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Então lhes disse Jesus: a minha alma está cheia de tristeza até a morte. Ficai aqui e velai comigo. E, indo um pouco mais para adiante, prostrou-se sobre o seu rosto, orando e dizendo: meu Pai, se é possível, passe de mim este cálice. Todavia, não seja como eu quero, mas como tu queres. Que consolação tem meu coração.

Senhor Jesus Cristo conhece nesta hora todas as nossas causas, todas as nossas tristezas, todos os nossos objetivos e motivos. E só Ele pode responder ao cristão segundo a sua necessidade. Não se tratando de um cristianismo fanático, e nem tampouco de um cristianismo liberal, mundano, mas sim de um cristianismo verdadeiro, todas as nossas causas são resolvidas unicamente por nosso Senhor Jesus Cristo, sejam quais forem elas, pequenas ou grandes, que firam ou não os nossos sentimentos, com dores ou sem dores. Todas as nossas causas, bem como todos os nossos passos, aventuras, isto falando do verdadeiro cristianismo, do verdadeiro organismo, corpo de nosso Senhor Jesus Cristo. Tudo isto na nossa vida é controlado pela torre de controle, por Jesus Cristo, pelo Espírito Santo, que é sua pessoa, na sua igreja. Ouvintes, a tristeza é de fato um abstrato, mas que é sentido de uma maneira muito lastrada, generalizada nesses dias. Às vezes a pessoa não está aí acabrunhada, refletindo, demonstrando estar triste, mas carrega em si uma tristeza. E muitas delas extravasam isto através do fumo, do álcool, da orgia, e querem dar vazão através dos meios que a carne, o corpo dispõe, maneiras que podem ser vividas através do corpo físico, material. Então encontramos pessoas se vestindo de maneiras esquisitas e cada uma expressando, carregando uma mensagem em seu semblante, em seus modos, em suas maneiras. Mas nós sabemos que o próprio Deus se entristeceu, tomando a tristeza de outrem para nossa alegria. Jesus Cristo, no jardim do Getsêmani, separou consigo Pedro, João e Tiago para orar. E diz a palavra que começou a entristecer-se e angustiar-se muito. Ora, você vê uma pessoa a quem você ama, em quem você muito confia, e que pode solucionar os seus problemas, por mais difíceis que sejam, e que tem te socorrido e socorrido a outros, você tem assistido, como no caso dos discípulos, conhecendo a experiência, na experiência, o ministério de Cristo, e você vê esta pessoa triste, angustiada, como que tendo um problema que ela própria não pode resolver. Isso causa desânimo, não é certo? Aquele homem trabalhador, disposto, animado, que não para diante de circunstância alguma,
agora sentado ali num canto da sala, triste. Aquela esposa, aquela família fica preocupada, porque afinal de contas é em quem confia, é de quem vem todas as coisas. Agora eu quero que nós nos transportemos para ali, para aquela situação dos discípulos. E nós vamos pensar que eles ficaram muito preocupados. Isto nos daria insônia, o que acontece geralmente, e não dormimos e ficamos preocupados. Mas com eles aconteceu justamente diferente. Ao contrário, você vê que Jesus disse: a minha alma está cheia de tristeza até a morte. Ficai aqui, velai comigo. E indo um pouco mais para adiante, prostrou-se sobre o seu rosto, orando, dizendo: meu Pai, se é possível, passe de mim este cálice. Todavia não seja como eu quero, mas como tu queres. E voltando para os seus discípulos, achou-os adormecidos, indiferentes, incautos. Eles nem percebiam o que estava acontecendo, vendo um líder daquele, triste, se angustiando e pedindo oração. Jesus Cristo estava pedindo oração aos seus discípulos: velai comigo, orai comigo, me ajude nesta hora. Eu tenho vos ajudado tanto, tenho ajudado a tantos, e vocês não podem ver o que está passando comigo agora? Ah, sim. Acontece que a tristeza de Jesus não foi por causa de si mesmo, mas sim por nossa causa. Por isso eles dormiam. Eles estavam sonolentos. Eles não percebiam o que estava acontecendo. Caso contrário, teriam entrado em desespero com Jesus Cristo. Mas é que aquele era um momento somente para ele. Pedro estava disposto até morrer em seu lugar, na sua intenção. Todos os apóstolos amavam-no tanto, mas não podiam de maneira alguma perceberem o que estava acontecendo naquele momento. Às vezes há uma mãe, um pai de família, uma pessoa enfrentando também uma fase como esta, e ninguém percebe, e não adianta tentar explicar. Ninguém percebe. É aquele cálice que Deus reservou para aquela pessoa. O cristão diz: se é possível, passe de mim este cálice, mas todavia não se faça a minha, mas sim a tua vontade. Aplicando a nós isto, vamos lembrar que a nossa tristeza, de um modo geral, é por nossas próprias causas. É por causa do nosso afeto, é por causa dos nossos direitos, é por causa do nosso sangue, é por causa da nossa razão, é por causa do nosso pecado, por causa dos nossos erros. Isto é certo, mas com Jesus não foi assim. E quantas pessoas sofrem pelos outros, se angustiam por causa de outros, e eles não podem perceber. Filhos não percebem, pelo contrário, ficam revoltados com o sofrimento da mãe, do pai, por causa de suas almas. E assim a vida vai passando, os momentos vão passando. O de Jesus passou. Ele não teve jeito de evadir-se. Ele veio para esta hora ou para aquela hora. Tomou a cruz, derramou seu sangue. Pedro negou covardemente. Mas o tempo passou. E logo estava Pedro sofrendo, se angustiando terrivelmente
por causa de Jesus em sua ausência. Agora ele não tinha mais Jesus pessoalmente com quem deveria e poderia orar. Mas agora ele e somente ele. É certo, Jesus Cristo estava nele. Não com ele, mas estava nele. É o Espírito de verdade que o mundo não conhece. Por isso não recebe, porque não o conhece. Mas vós o conheceis, porque habita convosco e estará em vós. Vou e venho para vós. Cruzarei novamente este caminho. Essa é a Bíblia. Agora a tristeza de Pedro e de todos os apóstolos, todos os mártires da igreja de nosso Senhor Jesus Cristo. Não era mais porque não conseguiram isto ou aquilo aqui na terra. Eles tiveram momentos difíceis em suas vidas. E o Pedro, por exemplo, segundo a história, terminou morrendo crucificado de cabeça para baixo. Ele pôde até mesmo enfrentar a mesma morte de Jesus Cristo. O mesmo tipo de morte, ainda com o direito de ser atendido no seu pedido, de não morrer como seu mestre morreu, não ter esse privilégio, que fosse crucificado de cabeça para baixo, em uma posição bem mais difícil. Ora sim, meus ouvintes, isto é uma coisa que a pessoa carrega em si, o cristão tem em si. Você pensa como eu posso enfrentar aquela cirurgia, mas quando você se entrega nas mãos dos médicos, você então passa pela anestesia e não vê nada acontecer. Quando acorda, já está operado. Vai tirar um dente e não pode nem triscar naquilo, mas logo a anestesia faz aquilo. Permite que o dente seja tirado sem dores. O Espírito Santo permite a você enfrentar lutas que você pensa que não dá conta. E agora eu estou disposto com você. O corpo de Jesus Cristo pode enfrentar até mesmo a mesma morte que ele enfrentou. E os mesmos momentos que ele enfrentou. As mesmas agonias. Porque o pecado também tem vindo sobre nós. E não há angústia maior do que esta. Ele

Bem tem vindo sobre nós, e não há angústia maior do que esta. Ele tem nos rodeado de tão perto, o embaraço e tantas coisas difíceis. Mas o Espírito Santo canta dentro do crente. Não entristeça o teu coração. Há tempo para todas as coisas. Há tempo para inverno e verão.

0: Diga para Deus em seu coração: é isto que eu faço agora. Entrego todas as minhas ansiedades, não em troca de uma resposta satisfatória, conforme o desejo, mas sim conforme a tua vontade, ó Pai. Se é possível, passa de mim este cálice. Todavia, faça a tua e não a minha vontade. Agora, não entristeças mais o teu coração. Não dê lugar à tristeza, mas sim o ânimo para enfrentar a sua cruz com dignidade. Vamos, enfrente a própria doença, enfrente o vício, abandone-o pela coragem e fé na palavra de Deus, no nome de Jesus Cristo. Tome fé na palavra de Jesus. Levanta-te em nome do Senhor Jesus Cristo. Amém.
1: 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Sim.

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Nós lemos na carta de Paulo aos Hebreus, capítulo 11, o versículo 34. O capítulo 11 é a natureza da fé e o exemplo da fé tirados do Velho Testamento. Hebreus 11 é os heróis de Deus. Herói, homem extraordinário pelos seus feitos, pelo seu valor, mas tudo isso foi pelo Espírito do Senhor. Eles não eram heróis por si mesmo, mas o grande herói, o Senhor Jesus Cristo, o grande Deus, neles, eles se tornaram heróis. E na mensagem à Torre de Babel, o profeta de Deus, no parágrafo 98 em diante, ele mostra: e o mundo hoje, meus amigos, estão desejando ver as pessoas que estão unidas em Cristo mostrar o verdadeiro e genuíno Espírito de Cristo. Heróis corajosos. O mundo deseja ver heróis. Isto é bom. O velho ditado diz: os covardes morrem milhares de vezes, enquanto os heróis nunca morrem. Há uma história que veio à minha mente. Gostaria de contá-la a vocês por um momento. É a história de um herói que é sempre esquecida. Muitos de vocês, homens de minha idade, e vocês, mulheres, recordarão bem dela em nossos livros escolares. Isso foi muitos anos atrás na Suíça. O povinho suíço havia subido as montanhas e construído algumas casas para eles. Eles tinham suas próprias economias e outras coisas, e suas casinhas, e eles as amavam. Eles não eram pessoas de guerra, eles eram pessoas pacíficas. E então, de repente, certa vez, chegando na Suíça, vinha um grande e poderoso exército, e eles eram homens bem treinados e firmes como estes assentos aí, como uma parede de tijolos, grandes escudos, grandes lanças, guerreiros bem treinados. E eles entraram marchando na Suíça para tirar o que a Suíça possuía. E os suíços foram guardar suas casas, despediram de suas esposas, filhos, beijando os nenéns. Eles apanharam velhos pedaços de lâminas ou foices, pedras e rochas, grandes pedras de paus, e foram para o vale para encontrarem com o exército que vinha. Quando se ajuntaram lá fora, um montinho de homens, e ao redor deles havia um grande exército que marchava. O que poderia eles fazer? Eles pararam, eles sem esperança, sem ajuda, um olhando para o outro, eles estavam vencidos. Ali não havia nenhuma maneira
eles estavam derrotados. Depois de algum tempo, ali havia um homem chamado Arnold von Winkelried. Ele se levantou e disse: homens da Suíça, do outro lado da montanha há uma casinha branca onde a minha esposa e 3 filhos se esperam. Ele disse: quando eu o beijei, despedindo-o nesta manhã, eu nunca os verei mais outra vez aqui nesta terra. Eles disseram: Arnold von Winkelried, o que vais fazer? Ele disse: neste dia eu morrerei pela Suíça. Bem, eles disseram: Arnold von Winkelried, isto não trarás nenhum resultado, porque diz que morrerá pela Suíça? Ele disse: vocês peguem o que têm, lânimas de arar, foicinhas, varas, paus, cravas e pedras, e me sigam. E vocês lutam da melhor maneira que puderem com o que vocês têm. Eles disseram: o que você fará? Ele jogou no chão sua foice, a coisa com a qual ele lutaria. Ele levantou sua mão e gritou para aquele grande exército. Ele olhou ao redor e viu onde estavam as lanças maiores, todos uniformizados, um número, marchando diretamente para a montanha, sempre em frente. Oh, esta é a maneira que o diabo faz isto, os faz marchar para um canto. Ele levantou suas mãos e gritou: abram o caminho para a liberdade. E o exército que vinha não entendeu aquilo. Ele começou a correr e gritar de novo: abram caminho para a liberdade. Quando ele chegou bem no meio daqueles grandes lanças, onde muitos apontavam para apanhá-lo, ele estendeu seus braços assim e encheu seus braços com aquelas lanças e as enfiou em seu peito. Tal demonstração de um verdadeiro heroísmo. Isto contrariou aquele grande exército e isto os derrotou completamente. Eis que vieram os suíços com as varas e os paus e venceu aquele exército, fazendo-os sair de sua nação. E eles nunca tiveram uma guerra desde aquele tempo até este, porque um homem fez o papel de um herói e fez o que estava correto. Aquilo nunca foi superado e raramente comparado como um heroísmo. Mas, oh, esta é uma coisa e tanto. Um dia, há muitos anos atrás, quando os filhos de Adão, a raça deste mundo, ficou encantuada num canto com enfermidade, doenças e pecado, lhe foram enviados profetas. Eles os mataram e tiveram todos os tipos de leis. As recusaram e a raça de Adão estava sem saída num canto. Ali havia um, o qual saiu do céu e disse: eu descerei à terra neste dia para dar a minha vida. Ele descobriu
onde estavam os dardos mais densos, os temores da raça de Adão era a morte. Ele agarrou a morte quando ele foi para o Calvário e puxou para o seu peito, e ele disse aos seus discípulos: esvazie-se agora, vamos até ali, espere ali em cima até que eu lhe envie algo com que lutarem. Desculpem-me, bendito seja o nome do Senhor. Ele enviou o Espírito Santo e disse: sigam-me, coloque a enfermidade e o pecado na parede. Homens e mulheres, a maior coisa que já foi dada para a Igreja de Deus não é segurar algum papel eclesiástico em sua mão, mas estar cheio do Espírito Santo e renunciar o reino do diabo até que o nosso capitão venha, o nosso capitão, corrigindo, chefe, venha para vencer. Deus vos abençoe. Não pense que estou fora de mim mesmo. Aquilo é verdade. Eu sei o que falo. Homem de honra, mulheres, vocês que creem em Deus, vocês que clamam ter o Espírito de Deus em vossos corações, se você está enfermo ou necessitado, você tem a arma ali para lutar com aquela enfermidade. Está em você. Deus lhe deu isto, porque ficarmos atrás como um covarde, porque ficarmos nos aos lados, vamos seguir o capitão, vamos seguir o que foi para o Calvário. Quando ele foi para o Calvário, ele foi ferido por nossas transgressões, pelas suas pisaduras, nós fomos sarados. Toma o que ele te dá e lute com a enfermidade, o pecado, lute com a incredulidade. Diga ao diabo que ele é um mentiroso. Cristo diz que ele tem vencido o mundo. Maior é aquele que está em você do que aquele que está no mundo. Maior é o poder de Cristo em você do que aquela enfermidade que você tem em seu corpo nesta noite. Maior é o poder de Cristo do que aquele pequeno pecado que te afringe e que você não pode vencer. Vamos tomar aquele Espírito Santo e lutar com o diabo e sair vitoriosamente como os heróis da cruz. Nós somos os heróis da cruz. Hebreus 11 não era uma vitória própria deles, mas era a vitória de Deus para eles. Maior é o que está nos filhos de Deus. O que está nos filhos de Deus é o grande herói que venceu, venceu a enfermidade, venceu o pecado, venceu a incredulidade, venceu Satanás. Lá no Monte da Transfiguração, depois de jejuar 40 dias e 40 noites, depois teve fome, Satanás apareceu para ele e disse: transforme, se tu és o Cristo, transforme essas pedras em pães. Ele venceu Satanás com a palavra, disse: está escrito, não só de pão viverá o homem, mas de toda a palavra que sai da boca de Deus. Novamente, Satanás levou lá no pináculo do templo e disse: está escrito,
aos seus anjos dará ordem a teu respeito, pule daqui abaixo. Satanás queria que ele fizesse espetáculo para ele, mas o nosso herói não é um palhaço para fazer palhaçada para Satanás. Ele disse também, está escrito, não tentarás o Senhor teu Deus. Satanás levou ele a um monte muito alto e mostrou todos os reinos do mundo e a glória deles. E disse, tudo isso te darei se prostrado me adorares. Ele respondeu, está escrito, adorarás o Senhor teu Deus e só a ele servirás. Vai-te, Satanás. E Satanás se foi, ele venceu Satanás. Logo chegaram os anjos e o serviram. Ele é um herói. Ele é o nosso herói. Só existe um herói. E este é o Senhor Jesus Cristo. Hebreus 11, está ali os heróis.

Ele é maior, Ele é vencedor. O profeta de Deus, mostrando Arnold, o Inquerilde, lá na Suíça, uma cena de heroísmo. Mas o nosso herói, o Senhor Jesus Cristo, que deu um passo lá da glória, desceu aqui na terra. Satanás tinha vencido todos, feito todos pecarem, todos pecaram e destituídos estão da glória de Deus. Mas o único que em tudo foi tentado, mas sem pecado, Ele é o meu vencedor, Ele é o seu vencedor, Ele é o nosso vencedor. Toda honra e toda glória seja dado ao nosso herói. Qual é o nome de nosso herói? Fala o nome dele. Senhor Jesus Cristo é o nosso herói. Você tem a arma mais poderosa que ele venceu. Ele poderia soprar Satanás. Ele poderia vencer o diabo com um dos seus dons. Mas ele venceu usando a si mesmo, usando a sua palavra. E ele deu esta arma para mim. Ele deu esta arma para os seus filhos. E ele deu o seu espírito para vivificar a sua palavra. Por isso que você lê a sua palavra, primeiro você entra no espírito. Primeiro você ora pedindo o Espírito de Deus para vivificar. E o Espírito vivifica a palavra. A carne para nada aproveita, mas o Espírito é o que vivifica. E ele vivifica a palavra para os filhos de Deus. Essa é a nossa arma. A arma da nossa milícia não são carnais, mas poderosa em Deus para a destruição das fortalezas. Não existe nenhuma fortaleza que esta arma não destrói, que esse Espírito do Senhor não destrói. Ele é maior, maior é o que está em nós do que o pecado, do que a enfermidade, do que Satanás, do que todo espírito maligno. Ele é maior. Você pode, como a filha de Deus, o profeta diz, o menor dos cristãos ainda está acima de Satanás, porque o grande herói, quem deu a vitória para os profetas? Quem deu a vitória para os irmãos de Hebreus 11? Foi ele. E ele que está me dando a vitória, é ele que está te dando a vitória, é ele que está dando a vitória para os filhos de Deus. Deus os abençoe com a sua palavra, em nome do Senhor Jesus Cristo. Amém. Amém.

Boa noite, ouvintes da Web Rádio do Tabernáculo da Fé de Campinas. Agradecemos por ter nos acompanhado em mais este dia cheio de bênçãos de Deus. Estamos certos que você foi abençoado. Durante a madrugada, teremos uma mensagem completa do profeta de Deus prometido em Malaquias capítulo 4, versículo 5. Amanhã, temos mais bênção para vocês aqui na Web Rádio Tabernáculo da Fé de Campinas. Boa noite com Jesus. Deus vos abençoe.

Amém. Bom dia com Jesus. Vamos todos juntos. O Senhor é a força da nossa vida. Graças a Deus. Nós vamos marcar a escritura. São Mateus capítulo 18, versículos do 1 ao 7. Escritura que será lida esta manhã. São Mateus capítulo 18, versículos do 1 ao 7. E nós vamos cantar o hino de número 186, Os Dons do Céu, Sol Maior. Manda, ó Senhor, chuvas dos céus, chuvas do Consolador. Vamos todos juntos louvar ao Senhor.

0: me vereis, pois eu, um pronome pessoal.
1: I will be with you, even in you, to the end of the world. Jesus Christ is saying yesterday and forever.
0: Eu estarei convosco, mesmo em vós, até o fim do mundo. Jesus Cristo é o mesmo ontem, hoje e eternamente.
1: People.
0: Gente, ó Deus, não pode você compreender?
1: Don't pay no attention to this little stoop-shouldered, bald-headed man standing up here trying to tell you these things.
0: Não preste nenhuma atenção neste pequeno homem careca de ombros caídos aqui de pé tentando lhes dizer estas coisas.
1: Don't look at me, uneducated, uncouth. Don't notice that.
0: Não olhem para mim, iletrado, inculto. Não observe isto.
1: What's the nature of the spirit that's working through here?
0: Observe a natureza do espírito que está operando aqui.
1: Believe the Lord Jesus.
0: Creia no Senhor Jesus Cristo.
1: It isn't me. I don't know you. Know nothing about you.
0: Não sou eu. Eu não te conheço. Nada sei a seu respeito.
1: It's him. Christ fulfilling his word of what he said he would do.
0: É ele, Cristo, cumprindo a sua palavra, ao que ele disse que faria.
1: Remember, the end is drawing nigh.
0: Recordem, o fim está próximo.
1: Seek ye refuge while you can. While the doors of mercy is open to the Gentiles.
0: Procurem por um refúgio enquanto vocês podem, enquanto as portas de misericórdia estão abertas para os gentios.
1: Seek refuge. That thus saith the Lord.
0: Se refugiem, este é o assim diz o Senhor.
1: I invite every one of you that doesn't have that peace that would take you over there to come here, stand here by this altar.
0: Eu convido a cada um de vocês que não possui aquela paz que te levará para lá, para vir aqui, ficar aqui de pé ao lado deste altar.
1: Every sinner in here, every backslider, I want you to come and stand right here by the altar.
0: Cada pecador aqui, cada apóstata, eu quero que você venha e se coloque bem aqui ao lado do altar.
1: If the Spirit of God is sure that knows you, surely he'll know what to do.
0: Se o Espírito de Deus que te conhece está aqui, com certeza, ele saberá o que fazer.
1: God bless you, sir.
0: Deus te abençoe, Senhor.
1: Rise up and come here. See how sincere you are.
0: Levante e venha aqui. Veja quão sincero você é.
1: Would you walk from back there to hear mean the difference between going to heaven or losing your salvation?
0: Você andaria daí de trás até aqui se isto significasse a diferença entre ir para o céu ou a perda de sua salvação?
1: See, I'm a member of the church. I've been born again.
0: Você diz, eu sou um membro da igreja. Eu nasci de novo.
1: Have you got that?
2: Bom dia com Jesus. O Senhor continue nos abençoando. Nós temos um comunicado, o irmão Abimael e família. Agradece a Deus e ao pastor pelas orações e pelo tempo que esteve congregando aqui. Ele comunica que estará se mudando para a cidade de Cajamar, São Paulo. Ele está aqui? Já não está aqui, né? Hoje. Então, fica comunicada à igreja a mudança do irmão. Deus o abençoe. Justifica a ausência nesta manhã, irmão Samuel, de Pouso Alegre, por motivo de trabalho. Também, irmão Adão Procopio e família, justifica a sua ausência. E nós temos um agradecimento que veio lá de Boa Esperança, que diz assim: eu venho por meio deste agradecer a Deus pelas orações da igreja e do pastor Cleomar Borges, pelo sucesso da minha cirurgia e de minha recuperação. Agradeço a todos, que Deus continue abençoando a igreja e ao nosso pastor. Deus abençoe. É o agradecimento da irmã Eliana, de Boa Esperança. E agora nós vamos orar. Se você tem um pedido, uma necessidade, faça conhecida ao Senhor pelo levantar de uma de suas mãos. Nós vamos orar com o pastor Aparecido Vital e você apresente diante do trono da graça a tua petição.
3: Senhor Jesus Cristo, estamos agradecidos, Pai bendito, por mais esta manhã estarmos, ó Deus, aqui nesta casa de oração, ó Pai, para ouvir, Senhor, a palavra, o alimento para nossas almas, Pai Santo, enquanto levamos a Ti as nossas petições. O Senhor é onisciente, o Senhor é onipresente, Pai, o Senhor sabe a necessidade de cada um de nós. Conceda pelo Teu poder, Pai, que possamos todos usufruirmos, ó Pai, da bênção que estamos em necessidade. Que o Teu servo possa ser usado, ó Pai, nas Tuas mãos, como sempre tem sido, para nos trazer o alimento espiritual, ó Pai. No nome de nosso Senhor Jesus Cristo, nós oramos. Amém, Senhor. Amém.

Graças a Deus. Vamos ver as igrejas que nos acompanham nesta manhã. A Igreja de Boa Esperança, Pouso Alegre, Mogi Mirim, os irmãos, Americana, Indaiatuba, pastor Wesley Rodrigues, graças a Deus. E também a igreja que se encontra em Pirassununga está acompanhando, irmã Madalena Machado, Lúcia, Terezinha, Daniel Grigori e família, Douglas e Luana, Edna, Tiago e Gisele Paiva, Ademilson Castro e família, Daiane, Márcio de Jesus e família, Vicentina de Jesus, Pedro Araújo e Cleonice, Vanete, Scarlett, Tiago e Larissa, Isilda, Emerson Lino, Kelly Mantovani, Timóteo e família, Jaqueline Batista e família, Edmara e Dalirian. Um total de 79 computadores, aproximadamente 139 irmãos que nos acompanham. Deus os abençoe, Deus abençoe a cada irmão e a cada igreja nesta manhã. E nós vamos acompanhar na mensagem Qual Atração Sobre a Montanha, do parágrafo 167 ao 208.

0: They're gone. Surely, we're not a bunch of hybrid Christians. We shouldn't be. Somebody has to be petted and babied.
1: Agora, querido Deus, certamente nós não somos grupo de cristãos híbridos. Não devíamos ser. Alguém que tem que ser acariciado e mimado.
0: You don't have that kind, Lord. You have rugged believers.
1: Tu não tens esse tipo, Senhor. Tu tens crentes fortes.
0: The very presence of God sets a man's heart on fire.
1: A própria presença de Deus coloca o coração do homem em fogo.
0: Like Abraham. He believed God.
1: Como Abraão, ele creu em Deus.
0: You made yourself known to him. Then you appeared to him and performed a sign. And he believed you.
1: Tu fizeste a ti mesmo conhecido a ele. Então apareceste a ele e realizaste sinal. E ele creu em ti.
0: You turned his body back to a young man, and also his wife, which his wife was part of his own body.
1: Tu tornaste seu corpo em jovem, e também sua esposa, a qual sua esposa era parte de seu próprio corpo.
0: Then come forth the new child, the promised son. Então,

0: era parte de seu próprio corpo.
1: Then come forth the new child, the promised son.
0: Então veio o novo filho, o filho prometido.
1: God, you promised that it'd be the same thing in this day.
0: Deus, tu prometeste que seria a mesma coisa neste dia.
1: I pray that you'll confirm this word.
0: Eu oro que tu confirmes esta palavra.
1: And we'll deal right on that one promise there, that it would be like it was in Sodom.
0: E nós atuaremos exatamente sobre aquela promessa ali, que será como foi em Sodoma.
1: Just before Sodom was burnt and judgment struck Sodom, the Gentile world.
0: Pouco antes que Sodoma fosse queimada e o julgamento atingisse Sodoma, o mundo gentio.
1: So judgment is fixing to strike the Gentile world.
0: Então o julgamento está para atingir o mundo gentio.
1: And the Jews got 3.5 more years through the period of tribulation, Jacob's trouble.
0: E os judeus têm mais 3 anos e meio através do período da tribulação, a angústia de Jacó, a continuação das 70 semanas de Daniel.
1: But the Gentiles are numbered. It's time to go.
0: Mas o tempo dos gentios está contado. É o tempo de ir.
1: And you give that sign and you said it would be again.
0: E tu deste aquele sinal e tu disseste que assim seria outra vez.
1: Grant it, God. We're in your hands. Do with us as you see fit. In Jesus Christ's name, amen.
0: Concede, Deus. Nós estamos em tuas mãos. Faça conosco como tu achares conveniente. No nome de Jesus Cristo. Amém.
1: Now, don't be nervous. What would it be if I was nervous?
0: Agora, não fiquem nervosos. O que seria se eu estivesse nervoso?
1: Now I'm making a thing here that it has to depend on the sovereignty of God.
0: Agora eu estou fazendo uma coisa aqui que depende da soberania de Deus.
1: But why do I do this?
0: Mas por que eu faço isto?
1: He said it would be. That settles it.
0: Ele disse que assim seria. Isso está estabelecido.
1: And if he makes himself that confirmed like that before you, well, can't you believe him? Certainly.
0: E se ele fizer ele mesmo isso, confirmado assim ante vocês, bem, não podem vocês crer nele? Certamente que sim.
1: You just have faith now and believe.
0: Simplesmente tenha fé agora e creia.
1: Let me just look around, see where the Holy Spirit will lead. What he'll do.
0: Deixe-me simplesmente olhar, ver onde o Espírito Santo guiará, o que ele fará.
1: I don't know what he'll do. That's up to him.
0: Eu não sei o que ele fará. Isso depende dele.
1: But if you just only have faith, only believe, all things are possible to them that believe.
0: Mas se você simplesmente tiver fé, somente crer, todas as coisas são possíveis àqueles que creem.
1: All of you believe that? Raise up your hands and say, I do believe it. With all my heart, I believe it.
0: Todos vocês que creem nisso, levantem suas mãos e digam, eu creio nisto. De todo o meu coração, eu creio nisto.
1: Now three will be a confirmation. If he'll do it 3 straight times to prove you that it's right.
0: Agora, 3 serão uma confirmação. Se ele fizer isso ininterruptamente 3 vezes, provar para você que isso está correto.
1: I don't care where you are, who you are. You just have faith and believe.
0: Não importa onde você esteja, quem você seja, você simplesmente tenha fé e creia.
1: I don't stir.
0: Agora não se mova nessa direção.
1: Lady, friend, I don't know. You just sit where you're at. You don't have to come.
0: A senhora orando, eu não a conheço. Fique no lugar onde a senhora está, não precisa vir.
1: I don't know you, but you're holding a little girl in your hand or in your lap.
0: Eu não a conheço, mas a senhora está segurando uma garotinha em sua mão ou em seu colo.
1: I'm a total stranger to you. And the little girl looks normal, she looks well.
0: Eu sou completamente desconhecido à senhora e a garotinha parece normal. Ela parece estar bem.
1: She's a pretty little girl, a little red-headed girl.
0: Ela é uma linda garotinha de cabelos ruivos.
1: Ah, Looking here at her, she don't look like she's crippled or anything. I don't know what's wrong with her.
0: Olhando daqui

0: para ela, ela não parece ser aleijada ou ter algo. Eu não sei o que há de errado com ela.
1: Might not be for the child, it might be for you.
0: Pode que não seja pela criança, talvez seja pela senhora.
1: But I just happened to see you sitting there, that child praying.
0: Mas aconteceu de eu vê-la sentada aí com essa criança e orando.
1: I have to talk to you a minute to catch your spirit, like Jesus said to the woman, bring me a drink.
0: Eu tenho que falar com a senhora por um minuto para perceber seu espírito, como Jesus disse à mulher, dá-me de beber.
1: Okay. Just to figure out one person.
0: Veja, somente para decifrar uma pessoa.
1: Brother Bryant, I'm sitting here. I know these people sitting here. They may be needy too, but you as a stranger.
0: O irmão Bryant e os que estão assentados aqui, eu conheço essas pessoas assentadas aqui. Eles talvez estejam necessitados também, mas a senhora é desconhecida.
1: Do you believe me to be God's prophet?
0: Você crê que eu sou um profeta de Deus?
1: Do you believe these things that you've heard tonight is the truth?
0: Você crê que estas coisas que você ouviu nesta noite são a verdade?
1: Now, if God will reveal to me something that you've done or something you ought not have done.
0: Agora, se Deus me revelar algo que você tem feito ou alguma coisa que você não devia ter feito,
1: or something's wrong with you or what your desire is, you'll know where it's true or not, won't you?
0: Ou algo que esteja errado com você, ou qual é o seu desejo, você saberá se é verdade ou não. Não saberá?
1: And if he'll do that, will it confirm his word that he's the same yesterday, today, and forever? And if St. Luke 17:30 is being manifested?
0: E se ele fizer isso, confirmará isso a sua palavra de que ele é o mesmo ontem, hoje, eternamente, e que São Lucas 17:30 está sendo manifestado?
1: You believe it?
0: Você crê nisto?
1: Now the lady raised her hand that we're strangers.
0: Agora, aquela senhora levantou a mão confirmando que somos desconhecidos.
1: I don't know you. But I'm trying to contact your spirit one person, so many of you pulling.
0: Eu não conheço a senhora, mas estou tentando fazer contato com o espírito dela, uma pessoa. Há tantos de vocês puxando.
1: Now you believe this with all your heart.
0: Agora, creia nisto de todo o seu coração.
1: Now it is for the little girl. It's not you.
0: Agora é para a garotinha. Não é para a senhora.
1: You're nervous. But it ain't the nervousness that's bothering you.
0: A senhora é nervosa, mas não são os nervos que a estão incomodando.
1: The great thing on your heart's that little girl.
0: A grande coisa em seu coração é essa garotinha.
1: You believe God can tell me what it is? You believe it?
0: E a senhora crê que Deus pode me dizer o que é? A senhora crê?
1: Would it help you? Would you believe then?
0: Isto a ajudaria? A senhora creria então?
1: It's a brain injury. That right?
0: É um ferimento no cérebro, certo?
1: Now put your hand on the little child's head, your hand.
0: Agora coloque sua mão sobre a cabeça da garotinha, sua mão.
1: Dear God, you said these signs shall follow them that believe. They'll lay their hands on the sick and they shall recover.
0: Querido Deus, tu disseste, estes sinais seguirão aqueles que crerem, colocarão as mãos sobre os enfermos e eles serão curados.
1: The woman is a believer.
0: Esta mulher é uma crente.
1: Her hands upon the child. May it recover. In the name of Jesus Christ, I offer this prayer. Amen.
0: Sua mão está sobre a criança. Pode ser curada. No nome de Jesus Cristo, eu ofereço esta oração. Amém.
1: Now do you believe all of you?
0: Agora você crê, todos vocês?
1: If thou canst believe, all things are possible. Certainly.
0: Você pode crer? Todas as coisas são possíveis. Certamente que sim.
1: I know the lady sitting next to her, but she's so sincerely looking this way.
0: Eu conheço a senhora que está sentada próxima a ela, porém ela está tão sinceramente olhando para este lado.
1: I can't call her name, but if I look at her a minute, I would know.
0: Não me lembro do nome dela, mas eu, se eu olhar para ela por um minuto, eu saberia.
1: But I know the woman by looks. But I don't know what your trouble.
0: Mas eu conheço essa mulher só de vista, mas eu não sei qual é seu problema.
1: You believe God will let me know what your trouble is?
0: A senhora crê que eu, Deus me deixará saber qual é o seu problema?
1: Would it help you? Sugar diabetes.
0: A senhora, isto ajudaria? Diabetes sacarina.
1: Now that's right, hold your hand. Certainly.
0: Agora, se isso está correto, levante sua mão. Certamente que sim.
1: Happened to be the lady laying sitting next to you has got the same thing.
0: Aconteceu de estar a senhora assentada próxima à senhora tem a mesma coisa.
1: She's a stranger.
0: Ela é desconhecida.
1: The other lady's praying for somebody. A crippled child. You'd believe with all your heart, God would grant it.
0: A outra senhora está orando por alguém, uma criança aleijada. A senhora crê de todo o coração, Deus concederia isso.
1: Somebody back in here.
0: Alguém aqui atrás.
1: Man sitting over there trying to get rid of smoking cigarettes.
0: O homem é sentado aí, tentando largar do cigarro.
1: You believe God will take them away from you? All right.
0: Crê você que Deus tirará isso de você? Pois bem.
1: You believe? You can have it.
0: Você crê? Você pode receber isso.
1: I've never seen the man in my life.
0: Eu nunca vi esse homem em minha vida.
1: Here's a man, see a dark shadow hanging over this man right here, laying on a cot like or a chair.
0: Há um homem aqui, vem essa sombra escura pairando sobre este homem bem aqui que está deitado sobre um tipo de maca ou uma cadeira.
1: He's dying. He's shattered, he's got cancer.
0: Ele está para morrer. Ele está sombreado, ele tem câncer.
1: I don't know the man, never seen him.
0: Eu não conheço o homem, nunca o vi.
1: God knows all about you.
0: Deus sabe tudo a seu respeito.
1: That's the truth, sir.
0: Essa é a verdade, Senhor.
1: You believe God could tell me something about you, would it help you to receive your healing?
0: O Senhor crê que Deus poderia me dizer algo a seu respeito? Isto o ajudaria a receber sua cura?
1: You was brought here by a friend.
0: O Senhor foi trazido aqui por um amigo.
1: But you're not from here. You're somewhere where there's a big body of water that people fishes at. It's Albany, Kentucky.
0: Mas o Senhor não é daqui. O Senhor é de algum lugar onde há uma grande massa d'água, onde as pessoas pescam. Sim, Albany, Kentucky. Está certo.
1: Believe it, you can go back home well.
0: Creia e o Senhor poderá voltar para casa são.
1: Believe it, it's gone. If you'll believe it. You must believe it. Believe it's been done for you.
0: Creia que isso se foi. Se o Senhor crer, o Senhor deve crer nisto. E creia que se foi do Senhor.
1: You believe? You. From Tennessee. Got a boy, he's got asthma. Not here, but you breathe and he'll be healed.
0: O senhor crê? Você, de Tennessee, tem um menino que tem asma. Não está aqui, mas crê você que ele será curado?
1: And take your handkerchief on your hand there to him. He'll be healed. He'll believe it.
0: Então tome seu lenço em sua mão aí para ele. Ele será curado se você crer nisto.
1: The lady crying, sitting across from Dr. Vail there.
0: A senhora que está chorando, assentada ao lado do Dr. Vail ali.
1: She's shattered also, a dark shadow. I never seen the woman in my life. But she's got cancer.
0: Ela também está sob uma sombra escura. Eu nunca vi a mulher em minha vida, mas ela tem câncer.
1: She'll die if something isn't done for her.
0: Ela morrerá. Se algo não for feito por ela.
1: You believe he'll heal you, lady?
0: A senhora crê que ele a curará, senhora?
1: You can have your healing. You'll just believe.
0: Pode? A senhora pode receber sua cura, se simplesmente crer.
1: There's a little lady sitting right behind her with a handkerchief up over her mouth.
0: Há uma pequena senhora sentada bem atrás dela com um lenço sobre sua boca.
1: She's also got ulcerated stomach. Sick.
0: Ela também tem úlcera estomacal. Enferma.
1: You've been having passing out spells, blinding, falling out.
0: A senhora tem tido acesso de desmaio, ofuscações, quedas.
1: Somebody brought you here.
0: Alguém a trouxe aqui.
1: Got female trouble.
0: A senhora tem problema de senhoras.
1: If you believe, you can go home and be well.
0: Se crer, a senhora poderá ir para casa, ficar boa.
1: You young man, you're a stranger, sitting right here in front of me, looking at me.
0: Você, jovem. Você é desconhecido, assentado bem aqui na minha frente, olhando para mim.
1: What are you, Puerto Rican or something?
0: Que é você, porto-riquenho ou algo assim? Sim.
1: What a man pointing me. I'm a stranger to you. You know that you're not even from my country.
0: O que quis dizer? Sou desconhecido a você. Você sabe disso. Você não é nem mesmo do meu país.
1: But you believe that God can give you the desire of your heart?
0: Mas você crê que Deus pode dar-lhe o desejo de seu coração?
1: If I tell you what your desire is, will you receive it?
0: Se eu lhe disser qual é seu desejo, você receberá?
1: You're seeking the baptism of the Holy Ghost. That is true.
0: Você está buscando o batismo do Espírito Santo. Isso é verdade.
1: Receive the Holy Ghost, my brother.
0: Receba o Espírito Santo, meu irmão.
1: There's a colored man sitting way back here. Got a burden on his heart. As far as wife.
0: Aqui está um homem de cor assentado bem aqui atrás. Tem uma grande preocupação em seu coração. É por sua esposa.
1: She's not here even.
0: Ela nem mesmo está aqui.
1: She's got trouble with her feet.
0: Ela tem problemas com seus pés.
1: You believe in a healer? You do?
0: O senhor crê que ele a curará? Crê?
1: You're a stranger here. You're from across the sea. You're from Jamaica.
0: O senhor é um estrangeiro aqui. O senhor é do além-mar. O senhor é da Jamaica.
1: You believe God can tell me who you are?
0: Crê que Deus pode me dizer quem é o senhor?
1: Mr. Brady.
0: Senhor Brady.
1: You believe?
0: O senhor crê?
1: Jesus Christ is the same yesterday, today, and forever.
0: Jesus Cristo é o mesmo ontem, hoje e eternamente.
1: This lady sitting right back over this end, next to Mrs. Wright there, she's got a burden on her heart.
0: Essa senhora sentada ali atrás, deste lado, próxima à senhora Wright ali, ela tem uma grande preocupação em seu coração.
1: She's praying for her daughter. She's up for an operation.
0: Ela está orando por uma filha. Ela vai fazer uma operação.
1: You believe with all your heart for her? She won't need it if you'll get her to believe it.
0: A senhora crê de todo o coração por ela? Ela não precisará disso se a senhora conseguir fazê-la crer nisto?
1: I can't heal.
0: Eu não posso curar.
1: Way back down in the nursery, I see the Spirit of the Lord, an angel, light moving in the nursery.
0: Lá atrás no berçário, eu vejo o Espírito do Senhor, um anjo, uma luz se movendo no berçário.
1: It's over a young woman. And she's got a spiritual trouble she's wondering about.
0: Está sobre uma jovem mulher e ela tem um problema espiritual com o qual ela está preocupada.
1: Seems like I ought to know the woman somehow.
0: Parece que devia identificar a mulher de alguma maneira.
1: A young woman. She's also got a female disorder.
0: Uma jovem mulher. Ela tem também um distúrbio feminino.
1: Yes. Her name is Mrs. West. From Alabama. Miss David West.
0: Sim. Seu nome é a senhora West, do Alabama. Senhora David West.
1: Believe. God will grant it to you.
0: Creia, e Deus lhe considerará isto.
1: It shall be light.
2: Amen.
1: And in that day when the Son of Man is being revealed,
0: haverá luz. E naquele dia quando o Filho do Homem há de ser revelado.
1: If that isn't Jesus Christ the same yesterday and forever, I don't know nothing about it.
0: Se isso não é Jesus Cristo mesmo ontem, hoje e eternamente, eu não sei nada sobre isso.
1: Do you believe that?
0: Você crê nisso?
1: All things are possible to them that believe.
0: Todas as coisas são possíveis àqueles que creem.
1: Out upon the microphones across the land now, and in this tabernacle, how many of you will raise your hands and say, I am a believer?
0: Pelos microfones através do país agora e neste tabernáculo, quantos de vocês levantarão suas mãos e dirão, eu sou um crente?
1: Now you out there in the land, everyone's got their hands up here.
0: Agora vocês aí pela nação. Aqui todos estão com suas mãos levantadas.
1: Way out in yonder, somewhere across the nation, you got your hands up, no doubt.
0: E por aí em algum lugar através da nação, levante suas mãos sem dúvida.
1: Now close your eyes. Just drop your hands upon somebody near you.
0: Agora feche seus olhos. Simplesmente coloque suas mãos sobre alguém próximo a você.
1: Take a hold of their hand. Lay it upon their shoulder.
0: Segure sua mão. Coloque-a sobre seu ombro.
1: I got my hands on the handkerchiefs.
0: Eu tenho minhas mãos sobre os lenços.
1: Look what's been done today. Look what's done now.
0: Veja o que tem sido feito hoje. Veja o que foi feito agora.
1: Beholding his hallowed face, aglow with love divine.
0: Olhando sua santa face, incandescente com amor divino.
1: Blessed partakers of his grace. As gems in his crown to shine.
0: Benditos participantes de sua graça, como pedras preciosas em sua coroa para brilhar.
1: Now pray. Let's pray. Everywhere.
0: Agora oremos. Vamos orar. em todos os lugares.
1: Dear God, the hour has arrived.
0: Querido Deus, a hora tem chegado.
1: What meaneth this? God fulfilling His word.
0: O que significa isto? Deus cumprindo sua palavra.
1: What's the attraction, Lord?
0: Qual é a atração, Senhor?
1: It's God fulfilling His word.
0: É Deus cumprindo sua palavra.
1: What is this out across the nation through the medium of a telephone?
0: O que é isso através da nação por meio do telefone?
1: That hundreds of people have their hands laid on one another across the nation from one coast to the other.
0: Que centenas de pessoas têm suas mãos colocadas uns sobre os outros através da nação de uma costa à outra.
1: From the north to the south, east to the west.
0: Do norte ao sul, do leste ao oeste.
1: Here sits people here from foreign countries.
0: Aqui encontra-se pessoas aqui de países estrangeiros.
1: Many of the states, Mexico, Canada, and we got our hands laid on one another.
0: De muitos estados, México, Canadá, e estamos com nossas mãos colocadas um sobre o outro.
1: God fulfilling His word.
0: Deus cumprindo sua palavra.
1: How is this that a person could stand here by the Holy Spirit and call a man like he did Simon Peter?
0: Como é isso que uma pessoa pode se pôr de pé aqui pelo Espírito Santo e chamar um homem como ele fez com Simão Pedro?
1: Your name is Simon. You are the son of Jonas.
0: Teu nome é Simão. Tu és o filho de Jonas.
1: Go get your husband and come here.
0: Vai chamar teu marido e vem aqui.
1: I have no husband.
0: Eu não tenho marido.
1: Truly, you have five.
0: Verdadeiramente, tu tens cinco.
1: She said, I know that Messiah is coming to do this, but who are you?
0: Ela disse, eu sei que o Messias está vindo para fazer isto, mas quem és tu?
1: He said, I'm he.
0: Ele disse, eu sou ele.
1: And you're the same yesterday, today, and forever.
0: E tu és o mesmo ontem, hoje e eternamente.
1: And you promise the works that I do, shall ye do also. More than this shall you do, because I go to the Father.
0: E tu tens prometido, as obras que eu faço, vós também as fareis. Maiores do que estas, porque eu vou para o Pai.
1: And behold, in the last days I'll send to you the Elijah, the prophet.
0: E eis que nos últimos dias eu vos enviarei o Elias, o profeta.
1: And he'll change the thoughts of the people.
0: E ele mudará os pensamentos das pessoas.
1: Turn the hearts of the children back to the apostolic teaching of the Bible.
0: Tornará os corações dos filhos de volta ao ensinamento apostólico da Bíblia.
1: And it shall be light about the evening time.
0: E haverá luz no entardecer.
1: Here we are, great God of heaven.
0: Aqui estamos, grande Deus dos céus.
1: The hour is here.
0: A hora está aqui.
1: The hands are upon the people.
0: As mãos estão sobre as pessoas.
1: Satan, you're defeated. You are a liar.
0: Satanás, tu estás derrotado. Tu és mentiroso.
1: And as a servant of God, and as servants.
0: E como servo de Deus, e como servos.
1: We command that in the name of Jesus Christ, that you obey the word of God. And go out of the people, because it's written, in my name they shall cast out devils.
0: Nós ordenamos que no nome de Jesus Cristo, que tu obedeças a palavra de Deus e saias das pessoas, porque está escrito, em meu nome expulsarão demônios.
1: And all the people may be set free.
0: E todas as pessoas possam ser libertas.
1: Grant it, dear God.
0: Concede-o, querido Deus.
1: You are the God of heaven that defeated that day with an attraction on Mount Calvary all sickness and diseases and all the works of the devil.
0: Tu és o Deus do céu que derrotaste aquele dia com uma atração sobre o Monte Calvário todas as enfermidades e doenças e todas as obras do diabo.
1: You are God, and the people are healed by your stripes. They are free in the name of Jesus Christ. Amen.
0: Tu és Deus e as pessoas são curadas pelas suas pisaduras. Elas são libertadas no nome de Jesus Cristo. Amém.
1: God, every handkerchief that's laying here, while the Spirit of God is present,
0: Deus cada lenço que está colocado aqui, enquanto o Espírito de Deus está presente.
1: While the anointing of Jesus Christ is upon the people, and the great signs that he promised are being fulfilled.
0: Enquanto a unção de Jesus Cristo está sobre as pessoas, e os grandes sinais que ele prometeu estão sendo cumpridos.
1: And the earth is trembling, the earthquakes are happening. The great signs that he told in the scripture being fulfilled in the evening light shining.
0: E a terra está tremendo, os terremotos estão acontecendo, os grandes sinais que ele disse, e a escritura está sendo cumprida, e a luz do entardecer brilhando.
1: I lay my body across these handkerchiefs, representing this whole body of believers from east, west, north and south.
0: Eu coloco meu corpo sobre estes lenços, representando todo este corpo de crentes do leste, oeste, norte e sul.
1: And say to the devil in the name of Jesus Christ, leave every patient these are laid upon, to the honor and glory of the word of God.
0: E digo ao diabo, no nome de Jesus Cristo, deixe cada paciente sobre as quais estes forem colocados, para a honra e glória da palavra de Deus.
1: In the name of the word of God, Jesus Christ of Nazareth. Amen.
0: No nome da palavra de Deus, Jesus Cristo de Nazaré. Amém.
1: Now, quietly, sanely, soberly, and in your right mind, as believers.
0: Agora, quietamente, sensatamente, sobriamente, em seu são juízo, como crentes.
1: Do you now believe and accept your healing from God Almighty in the name of Jesus Christ? If you do, hold up your hand.
0: Vocês agora creem e aceitam sua cura do Deus Todo-Poderoso no nome de Jesus Cristo? Se você crê, levante suas mãos.
1: All out in the lands, hold up your hands out there.
0: Todos através da nação, levantem suas mãos aí.
1: Every person in here, as far as I can see, had their hands up.
0: Cada pessoa aqui, até onde eu posso ver, tem suas mãos levantadas.
1: Inside, outside, against the windows, in the doors, in the nurseries and all around, everywhere, people with their hands up.
0: Dentro, fora, nas janelas, nas portas, nos berçários e em todos os lugares ao redor, pessoas com suas mãos levantadas.
1: They accept it.
0: Elas aceitam isto.
1: Satan is defeated.
0: Satanás está derrotado.
1: The stripes of Jesus Christ heals you.
0: As pisaduras de Jesus curam você.
1: And the presence of Jesus Christ verifies the fact that he's a living today, ever able to keep every promise that he made. Amen.
0: E a presença de Jesus Cristo confirma o fato dele estar vivo hoje, sempre capaz de manter cada promessa que ele fez. Amém.
1: I believe him, don't you?
0: Eu creio nele. Não crê você?
1: Now let us stand up to our feet.
0: Agora vamos nos colocar de pé.
1: In the name of the Lord Jesus, accepting everything that's been done or said.
0: No nome do Senhor Jesus, aceitando tudo o que tem sido feito ou dito.
1: We love him with all of our hearts.
0: Nós o amamos de todo o nosso coração.
1: We cherish him with all that's in us.
0: Nós o estimamos com tudo o que está em nós.
1: Now as you go to your different homes from tonight, God go with you.

0: Jesus Cristo, há roupas, tanque.
1: Don't put off tomorrow what can be done today.
0: Não deixe para amanhã o que pode ser feito hoje.
1: Tomorrow may be too late.
0: Amanhã pode ser tarde demais.
1: Sufficient for today, for the day is the evil thereof.
0: Basta cada dia o seu próprio mal.
1: There's ministers standing waiting. Clothes are waiting. No excuses. Are you waiting?
0: Há ministros de pé aguardando. Roupas estão esperando. Não há desculpas. Você está esperando?
1: If you are, you believe. No matter how you've been baptized, sprinkled, poured, whatever it is, it's an era.
0: Se você está, creia. Não importa como você foi batizado, borrifado, aspergido, seja como for, é um erro.
1: The light has come. Come believe and be baptized.
0: A luz chegou. Venha, creia e seja batizado.
1: Everyone without the Holy Ghost, may you receive the Holy Ghost. Every one of you.
0: Cada um que não tem o Espírito Santo, que possa receber o Espírito Santo, cada um de vocês.
1: In the full divine power and love that he promised you. To make you a new creature in him. God bless you.
0: No total poder divino e amor que ele lhe prometeu para fazê-lo uma nova criatura nele. Deus o abençoe.
1: Now, till next Sunday morning at 9:30, let's sing this little song that we used to sing years ago.
0: Agora, até no próximo domingo de manhã, às 9:30, vamos cantar este corinho que costumávamos cantar anos atrás.
1: Don't forget the family prayer.
0: Não esqueça a família de orar.
1: Jesus wants to meet you there.
0: Jesus deseja ir com você se encontrar.
1: He will take your every care.
0: Ele tomará todos os seus cuidados.
1: Don't forget the family prayer.
0: Não esqueça a família de orar.
1: Let's sing it together now.
0: Vamos cantar juntos agora.
1: Don't forget the family.
0: Não esqueça a família de orar.
1: Jesus wants
0: Jesus
1: to meet you there.
0: Você se encontrar.
1: Hey, he will take your every
0: Ele tomará todos
1: care.
0: Os seus cuidados.
1: Oh, don't forget
0: Não esqueça
1: the family
0: a família de orar.
1: Now, as we sing it again, shake hands with the pilgrim next to you. See? As we sing it.
0: Agora, ao cantá-lo de novo, cumprimente um peregrino próximo a você com um aperto de mão. Vejam, enquanto cantamos.
1: Don't forget the family prayer.
0: Não esqueça a família de orar.
1: Oh, Jesus wants to meet
0: oh, Jesus
1: you
0: deseja ir
1: there.
0: Com você se encontrar.
1: He will take your every
0: Ele tomará todos os seus cuidados.
1: Oh, don't forget the
0: Não
1: family
0: esqueça a família
1: prayer.
0: De orar.
1: Don't you love him?
0: Você não o ama?
1: I love him because he first loved me and purchased my salvation. That was attraction on Mount Calvary.
0: Eu amo porque ele primeiro me amou e comprou minha salvação. Aquela foi a atração no Monte Calvário.
1: The same attraction on Sunset Mountain.
0: A mesma atração sobre o Monte Pôr do Sol.
1: Mount Nebo, Mount Sinai, all the different mountaintop experiences.
0: Monte Nebo, Monte Sinai, todas as diferentes experiências no topo dos montes.
1: Then, all right, let's sing it now.
0: Então, pois bem, vamos cantá-lo agora.
1: Ah.

0: com salvação. No madeiro do Calvário.
1: All that love him say amen.
0: Todos que o amam digam amém.
1: Now just think of what he's done for you.
0: Assim seja. Agora simplesmente pense no que ele fez por você.
1: Think that you could be out there in a bar room tonight.
0: Pense que você poderia estar lá num bar nesta noite.
1: You probably would have been in the grave like I should have been. Outside the mercies of God.
0: Você provavelmente estaria numa sepultura como eu deveria estar, fora da misericórdia de Deus.
1: What did he do for you?
0: Que fez ele por você?
1: Oh, how could we keep from loving?
0: Oh, como poderíamos deixar de amá-lo?

0: He's first.
1: Não faz nenhuma diferença o que alguém diga. Ele é primeiro.
0: Let's close your eyes. Bow our heads as we sing it to him now.
1: Vamos fechar nossos olhos e inclinar nossas cabeças enquanto cantamos para ele agora.
0: He likes songs, singing hymns.
1: Ele gosta de cânticos, cântico de hinos.
0: Let's sing it to him now.
1: Vamos cantar para ele agora.
0: Ah.

0: Ele primeiro meia mão. Comprou-me a salvação. No madeiro do Calvário.
1: With our heads and hearts bowed in his presence.
0: Com nossas cabeças e corações inclinados em sua presença.
1: Gratefulness for what our eyes have seen, what our ears have heard.
0: Agradecidos pelo que nossos olhos têm visto, nossos ouvidos têm ouvido.
1: What's recorded in God's word, what his promise has been to us today. God bless you.
0: O que está gravado na palavra de Deus, o que a sua promessa tem sido para nós hoje. Deus os abençoe.
1: We have a guest with us tonight, a brother, Ned Iverson, formerly a Presbyterian minister.
0: Nós temos um convidado conosco nesta noite, um irmão, Ned Iverson, outrora um ministro presbiteriano.
1: His father, his brothers are Presbyterian minister.
0: Seu pai, seus irmãos são ministros presbiterianos.
1: He, I understand, was baptized today again in the name of Jesus Christ.
0: Ele, como entendi, foi batizado hoje novamente no nome de Jesus Cristo.
1: He's a minister and a good one at that.
0: Ele é um ministro e é bom nisso.
1: And now I'm going to ask him, as I believe him to be God's servants, to ask God's blessings upon this congregation as you go to your home.
0: E agora eu vou pedir a ele, pois eu creio ser ele um servo de Deus, para pedir as bênçãos de Deus sobre esta congregação enquanto vocês vão para suas casas.
1: Brother Iverson, come forward while we have our heads bowed in prayer. God bless you, my brother.
0: Irmão Iverson, venha até aqui enquanto nós estamos com nossas cabeças inclinadas em oração. Deus o abençoe, meu irmão.

Graças a Deus, você foi curado, libertado e abençoado em mais esta mensagem, no nome do Senhor Jesus Cristo. Amém. Podeis os assentar. E agora, reverentemente, com os nossos corações e as nossas cabeças inclinadas, vamos receber mais uma porção da palavra do Senhor ao nosso favor, ao toque de somente crer.

Qual é a atração sobre a montanha? Bom dia com Jesus. A mesma atração no Monte Nebo, Monte Sinai, Monte Calvário, no Monte Pôr do Sol. A luz chegou. O mesmo Deus cumprindo a sua palavra, manifestando o ministério do Filho do Homem, Deus Todo-Poderoso, que falou com a mulher no poço, que falou com Natanael, está falando conosco. Que maravilha, graças a Deus. Ele é o mesmo ontem, hoje e eternamente. A palavra Elohim. Olha, o mesmo Jesus. Que privilégio. Vamos aplaudir a Jesus. O mesmo Jesus falou com a mulher, está falando conosco. O mesmo Jesus que falou com Abraão, está falando conosco. Que privilégio. Vamos ver pão diário. É tanta coisa boa aqui. Deus tem feito tanto por nós. E por isso nós estamos alegres. Estatura de um varão perfeito. Pregada 14/10/62. Se você morre, tira o sangue de um homem, ou embalsama. O problema é que muitos deles nunca foram embalsamados. Se você tira o sangue de um homem, ele está acabado. Então, a única coisa que você faz é pôr outro sangue de volta nele. Ele viverá novamente. Você tirou o sangue dele, e agora nós colocamos o sangue de Jesus Cristo dentro. Veja, isso traz a fé de Jesus Cristo, a virtude de Jesus Cristo, o conhecimento de Jesus Cristo, a temperança de Jesus Cristo, a paciência de Jesus Cristo, a piedade de Jesus Cristo, o amor fraternal de Jesus Cristo, o amor de Deus, o qual é Jesus Cristo. Ele é a cabeça e controla você. E seus pés são o fundamento. Fé, amém. Controlado pela cabeça. Toma-o. Aí está o homem perfeito de Deus, quando ele possui estas virtudes. Aleluia. A tua descendência possuirá a porta dos seus inimigos. 13/2/61. No momento em que eles estavam prontos para dar o último passo, posso vê-lo se levantar, suas vestes sacerdotais descerem em torno dele, onde ele está sentado esta noite. Elas estão ensanguentadas, fazendo intercessão sobre a confissão, pois ele morreu para fazer acontecer tudo o que pedimos. Onde está a nossa fé nele? Lá se levanta ele, acene nessa direção, e aqui vem uma grande nuvem branca junto a ele. Sobe nela, chama o vento leste, o vento norte, o vento sul e o vento oeste, para conduzi-lo como cavalos. Ergue a mão para o alto e pega um relâmpago em zigue-zague e faz estalar através dos céus, antes que até mesmo pudéssemos entrar ali.
ele estava na fornalha de fogo com eles. Ele se pôs de pé lá dentro com um grande abanador de palmeira de algum lugar lá perto da árvore da vida, abanando as chamas ardentes para longe deles, disse: só quero conversar com vocês, filhos. Sei que vocês são a descendência de Abraão. Eu dei a promessa e estou aqui para respondê-la, mantendo as chamas de fogo distantes. Oh, sim, eles abriram, disse. Quantos vocês colocaram lá? Disseram: três. Ele disse: há mais um lá, e se parece com o Filho de Deus. Ele era, porque eles, depois que foram provados, eles possuíram a porta do inimigo. Amém. Ele faz isso. Olha, se nós crer, realmente não tem ninguém doente. Jesus já nos curou nesta manhã. Ele cura e perdoa dioturnamente. É um pecado não crer. E o mesmo Jesus está falando conosco. A semente da serpente. 28:9-58. Qual é o mais forte? Qual é o mais forte? Eu tenho dito. Um salvador ou um pecador? Qual tem a maior força? Então, o mais forte teve que permitir o menor. E ele só faz isso para a sua glória. Quando ele fez Lúcifer, ele sabia que ele seria o diabo. E ele teve que permitir isso, entrar lá para mostrar que ele era o Salvador, o Cristo. Ele teve que deixar isso acontecer dessa maneira. Agora, a Bíblia não diz que todas as coisas contribuem juntamente para o bem daqueles que amam a Deus? Então, você está com medo de quê? Coloquemos mãos à obra, com coragem para qualquer luta. Não seja como gado guiado parvo, a que se tinha de implorar e persuadir, e seja um herói. Eu gosto disso. Levante-se. Não tem que implorar e persuadir. Levante-se. Senhores, queremos ver a Jesus. 24:12-61. Oh, Isaías disse que ele era maravilhoso. Vamos pensar em algumas coisas que ele disse que o fez maravilhoso. O que o fez maravilhoso? Quando ele disse isto: eu e meu Pai somos um. Maravilhoso! Diga-me que fariseu poderia ter dito isso. Diga-me que sumo sacerdote poderia ter dito isso. Com Deus sustentando isto. Está vendo? Disse: se eu não faço as obras, agora não creiais em nada que eu digo. Porém, se eu prego isso, então isso mostra que Deus enviou-me para fazer isso. Disse agora, ele disse: eu e meu Pai somos um. Não, eu e meu Pai somos três. Jesus disse: agora o credo diz: eu e meu Pai somos três. Porém, a Bíblia diz, e Jesus diz: eu e meu Pai somos um. Isso é maravilhoso. A luz chegou.
Aleluia! Às vezes, os denominacionais que não têm a luz da hora, eles fazem tudo e depois diz, no nome do Pai, é triste, do Filho. Dá uma dor no coração e do Espírito Santo. Oh, graças a Deus, a luz chegou. Ele é o tal. É no nome do Senhor Jesus Cristo. Aleluia. Os resultados da decisão. Ele disse, mas mandamento deve ser sobre mandamento, e regra sobre regra, um pouco aqui e um pouco ali, e apegai-vos ao bem, assim por lábios ganguejantes e por outras línguas, falarei a este povo, e esse é o sábado. Amém. Hebreus 4 diz, resta uma guarda do sábado para o povo de Deus, porque nós, como entramos em seu repouso, repousamos de nossas obras como Deus das dele. Deus trabalhou 6 dias e no sétimo dia ele repousou, ele foi repousar e nunca mais voltou. E um homem pode trabalhar aqui no mundo até aos 20 anos, 30, 40, 70, mas quando repousa de suas obras mundanas, ele entra em um eterno repouso com Deus, como Deus fez no princípio. Ó, irmão, se você está vivendo na fronteira esta noite, venha, atravesse o Jordão, é maravilhoso. Há uvas enormes lá. Nós temos a evidência inicial, nós temos, aleluia, temos alguns Josués e Calebes que cruzaram a fronteira e trouxeram a evidência de que é uma boa terra. Toda a promessa que Deus fez está aqui, o Evangelho completo, a Bíblia completa, cura divina, alegria, felicidade, paz, tudo que a Bíblia prometeu, todo fruto está nesta terra. Amém! Eu não quero viver fora dessa terra. Aleluia! 5 identificações definidas da verdadeira igreja do Deus vivo. 11/9/60. E isso, Deus é o médico. Ele é o médico da alma. Ele é o médico de salvação. E ele educou um homem em sua própria teologia, Pedro, um homem sem letras que não conhecia nem ler seu nome, quando era escrito diante dele, mas ele lhe deu o Espírito Santo. E lhe deu um lápis para escrever a doutrina a respeito. Assim, no dia de Pentecostes, ele escreveu a receita. Vejamos o que ele escreveu. Doutor Simão Pedro, permita-nos ver qual é a sua receita para a salvação. Vejamos para que ela foi receitada. Ouvindo eles isto, compungiram-se em seus corações e perguntaram a Pedro, o doutor, e aos demais apóstolos, que faremos, varões e irmãos? Atenção,
você tem as chaves. E disse-lhe Pedro: arrependei-vos e cada um de vós seja batizado em nome de Jesus Cristo para perdão dos pecados e recebereis o dom do Espírito Santo. Porque a promessa vos diz respeito a vós, a vossos filhos, àqueles que estão longe e a tantos quanto Deus, nosso Senhor, chamar. Essa é a receita. Não a altere. Você matará seu paciente. Esse é o problema de muitas destas pessoas falando este Pai, Filho e Espírito Santo. Elas estão matando matando muitas pessoas espirituais, medicadas com coisas, com a coisa errada, matando o paciente. Pai, Filho, Espírito Santo, te batizo. Está morto, meu irmão. Você morreu. Quer ressuscitar? Batiza no nome do Senhor Jesus Cristo. Você tem vida eterna. O diabo segura nessa doutrina de Satanás, no nome dos títulos. Isso é a doutrina do diabo, matando as pessoas. Graças a Deus, os ungidos dos últimos dias. 30/9/65. Foi a última que nós ouvimos, a penúltima fita. Vamos ver qual que ele pregou domingo, no domingo seguinte, após essa. Põe ela para começar domingo. Mas observem, Jesus disse que neste tempo do fim, novamente, os dois espíritos estariam realmente parecidos novamente. É isto certo? A congregação diz amém. Agora notem, estará mais parecido do que foi então. Este é o tempo do fim. Os filhos, Deus tenha misericórdia de nós. Até que seria mesmo tão real até que enganaria os escolhidos, se possível. Agora, como você vai? Como nós o distinguimos naqueles dias? Como se vai distingui-lo hoje? Do mesmo modo, fique com a palavra. Jesus Cristo, o mesmo ontem, hoje e eternamente. Agora considere toda esta mensagem. E quando você ouvir a fita, mesmo talvez quando eu tiver partido algum dia, quando o Senhor tiver terminado de me usar aqui na terra, consulte isto, ouça minha voz, o que estou lhe dizendo. Se ele me levar antes de sua vinda, simplesmente lembre-se, eu tenho lhe falado no nome do Senhor, pela palavra do Senhor. Sim, amém. Vamos dizer graças a Deus por estes parágrafos e palmas para Jesus. Graças a Deus, é coisa grande demais ter Jesus hoje, como a mulher teve no poço. É maravilhoso. Como Natanael teve, como Abraão teve, debaixo lá dos carvalhais. Nós temos a mesma coisa.
Louvado seja o nome de Jesus. Tudo está cumprido. Vamos ler a carta aqui de Goiânia para o encontro de abril. Encontro da Semana da Páscoa, a Festa das Trombetas, parágrafo 22. E eu estava pensando, quando dirigia pela estrada há muito tempo atrás, saí para orar um pouquinho antes de subir no púlpito, como qualquer ministro verdadeiro e sincero faria. Eu estava pensando, você sabe, estamos tendo um tempo glorioso quando nos reunimos.

faria, eu estava pensando, você sabe, estamos tendo um tempo glorioso quando nos reunimos aqui e as pessoas de muitos estados se reunindo, assentados aqui agora, de bem longe, centenas e centenas de milhas, e nos reunimos para ter companheirismo na palavra. Mas haverá um tempo, em breve, quando isso será apenas uma eterna recordação. Parece que já é a recordação. Parece que já foi tirado. Isso é certo. Estes tempos serão tirados de nós. Portanto, devemos fazer tudo o que sabemos fazer para que cada minuto seja considerado a respeito de encontro. Prezado pastor, lamentavelmente, eu tenho que falar meio soletrado porque eu não sei falar direito. Lamentavelmente, mais uma vez teremos um encontro de pastores da mesma forma que foi em agosto passado, pois, como é do seu conhecimento, ainda estamos sujeitos a decretos governamentais que não nos permite ter grande ajuntamento de pessoas, inclusive hoje. Hoje não podemos ter muita pessoa aqui dentro. Assim, por isso nós não vamos ter a ceia. Então a ceia ficou para o dia 21. Hoje pode ter só 30% da capacidade que está ali pelo corpo de bombeiros. Quando foi feito aqui, então não contou lá o átrio. Então eles olham pela capacidade que está ali. Fiscal olha lá, aqui pode, então 30%, ele conta quantas pessoas tem. Passou uma, multado e outras penalidades lá. Então, se você quiser ficar em casa hoje, fica no temor do Senhor. Como se estivesse na igreja. Tudo bem? Fique em paz. Uns falam assim, graças a Deus. Queijo com a marmelada, né? Não, eu não acredito que isso é humor, humor. Jesus gostava de humor, irmão Branco disse. Eu não acredito que faz isso não, né? Não acredito não. Eu acredito que está ajudando. É ajudando. Eu vou fazer isso como um sacrifício. Ficar em casa. Deus me livre. É triste, meu Deus. É triste. Ainda bem que não fechou tudo. Ano passado fechou, né? Ainda bem que pode ainda ter. Mas o irmão Ala disse para mim, como vamos fazer? Vamos convidar, dizer para ninguém vir, só os convidados? Eu pensei, vamos dar uma nota, se a pessoa não. Mas acho que era mais prudente convidá-los, né, irmão? Eu não sei, porque às vezes ninguém sabe quem vem, quem. Aí pronto, todo mundo decide, não vou, não vou, aí não vem ninguém. Aí todo mundo, fulano não vai, aí eu vou. Vai ser que nem a festa do leite. Você já viu falar? Todo mundo era para levar um litro de leite. Mas uma pessoa assim, ah, já que todo mundo vai levar leite, eu vou levar um litro d'água. Aí todo mundo teve o mesmo pensamento. Aí foi a festa da água. Então, se todo mundo falar, não, aí eu vou fazer isso, eu não vou, aí pronto, não vem ninguém. Ou se todo mundo, ah, fulano não vai, eu vou, aí vem todo mundo. Ficou difícil, né? Mas deixa o Espírito te dirigir, ele sabe como, você deve ir, você não deve. Deixa ele, mantém tudo fechadinho aí,
para ninguém.

Estou falando pela internet. Lá, então vamos. Nos permitem ter grandes ajuntamentos de pessoas. Assim sendo, realizaremos o próximo encontro da Páscoa dos dias 30 de março ao dia 4 de abril de 2021, através de videoconferência, transmitindo para todos através da internet, como ocorreu anteriormente. Transmitiremos tanto as reuniões diurnas de dia, como os cultos noturnos. Deus lhe abençoe, contamos com as suas orações. Deus abençoe. Pastor Joaquim Gonçalves Silva, amém. Vamos dizer, Deus abençoe o encontro, em nome do Senhor Jesus Cristo. Amém. Nós vamos ler a Bíblia, aonde foi anunciado, sempre para entrar nas eras, mas esta semana nós vamos lembrar de algumas coisas. Me veio o coração para nós ter estas lembranças que o profeta de Deus nos ensina, porque o pastor da noiva é William Margio Brana. Ele é o pastor da noiva, que é o próprio Senhor Jesus Cristo, com a manifestação do Filho do Homem, cumprindo São Lucas 17, 30. E por fim, chega no Salmo 23, é Ele. Ele é o meu pastor. Cai lá no Salmo 23, é a palavra, o qual é Ele, né? Engraçado, né? Chega lá no Salmo 23, é Ele. Nós somos apenas auxiliares, como Pedro, Jesus disse, tu me amas, Pedro, apascenta os meus cordeirinhos. Somos auxiliares do irmão Brana para entregar o que ele ensinou. No mesmo espírito, nessa mesma atmosfera que contagia e atrai o espírito, a cura divina, a libertação. Graças a Deus, ontem nós ouvimos à tarde no culto de libertação, que toda cura, ela é divina. É cura divina. Remédios não constroem tecidos, mata vermes. Se remédio construísse alguma coisa, o profeta diz, vamos fazer um homem então com remédio. Não faz. Os médicos dizem, a natureza encarrega de fazer isso. O profeta diz, a natureza é Deus. Em vez de falar Deus, ele fala a natureza, mas tudo bem, você sabe que é Deus. Ele fala assim, ó, você toma esse remédio, o próprio organismo vai encarregar, o organismo é Deus, irmão. Ele fala assim, o próprio organismo, o próprio Deus faz isso aí. Ele quebra o braço e diz, ó, se Deus não fizer, eles ingerem lá e vai, não, a natureza, o organismo vai consertar isso aí. Ele sabe que é Deus. Tudo é o Senhor. Como é bom ter a luz, né? E
Eu desejei até que todo médico ouvisse isso. Todo doutor. Eu ouvi uma doutora uma vez no escritório dizendo, ela era fazer transplante de coração. Ela falou, pastor, é incrível. Como se abre o homem assim, ó. Abre aqui, ó. No meio, assim. Ó. Isso tem ferramenta até quase de açougue. As ferramentas, é, muita coisa. Como é que fala? Naquele lugar, quando morre, eles vão abrir. Hã? Microtese, tem machado, tem tudo para abrir. Tá. Igual açougue, uns machadinhos assim. E abre, é gancho para pendurar. É, você vê no microtério, é desse jeito. Como para lavar, aquelas coisinhas que roda assim. Ó. É igual assim, um matador, é isso mesmo. E depois você costura ali e aquilo cicatriza. Aquilo fica normal. Se não for Deus Todo-Poderoso, fizer. Eu achei tão bonito, falei, isso é Deus mesmo. É Deus mesmo. E todo mundo tem essa consciência. A não ser que seja um charlatão, diz o irmão Brana. Mas até o charlatão fala assim, é a natureza. É o organismo. Quando fala a natureza, fala, é Deus, né? O organismo é Deus também. Organismo sem Deus não faz nada. Então, São Mateus, capítulo 18, do versículo 1 até o versículo 7. Naquela mesma hora chegaram os discípulos ao pé de Jesus, dizendo, quem é o maior no reino dos céus? E Jesus, chamando o menino, pôs no meio deles. Eu penso assim, um menino humilde, um menino simples. Nós fizemos até a demonstração aqui com um menino. Com Elias, quando era novinho. E disse, em verdade vos digo que, se não vos converterdes, e não vos fizerdes como meninos, de modo algum entrareis no reino dos céus. Portanto, aquele que se tornar humilde, como este menino, era um menininho humilde, esse é o maior no reino dos céus. E qualquer que receber em meu nome um menino tal como este, a mim me recebe. Mas qualquer que escandalizar um destes pequeninos que crê em mim, melhor lhe fora que se lhe pendurasse ao pescoço uma mó de azenha e se submergisse na profundeza do mar. Ai do mundo por causa dos escândalos, porque é mister que venha escândalos. Só até aqui. Às vezes o irmão Brana lia até a metade do versículo, como Jesus fez em São Lucas 24, porque era um assunto só. Senhor Jesus, quão bom é estar na tua presença. Como é bom estar identificado com o Senhor. Como é bom ouvir o que ouvimos.
ver o que vemos. Como é bom estar seguros, ó Pai. Como é bom ter refrigério. Como aquela mulher no poço sentiu ao receber aquele profeta da Galileia, o próprio Deus, como ela se sentiu. Assim nós também sentimos tão alegres, ó Pai. Ó Deus, quando Natanael viu ali como ele se sentiu, nós também sentimos igual. Como Abraão viu, ó Pai. Como é bom ter esta segurança, ó Deus. Vivifica mais uma vez em nossas almas a Tua palavra, ó Deus, com perdão dos nossos pecados, em nome do Senhor Jesus Cristo. Amém. Assentai-vos.

Deus guia os seus filhos em paz. Graças a Deus, somos filhos. Nós somos os filhos de Deus. Nós somos os filhos de Deus. Então Ele nos guia em paz. Nesta mensagem, Deus guarda a sua palavra, tem vários temas. Tem várias mensagens com este tema. Essa foi no dia 20 de janeiro de 57. No parágrafo 98 e 99. E o mundo é o mundo das mulheres. É o espírito e o lema hoje. Isso é verdade. Isso é exatamente correto. E eu predigo que as mulheres serão grandes mulheres. Vocês jovens aqui nesta noite, recorde que o irmão Brana disse isso. E eu disse isso em 1933, está aqui, só 33, quando eu vi a vinda do Senhor. As sete visões. Ele estava olhando para um chaminé da casa no meio de junho. E sete visões passou na frente dele. Ele viu a vinda do Senhor. E como os automóveis acabaria tomando a forma de um ovo. Talvez alguns de vocês aqui saibam disso. Está escrito em velhas anotações e coisas assim. Na manhã, quando estávamos aqui no pequeno templo maçônico, onde tínhamos orfanato, aqui na próxima, na segunda rua, onde tínhamos a reunião. E eu vi uma mulher se levantar, completamente vulgar, e dominar o país. E eu predigo que a mulher será presidente ou terá algum tipo de grande poder nos Estados Unidos antes da total aniquilação do mundo. Guarde isso na mente. Eu já disse isso. Observe agora o que acontece. Jezabel, ela controlava Acabe. Ela o criticava. Continuava ser que o próprio papai, ou melhor, a mamãe ficava em casa com os bebês, enquanto o marido bêbado estava fora. E o próprio papai agora é quem cuida do bebê quando a mulher alcoólatra está lá fora. Agora, isso não é piada. Isso é a verdade. Não estou falando ao povo justo. Não, Senhor. Estou apenas mostrando o espírito que está no mundo. Ele não está falando do povo justo, dos cristãos, mas o espírito do mundo. E Deus mostrou para ele, em 1933, a vinda do Senhor, as sete visões, e nós estamos aqui, em pleno acontecimento da antes da aniquilação total. E como nós devemos estar? Eu quero chamar a sua atenção integral para você ver algo.
todo o povo, as igrejas, os irmãos que estão pela internet, antes da aniquilação total, uma mulher se levantaria nos Estados Unidos, como nós estamos vendo com os nossos próprios olhos. O fim antes da aniquilação total. Isso, se houver mais, está com quantos anos isso? Quase 100 anos. Deus mostrou isso para ele. 88. Anos atrás, Deus mostrou isso para ele. Como devemos estar? Cuida, como Paulo disse, cuida de ti mesmo. Por se multiplicar a iniquidade, o amor, disse Jesus. O amor de muitos se esfriariam. O profeta de Deus disse: somente os eleitos teria e manteria esse amor profundo, que não esfriariam. O profeta de Deus, nesta outra mensagem, Deus guarda a sua palavra, o mesmo tema, mas pregada no dia 7 de abril de 57 também. E no parágrafo 58 ele disse: então, filhos, depois de falar das visões, das sete visões, dos acontecimentos mundiais, em 57, ele disse: então, filhos, volte para o seu Deus rapidamente, não se envolva com

Viu como Jesus disse? Por causa do escândalo. Não é do seu, da sua igreja, dos seus filhos, mas do mundo. Isso para eles, se eles soubessem, ai deles. Mas eles gostam. Jesus diz, é necessário que haja isso. Paulo diz, é necessário que haja heresia. Necessário para que os sinceros se manifestem. Fique fora do mundo moderno. Fique fora destas teologias modernas. Apenas olhe para o Cordeiro de Deus. Leia a sua Bíblia e ore o tempo todo. Não fique aborrecido. Regozije com alegria, pois a redenção da igreja se aproxima. Quando virmos aquele que morreu por nós, o profeta diz, não esteja, pega a mensagem, as duas, regozijo, redenção em plenitude, redenção em poder, está em cima da mesa, as duas, me vê isso aqui. Você imagina se Jesus vier agora, você está aborrecido. Nós devemos estar lendo, olhando para o Cordeiro. Se não tiver em cima da mesa, eu coloquei dentro da pasta. Como devemos estar? Olhando para o Cordeiro, destaca isso. Olhando para ninguém mais. Apenas olhe para o Cordeiro de Deus. Olhe para ele. E leia a sua Bíblia e ore o tempo todo. E não fique aborrecido. Regozije com alegria, pois a redenção da igreja se aproxima. Quando virmos aquele que morreu por nós. Então, olhe para o Cordeiro de Deus, leia sua Bíblia e ore o tempo todo e não fique aborrecido. E o profeta de Deus, na mensagem Redenção em Plenitude e Regozijo, bem aqui no início, ele disse,

No parágrafo 27, ainda há muitos de vocês, amigos, que estão orando, jejuando e têm medo de apoderar daquilo pelo qual estão orando. Estão vendo? Bem, não adiantará. Espere aí, se me veem. Não esteja... Só ver aqui. Me dá só um tempinho. Não esteja fazendo nada quando Cristo

Señor. Não esteja bem no comecinho. É aqui mesmo.

não esteja, seja, não queira esteja fazendo, se Cristo vier, eu creio que é aqui mesmo. Não adiantará nada orar e jejuar, a não ser que você tenha algumas obras para acompanhar isso, toda a sua fé, tudo, toda, mesmo não lhe servirá de nada, a não ser que você dê um passo aí, encare e tome isso. É só isso. Você tem que ir para frente. Você apenas tem que sair e fazer isso de qualquer maneira. Quando você pede qualquer coisa, vá conseguir isso. Deus disse que é seu. Não é aqui, não. É 39? Isso, redenção é 39. É isso mesmo. Redenção pelo poder. Eu estou na outra. É isso mesmo. Está aqui, ó. Isso, está anotado aqui. Dobrei até a folha. Ser cristão significa ser como Cristo. Não estar em lugar algum que você não gostaria de estar se Cristo viesse. Então, ser cristão é ser como Cristo. Não estar em lugar algum que você não gostaria de estar se Cristo viesse. Falando, pensando, aborrecido. Então, não estar em lugar algum que você não gostaria de estar se Cristo viesse. Não dizer nada que você não desejasse estar dizendo quando Cristo vier. Já pensou se você tiver um assunto impróprio e o rapto ali, pá! Meu Deus! Eu não quero isso, quero estar lendo a Bíblia, quero estar orando, quero estar alegre, glória a Deus, mesmo no trabalho, em casa. Pode ser qualquer hora, é universal. Não fazer nada que você não desejasse estar fazendo quando Cristo vier. Não pensar nada que você não desejasse estar pensando quando Cristo vier. Fique com seu único motivo, seu coração centralizado no Calvário. Amém. Andaremos na luz como Ele na luz está. E temos comunhão uns com os outros. E o sangue de Jesus Cristo, o Filho de Deus, nos limpa de toda injustiça. Isto é para os metodistas, batistas e todos nós juntos, nos torna todos um nele. Então, receba esse conselho. Não estar em lugar algum que você não gostaria de estar se Cristo vier. Não está falando nada impróprio quando que você não gostaria de estar falando quando Cristo vier. Você queria estar fazendo o quê? Orando, lendo a Bíblia, alegre, feliz. Não é isso? Então, deixa isso. Deixa o mundo. Deixa tudo. É uma hora de envolvimento. Que o diabo faz tudo para se envolver. O profeta diz na mensagem, o deselar de Deus.
parágrafo 22, parte dele. Lembra desse parágrafo, ó. 39, redenção pelo poder. Às vezes, o deselar de Deus 22, às vezes nós temos de dizer coisas de uma tal maneira que possa diminuir, que possa levar uns a saírem, alguns a irem embora e a outros a ponderarem se a respeito. O cristão não fica a ponderando, discutindo e tal, dando as suas honráveis opiniões. O cristão não faz isso. Mas isso é feito propositalmente. Precisa ser feito dessa maneira. Então, pode ser que alguns digam: o senhor quer dizer que Deus faria propositalmente uma coisa assim? Ele certamente fez e ele ainda faz. Propositalmente. A seleção, quando Deus quer dar uma selecionada e tirar ali alguns ali que estão, mas não é, é um tropeço. Porque Jesus é, você vê aí, Romanos, aos Romanos 9, versículo 33. Como está escrito: eis que ponho em Sião uma pedra de tropeço e uma rocha de escândalo, e todo aquele que crer nela não será confundido, não será escandalizado. Vamos ver esse ensinamento que o irmão Brana nos dá. Só lembrando, porque nós já sabemos. A mensagem, o absoluto. O irmão Brana começa a falar de ministros, pastores, quem tem ofício. Eles queriam colocar ele na cadeia por causa dos impostos que você lembra, você sabe, até quase no final do ministério dele. Aqui era 30 de dezembro de 62, passando para 63, faltando 2 anos para ele partir. Eles querendo colocar ele na cadeia por causa dos impostos. E ele dá um testemunho. Pediu oração à igreja. E Deus ouviu as orações. Mas ele deixou este ensinamento aqui. Parágrafo 17 em diante. Veja, vem. Quando você faz um cheque e ele vai para a carteira de compensação e eles tiram cópias, uma cópia daquele cheque, mutualmente, eu tinha todos os cheques.
e também que foram passados. Então eles disseram: aí está onde eles te apanharão de novo. E ele disse: outra coisa, senhor Brana, se você alguma vez for chamado pelo governo desta maneira, sobre uma investigação, não importa o que você faça, aos olhos do público, você é um trapaceiro, vem? Mas isto é tudo. Veja, o irmão Brana fala de um ministro. Veja este pobre ministro Batista aqui embaixo no Mississippi. Era até Batista. Nem era do companheirismo dele. Aquele sujeitinho, uma mulher disse que ele chegou e a insultou. E aquele homem trouxe evidências através do país e todas as partes. Ele não estava nem mesmo pelas cidades por dias antes daquele dia ou no dia seguinte, tanto que o juiz queria voltar e fazê-lo processar a mulher por calúnia. Calúnia é quando inventa. Difamar é falar a verdade, público. Isso é difamar. E caluniar é quando inventa. É uma mentira. Ele disse: deixe para lá. E quando aquilo foi colocado em um teste, pessoas através do país, vocês sabem o que aconteceu? 75, ele era um homem influente no país. 75% dos americanos disseram: onde há fumaça, há fogo. Esse é um provérbio do diabo. Onde há fumaça, há fogo. E aquele pobre sujeito, tão inocente quanto eu estaria em qualquer outra pessoa, teria que lidar com isto pelo resto de seus dias. Quando ele nunca teve nada a ver com aquilo, eu senti muito mal por algum tempo em pensar que eu coloquei a minha vida no reino de Deus para tentar fazer, vem, as pessoas pagarem seus impostos, se fazerem coisas e fazer o que é correto, e fazer com que trapaceiros forem homens bons e eu mesmo ser achado como um trapaceiro. O irmão Brand disse: pague suas dívidas. Nenhum cristão nascido de novo, selado com o Espírito Santo, é um trapaceiro. De jeito nenhum. Sai, não paga, de jeito nenhum. O irmão Brand disse que ele é um cristão honesto, sincero, dando calote em cima dos outros, passando os outros para trás, não paga. Isso não é cristianismo. Você pode ter certeza, você é um candidato para a grande tribulação. O profeta diz: coloque sua vida em ordem. Pague suas dívidas. Não deva nada a ninguém. Eu não falo do aluguel, da prestação que você paga em dias. Mas se você deve alguma coisa para trás, você vai atrás daquilo. O Brano ensina isso. Você vai atrás daquilo
Não quer saber se caducou, não quer saber, você vai atrás daquilo. Eu quero ver isso. Eu recebi um testemunho, uma pessoa foi, converteu, ele, a dívida já tinha caducado, mas ele, eu quero fazer alguma coisa para essa pessoa. Isso é cristianismo. É isso que o irmão Brana ensinou. Então, aí o profeta disse: e eu mesmo ser encontrado como um trapaceiro? Eu pensei: o que foi neste mundo que eu fiz? E então isto veio a mim. E eu olhei na Bíblia. Cada homem na Bíblia, sem exceção, que alguma vez teve ofício espiritual, se Satanás não podia apanhá-lo em alguma parte moral ou algo, o governo os apanharia. Volte em qualquer parte que você deseja, desde lá de baixo, Moisés, Daniel, aí ele vai citando, os filhos hebreus, João Batista, Jesus Cristo, morreu através do governo, pena capital. Paulo, Pedro, Tiago Grande, Tiago Menor, cada um deles morreu sobre o governo. O diabo, se o diabo não... Olha José no Egito. Alguém veio e diz assim: olha, eu quero te contar uma coisa. Falei: irmão, você sabia... Não sei se era irmão, não. Irmão não faz isso, né? Mas... aconteceu isso, aquilo. Você sabia que a mulher de Potifar estava com a roupa de José. Não era outra roupa, não. É a roupa de José. Na mão, como evidência. Dizendo: aqui está a roupa dele. Ó. Ele tentou me agredir. Eu gritei e ele correu. Aqui está a roupa dele. Está com a evidência. E era mentira? E se fosse verdade, você ficaria contra José? Se fosse verdade, Deus estaria com ele do mesmo jeito. De Davi não foi verdade? Matando Urias? Deitando com Betseba? Mas purgou? O filho morreu? Mas Deus estava naquilo do mesmo jeito. Davi era segundo o coração de Deus. Sofreu, purgou, mas Deus estava com ele. O profeta de Deus conta uma experiência. Devagarzinho nós vamos dando uma apertada. Contra uma experiência de Jack Coy. Eu quero ler aqui na mensagem O Rei Rejeitado. O parágrafo 80 em diante. Eu estava lendo um artigo ontem, creio que foi uma série de recortes do jornal, sobre Jack Coy, o falecido, ele já tinha partido. Jack Coy, um dos meus convertidos ao Senhor Jesus, ele era convertido do irmão Brana, que foi um poderoso homem de valor em seu dia, e foi chamado para ser interrogado lá na Flórida, por pedir para uma criança tirar o aparelho de suas pernas e atravessar a plataforma andando. E ao fazê-lo, a criança atravessou a plataforma normalmente e caiu quando chegou até sua mãe. Tudo foi um plano do inimigo de Cristo. Esta jovem mulher e seu marido
levar o nosso corajoso irmão à justiça de nossa terra. Onde está Jack Coy? Está lá junto com a irmã Brana. Onde está essa mulher e esse marido que levaram na justiça? Eu tenho certeza, de acordo com a Bíblia, com a luz da hora, que não está lá. Deus pode levá-lo, mas de acordo com a Bíblia, não. De acordo com a luz da hora, não está lá. Mas Deus, o irmão Branco sempre dizia, eu não sou juiz de ninguém. Mas ele fala de Elvis Presley, dos rocks, está mandando gente para o inferno. Eu não sou o juiz dele, Deus é o juiz dele. Deus sabe onde eles estão, esse casal aqui também. E quando cada igreja deveria ter apoiado o irmão Jack, quando cada homem de igreja que menciona o nome de Jesus, eu quero chamar a sua atenção para isso aqui, ó. Cristo deveria ter ficado de lado, ao lado dele, corajosamente. O irmão Branham dizia, tem uma mensagem que ele dizia, eu prefiro estar com o meu irmão errado do que com o ímpio certo. Todo homem que invoca o nome do Senhor Jesus deveria ter caído de joelhos em oração. Mas, em vez disso, na manchete dos jornais, disse que uma das nossas grandes denominações uniu mãos com os ateus para condenar e aprisionar o irmão Jack Coy. Aos ateus, povo que não teme a Deus, para ficar contra Jack Coy. Que vergonha! Que absurdo! Cristão? Cristão? Não. Isso não é cristianismo. É um espírito religioso, mas não é cristianismo. A luz da Bíblia, a luz da mensagem, não tem nada de cristianismo. Já imaginou uma igreja chamando-se pelo nome de Cristo, unir-se aos ateus para condenar um homem pio que estava tentando de todo o coração representar a Bíblia? Mas eles fizeram isso. Então o irmão Gods Lindson foi seu auxílio. E quando, vocês sabem o final da história, o juiz disse, alguém pode me provar através da Bíblia? Levantou um lá. Só contou a história para ele no mar, do mar. Há uma vez, o mar agitado, Jesus veio andando por cima das águas, logo eles ficaram assombrados, pensando que é um fantasma, e Pedro gritou, quem é? Ele disse, sou eu. Se és tu, manda eu ir ter contigo. E Jesus disse, vem, anda. E ele foi andando por cima das águas. Mas depois as ondas eram grandes demais, ele ficou com medo e começou a afundar. O juiz disse, está encerrado, ele está livre. Deus sempre dá um jeito para os seus servos. Pelejarão contra ti, mas não prevalecerão contra ti, porque eu sou contigo, diz o Senhor, para te livrar.

Eu tenho uma escritura, é claro que nenhum servo de Deus, homens chamados desde o ventre, se prevalece, porque eles purgam, eles sofrem. O profeta diz: não existe uma igreja, uma casa, um indivíduo que Deus não acerta aquele mal. E se deixa por conta de Deus. Mas você pode ver que nunca na Bíblia Sagrada, desde Gênesis, um dos pequeninos, dos filhos, levasse, entregasse o outro. Você não vê isso? Quando estava em erro, Deus entregava na mão dos filisteus, dos heteus, dos outros lá. Você nunca viu na Bíblia eles lá entregando um verdadeiro. Não estou dizendo os falsos. Mas Deus, quando queria punir, ele entregava a mão dos filisteus, dos heteus, levantava eles lá para vencer Israel. Mombrão diz hoje: os heteus, os filisteus, é o câncer, é a tuberculose, é mais outro demônio lá. Deus quiser dar um jeito, ah, eu vou te dar um jeito, vou te colocar numa cama aí para você aprender. Deixa isso por conta de Deus, mas nunca um filho legítimo foi contra outro filho de Deus. O profeta de Deus, nas eras da igreja, ele diz: nenhum eleito persegue outro eleito. São os reprovados que perseguem e matam os eleitos. Todo mundo que levanta contra um filho de Deus legítimo, ele é um reprovado. Ele não é eleito. Assim diz a santa palavra de Deus. Ah, mas ele é pastor. E daí? Não é eleito. Não quer dizer que ele é pastor. Ele é isso. Ele é evangelista. Ele é isso. Ele é aquilo. Ele é um homem tal. Ele é um reprovado. Paulo disse: eu subjugo meu corpo e reduzo a servidão, para que eu, pregando aos outros, eu mesmo não venha a ser reprovado naquele dia. Paulo poderia ser reprovado. Ele poderia, por isso que ele entregaria o corpo à servidão. Cada um tem que entregar o corpo à servidão. O profeta diz: ninguém consegue mais do que Paulo. Ele tinha que morrer todo dia. Quanto mais eu, meu Deus. Quanto mais você, meu Deus. Cada um sofre a sua reprovação. O Romanos 7, Paulo gritando: miserável homem que eu sou, quem me livrará do corpo dessa morte? É a reprovação. A sua reprovação. Mas graças a Deus que nos dá a vitória por nosso Senhor Jesus Cristo. Isaías capítulo 54, versículo 17. Nós vemos que nenhum eleito vai fazer isso. Então, todos que levantam para tentar perseguir são o quê?

reprovados. Seja pastor, seja irmão, seja irmã, reprovados. Assim diz o Senhor, porque assim diz o sétimo anjo, nas eras da igreja. Isaías 54, versículo 17. Todo, falando para os seus servos, toda ferramenta preparada contra ti não prosperará. E toda língua que se levantar contra ti em juízo, tu a condenarás. Esta é a herança do servo do Senhor, e a sua justiça que vem de mim, diz o Senhor. E a sua justiça que vem de mim, deixa Deus. Nós estamos aqui para falar dos cristãos. Como os cristãos agem. Lendo a Bíblia, orando, alegre, feliz, não dizendo algo incorreto, que você não gostaria de estar dizendo se Cristo viesse, não fazendo algo incorreto, que você não gostaria de estar fazendo quando Cristo viesse, não está pensando algo incorreto, que você não gostaria de estar pensando quando Cristo viesse, e assim sucessivamente. E o profeta de Deus disse, na mensagem, pondo-nos ao lado de Jesus, o parágrafo 129. Agora, gostaria de tomar um assunto aqui, pondo-nos ao lado de Jesus. Os fariseus e líderes de seu dia sempre tentavam diminuí-lo. Quando você vê um homem de Deus, o diabo fica no pé dele, tentando pegar ele, tentando para diminuir, tentando, isso é um ofício dele. Então, essa foi apenas uma maneira que o diabo tinha para trabalhar. Todos os fariseus e ensinadores de seu dia constantemente tentaram diminuir a quem? Diminuir quem? A Jesus. Se Jesus disse, se a mim, Senhor e Mestre, fizer isso, quanto mais a vós? Eles, tudo que podia lançar nele, eles o fizeram. Eles o observavam constantemente, observando, para descobrir onde estaria, onde poderia encontrar uma falta. E eles nunca falaram de suas boas obras, suas maravilhas, não fala não, escondido. Mas tentar encontrar uma falta. Esse é o ministério do diabo. E dos reprovados, que o único diabo lá, como eles uniram lá para ir contra Jack Coy. Dá a mão para os ateus, até abraça e beija lá. É o Espírito. E eles estavam sempre encontrando algo para que pudesse diminuí-lo e dizerem, veja você, olhe aqui, se ele fosse um homem de Deus, ele não faria desta maneira. Olha aqui, ó. Fala que é homem de Deus. Ou, se ele fosse um homem de Deus, ele não faria aquilo daquela maneira. Eles estavam tentando lançar uma sombra sobre ele, para fazer com que o povo descresce. Descresce nele. Esta é a obra do diabo.
Esta é a obra do diabo, aquele velho esquema nunca cessou. Ele tem esse esquema ainda hoje. Hoje ele tem internet, hoje tem televisão. Oh, no esquema do diabo, hein? Haverá muitas vezes em que um ministro cometerá enganos. E se ele entra numa vizinhança e o irmão precioso que está tentando fazer o que é correto e dirigir o povo corretamente, tudo que o diabo puder apontar para o incrédulo ou para os assim chamados cristãos naquela vizinhança, para lançar sobre aquele homem, ele o fará. Você sabe a verdadeira maneira cristã. Você é cristão? A verdadeira maneira cristã é esconder tudo que você pode de um irmão. Você é cristão? Você não esconde nada, você o persegue. Reprovado! Você é um reprovado! E o profeta vai mais fundo ainda. Você é bucha de canhão. Você vai ficar na grande tribulação. Essa é a palavra de Deus. Não contar suas coisas ruins, apenas contar suas boas ações. Apenas fale das coisas boas que você sabe a respeito dele. Se há alguma coisa ruim, deixe isso de lado. De qualquer modo, aquele pobre sujeito já tem o suficiente contra si. Não tente apanhar uma estaca para afundar mais o homem para dentro do buraco. A atitude cristã é apanhá-lo e tirá-lo do buraco, vem! Nunca tentar afundá-lo mais, ele já está no fundo. Tente levantá-lo. Essa é a maneira dos cristãos. Você fica olhando para o homem, o que o homem é? Diz o profeta de Deus, possuindo as portas do inimigo. Você sabia que o diabo não quer que o povo seja curado, não quer que seus filhos sejam abençoados. Sabe o que ele faz? Qual foi a maldição que veio para os gentios? Lá no começo da raça, com os três filhos de Noé, Sem, Cão e Jafé, foi Noé, depois que ele passou pelo dilúvio, depois que ele enfrentou tanta coisa, Noé viu outro mundo. E Noé começou a plantar vinhas, e ele começou a fazer vinho, e o profeta de Deus, e ele se embriagou. E o profeta de Deus vai mais além, diz que ele morreu bêbado. E ele ficava, eu pensava assim, Noé embriagou só uma vez. Mas Noé ficava embriagado. E ele tirava a roupa e ficava nu. E Cão, seu filho, foi lá e via a nudez do pai. E vinha e contava para os seus irmãos. E a atitude de Jafé, Jefé e Sem, pegou uma capa e foi de costa, um do lado do outro, de costa, para tampar a nudez do pai, para não ser amaldiçoado. Tampou a nudez do pai, Noé. Nunca viu a sua nudez. Quando Noé voltou em si, disse, Cão, você é amaldiçoado. Você vai ser servo. E essa maldição vem para os gentios.
Você vê essa maldição, não é só no Brasil, mas todos os gentios, a língua. Vera no Deus do outro, isso é uma maldição que caiu. Lá com Noé, amaldiçoando o filho e a raça. E o diabo quer que você carregue essa maldição. Mas você diz: Senhor, eu quero não essa maldição. Eu quero a tua bênção. Você quer ver a nudez do seu pai? Não, e não, e não. Faça como seja a fé. Pega uma capa. Pega uma capa. Pega a mensagem pondo-nos ao lado de Jesus. Pega as eras da igreja. Pega a Bíblia. Pega toda a mensagem. Pega uma capa. Tampe a sua nudez. E você é abençoado. Você é curado. Seus filhos é abençoado. Seu trabalho é abençoado, a sua genealogia é abençoada, por causa da sua atitude. A bênção vem sobre você. As curas. É tão triste quando você está sentindo dor. É tão triste. Ah, eu tenho alguém para orar por mim. Pastor, ora por mim. O diabo sabe como tirar isso de você. O profeta diz: o alvo do diabo é você. Só que para chegar em você, ele tem estratégia. Ele é estrategista. Ele não chega em você. Ele tem meios para chegar em você. Eu encontrei, passei uma igreja para um pastor. E um dia eu voltei lá e falei: olha, tinha aquela jovem aqui, tão abençoada. Aquela irmã. O que foi feito dela? Nunca mais vi. Ah, um irmão. Veio um demônio aí, não sei de onde, falando da vida de um pastor lá de longe. E ela ficou tão desanimada que perdeu a sua virgindade, foi morar com um homem, vive bêbada. Eu falei: como o diabo é sem vergonha, viu? Ele falou da vida do outro para atingir ela. O que que ele tem a ver? Para chegar nela, ele foi lá. Para chegar em você, ele vai lá. Mas o prejudicado é você. Diga não, Satanás! Não, não e não! Eu quero a bênção de Deus! Mas o profeta diz na mensagem: possuindo as portas do inimigo, parágrafo 60, 65 ou 35. Os homens não são infalíveis. Deus é infalível. Os homens não. Homem, você coloca sua atenção em um homem, ele cometerá erro. Talvez não desejando, mas ele fará isto. Deus permita que faça isso para que então ele possa afastar a sua fé do homem. Ele fará isso.
Nossa fé não está em sabedoria do homem, mas no poder e da ressurreição de Jesus Cristo. É aí onde verdadeira semente de Abraão descansa suas promessas. Porque eles somente podem ser a semente de Abraão quando eles recebem o Espírito Santo. Sem o Espírito Santo, eles não são semente de Abraão. E aquela mesma fé que estava em Abraão está no crente. Não importa o que aconteça ou quão contrário, o crente segue em frente. Você fica prestando atenção no homem, ele cometerá erros. Deus permita ele cometer erros para você não olhar para ele. Tem gente que é crente no outro, fica olhando para crente, que lá caiu, cai também. Olhe para quem não cai. Olhe para Jesus, autor e consumador da nossa fé. Homens são falíveis. É de carne e sangue, como você e eu. Elias era homem, sujeito às mesmas paixões. E todo homem é igual, fracasso. O profeta diz: eu tenho vergonha das minhas falhas. Eu tenho vergonha de mim. Mas eu não me envergonho da sua palavra. Eu não me envergonho da sua mensagem. O profeta diz nessa mensagem: humilha-te. O parágrafo 40, 41 e 41. Não se esqueça. Esse tabernáculo perderá sua força. Lembre-se, este é o alvo para onde Satanás tem cada arma do inferno apontada. Ele fará uma pessoa fazer alguma coisa que é contrária a que a outra pensa. Ele está fazendo isso. Ele está ocupado nisso. O negócio dele é esse. Se ele puder conseguir alguém para dizer alguma coisa, alguém para falar do outro, dizer: bem, você sabe o que o fulano fez? Não dê ouvidos a isso. Não dê ouvidos a isso. De modo algum. Isso é o diabo. Está vendo? É Satanás. Não creia nisso. Diabo, você quer usar? Você vai usar outro. Menos eu. Menos eu. O profeta diz, ele está ocupadíssimo. Porque ele vai para o lago de fogo, muito em breve. Não sei quanto tempo vai, mas se é daqui um dia ou dois, eu não sei. Mas ele está desesperado. E o profeta de Deus disse que ele tem meios. Olha na palavra igreja. Esse é um grupo amoroso, é um grupo de crentes. Mas o diabo entrará, infiltrará através de vocês. Através de alguém. Ele tem que ter alguém. Ele tinha que ter um Judas lá no apostolado. O profeta diz: ele tem que ter alguém lá infiltrado para causar danos. Por isso que o profeta ensina: quando você vem para a palavra, Deus te justifica. Você veio, ele te trouxe. E agora ele vai te santificar. E quando ele vai te santificar, ele vai te deixar limpo. Como ouvimos na escolinha das crianças. Ele vai te lavar. É uma fase perigosa, porque você está limpo. Você está puro. E agora tem que ser enchido. E o profeta diz que Satanás, aquele espírito que fazia você roubar, que fazia você cometer adultério, que fazia você beber, vem com 7 outros espíritos piores. E quando ele vem, encontra a casa varrida, adornada, bonita, santificada. Ele entra.
com sete espíritos, fica pior. E o último estado é pior do que o primeiro. Ele não vai matar, ele não vai roubar, mas ele vai causar danos. Danos para quem? Para a igreja do Senhor. Danos para os filhos. Mas os filhos de Deus têm revelação do Pai Celestial. Os filhos de Deus não se escandalizam com nada. Para os mundanos é escândalo. Por isso que Jesus diz: ai do mundo por causa do escândalo. Não dos seus eleitos, não dos seus filhos. Filhos e filhas de Deus, não escandaliza com nada. Se você algum dia escandalizar com alguma coisa, você é do mundo. Assim disse Jesus. Filhos e filhas de Deus, nunca se escandaliza. Estou escandalizado, você é mundano. Se você fosse um eleito, você não escandalizaria. Oh Deus, se houver alguma coisa, a irmã Brana vai dando conselho, mas vamos aqui. O profeta mostra nessa mensagem um super sentido. Satanás quer ofuscar a sua experiência. Ele quer acabar com vocês. Que jeito que ele faz? Apontando alguém. Alguém influente. E ele mostra aqui, depois você pode ler, no parágrafo 33 até o 41. Mas eu vou ler só isso aqui, ó. E depois de ter feito minha própria consagração, e depois de ter feito a igreja assim fazer, agora se Deus nos abençoou da forma como ele fez na última reunião, com aquela pequena consagração, que fará ele se continuarmos assim? Estão vendo? Simplesmente continue assim. Agora ouça, vocês estão enamorados uns dos outros, como os vi de pé nos corredores esta manhã e esta semana, com as suas mãos erguidas para Deus e o aprazível Espírito movendo-se no local sobre vocês. Agora, não deis ouvido a nenhuma coisa suja que o diabo tem a dizer. Satanás, não quero te ouvir. Chegou no seu telefone. Satanás, não quero te ouvir. Manda embora na mesma hora. Satanás, não quero te ouvir. Pronto. Vem. Se o diabo lhe mostrar alguma coisa, lhe dizer algo mal acerca de um dos membros do corpo de Cristo, não creia nisso. Porque tão logo que você crê nisso, você arruina sua experiência. Você não arruina nem ele não, é você. Mas é verdade, é verdade. É ele, Deus. É eu e o Senhor aqui. Às vezes chega alguma coisa para mim que eu tenho que saber, eu quero saber só por cima assim, ó. Tá bom, não quero ver, não quero ver. Por que que eu não quero ver? Porque eu vou entrar na presença do Criador. Porque eu oro. Porque eu oro pelos enfermos. Porque eu ouço o Espírito falar. E se eu ficar ouvindo o diabo, ele vai fechar a cortina para mim. Por isso que eu não quero ouvi-lo. Deus me fez ser um ministro. Deus me

nossos ouvidos é para ouvir o que o Espírito fala, igreja. Não para ouvir os mexericos de Satanás. Deixe o mundo ouvi-lo e ficar escandalizados. Jesus não está nem aí para eles. Fica aí. É isso mesmo, incrédulos. Fica aí. É para vocês mesmos ficar escandalizados. Ai de vocês. Ai de vocês. Uma repórter foi até o irmão Branham com um cigarro na mão. Chegou lá, sentou lá de mau jeito. Lá. Ele disse, tira isso aí da minha mesa. E ela disse, eu vou escrever isso, eu vou escrever aquilo. Eu vou escrever aqui, eu vou sair aqui escrevendo o maior escândalo daqui. Irmão Branham disse. Irmão Branham disse, você é católico. Seu nome é tal, você veio de tal lugar. Ixi, que é isso? Discerniu ela todinha. Ah, como é que você sabe disso? Escreva qualquer escândalo aqui. E antes de você morrer, você vai ouvir a minha voz. Falando no seu ouvido. Ela saiu de lá e ficou com medo, não teve coragem de escrever nada. Ai desse povo! Ai das suas almas! Ai das suas famílias! Ai das maldições que vêm! Ai deles! Porque a maldição do mundo, ela vem até a terceira e quarta geração. Não para os filhos de Deus, mas quando ele é convertido, eu digo em nome de Jesus Cristo, eu quebro todas as maldições, eu sou um filho do Senhor. Ele não tem mais nenhuma. Aí você pode dizer, meu pai é do mundo, meu pai é um meio crente, meu pai é isso, minha mãe é aquilo. As maldições para você podem ser quebradas. Você regenerado, nascido de novo, selado com o Espírito Santo. Por isso que o profeta de Deus diz que quando o homem está puro e aquele ele não enche, não sela com o Espírito, sete espíritos piores vai ser o maldizente. Que Paulo diz, aquele que diz maldizente, se é mundano, é mundano. Um cão engola o outro, diz o irmão Brana. Mas se ele é crente, não comais com ele. Porque ele está pior. O irmão Brana mostra isso na mensagem Torre de Babel. Oh Deus, vamos terminar. Mas está tão bom. Olha aqui, ó, são lembranças. É a sua vida digna do evangelho? Parágrafo 147. A sua paciência vai ficando desse tamanho, o irmão Brana mostrando, até que ela não tenha fim. Qualquer pessoa simplesmente continua dizendo coisa a respeito de você. Bem, você acha que ele não dizia mal do irmão Brana? Assim que o profeta partiu, um corajoso ministro, e deu uma coisa familiar, um pendeiro para o lado, derrubaram o ministro, e ele foi publicar a parte secreta, antibíblico, coisas ocultas, Paulo falou isso nas suas cartas. Alguém veio mostrar e disse, irmão, eu não quero saber. Eu só quero saber de Jesus Cristo. E este crucificado. Ai de mim. Uma esposa de um evangelista chegou para o irmão Brana e disse, irmão Brana, eu peguei o meu marido, ele está vivendo com outra mulher. Já há 2 anos ele me confessou isso. O que eu devo fazer? Ele diz, eu não sei. Ai de mim, estarei orando pelo meu irmão.

de nós. Ai de você, ai dos seus filhos, ai dos seus que vêm por aí. O profeta diz: eu não sei o que pode acontecer comigo amanhã. Tem misericórdia de mim, ó Deus. Mas nessa hora, uns são ungidos pelo diabo, porque são falsos, não são verdadeiros, e fica valente, e fica como dono da verdade. Ai deles, reprovados. E o profeta disse: não fique agitado. Se você ficar agitado, é melhor você orar primeiro antes de falar com eles outra vez. Vem? Sim. Não entre em alvoroço. Não entre em confusão. Se você gosta de ver aquele alguém na igreja se levantar e dizer: você sabe de uma coisa? Eu lhes digo que fulano diz isto e aquilo. Você diz: oh, irmão, que vergonha para você. Você não tem vergonha? Você é cristão? Oh, irmã, sabe, fulano disse isso e aquilo. Que vergonha, olha a atitude do cristão. Você não tem vergonha na sua cara? Você está sendo um veículo do diabo. Você está sendo a carruagem dele para levar mais notícias. Enquanto a palavra de Deus, os vossos pés são pés para levar boas novas de salvação. Levar cura para o enfermo, solução, prosperidades, bênção de Deus. Você já viu que o lar que tem maldizente é o lar amaldiçoado, situação financeira lá embaixo, doença. Nós vamos ver isso na ceia. Paulo disse: há muitos fracos por não discernir o corpo do Senhor, fracos e doentes, e muitos que morrem. Fracasso, endividados, é uma maldição ali. Cada cristão revelado: eu não aceito, você some dessa casa. Essa casa é templo de Deus. É uma maldição que entra ali, demônios. Isso veio para os gentios. Quase todo gentio hoje é amaldiçoado com essa maldição. Moças, rapazes, homens, mulheres. Mas quando você tem uma experiência com Deus, de novo nascimento, de batismo do Espírito Santo, isso é quebrado e sai de você. E você quer saber somente de Jesus Cristo e este crucificado. Que vergonha. Mas se você diz assim, ó, se você diz: oh, é isso mesmo? O diabo fala: ganhei, esse é meu templo. É isso mesmo? Ah, mas não pode ser grosso, não pode ser sem educação. O profeta diz: você tem que ser mal educado com o diabo. Jesus nunca chegou e disse: sou diabo, dá licença, tal. Não, ele diz: sai! Sai dele! Retire-se para fora! Que dia que você viu Jesus dizendo: ô diabo, não fica aí, fica aí. Não, ele diz: sai! Jesus era dócil, Jesus era manso, mas quando chegaram o diabo: sai dele! Para fora! Não quero te ouvir!
Esses ouvidos é somente para ouvir as boas novas de salvação. Eu quero a bênção e não a maldição. Eu peço, por favor, que você leia Deuteronômio, capítulo 28, todinho. Lá está as bênçãos e as maldições. Escuta isso, coloque em prática e você terá as bênçãos de Deus. Se você não ouvir e não colocar em prática, você recebe aquelas maldições lá. Oh, é isso mesmo. Ouve tal escândalo. Cuidado. O Espírito Santo não é uma fossa negra. Não, não, não. Não é fossa negra. Vem. Não, não, não, não. O coração que é ocupado pelo Espírito Santo é cheio de santidade, pureza, pensamento, sem pensamento maligno, sem fazer o mal, crendo em todas as coisas, resignado, paciente. Vem, glória a Jesus, aleluia, graças ao Senhor. Aí você pode dizer, mas ai, eu achei que a tal igrejinha, tal, somos humanos, somos humanos. Nenhum cristão, nenhum, não, não, para começar ele não escuta nada. Mas ele, para ele, tanto faz quanto tanto fez. Ele é cristão. Ele é nascido de novo, ele não é do mundo. Ah, mundano. Você é do mundo, você é um mundano. Ai de você. Jesus disse, os cristãos são verdadeiros. Mas para nós encerrar, respeito, mensagem a respeito, parágrafo 71. Porém, eu desejo fazer uma outra coisa, as suas lembranças. Isso é porque você já sabe. Se Deus mandou o mensageiro e vindicou, se Deus mandou o ministro e vindicou ele, pois sinais que ele era o mensageiro enviado de Deus, então compete a eles obedecer este mensageiro. Aí o profeta falando de mensageiros, fala de pastor e assim por diante. Exatamente. Eles devem obedecer o mensageiro e ter respeito por esse mensageiro. Olhem Josué e Caleb. Eles permaneceram exatamente do mesmo modo. Sim, Senhor. Seja quem for que Moisés, seja o que for que Moisés estivesse, eles estavam também. Estivesse Moisés certo ou errado, eles permaneciam exatamente com ele, de qualquer maneira, está vendo? Porque eles sabiam que aquele era o mensageiro de Deus. Tá, Moisés, tá errado. É preferir estar com o verdadeiro errado do que com o falso certo. Estou com ele do mesmo jeito. Eu tenho o espírito de Josué e Caleb. É vindicado o ministério? Certo ou errado? Permaneça com ele. Não é vindicado? Nem certo deve permanecer, quanto mais errado. Parágrafo 165. O profeta de Deus disse: se você não pode respeitar o homem, respeite o ofício que possui em Deus. Isso é exatamente correto, está vendo? Respeite-o. Se um membro vem, se um ministro vem, se o pastor, sempre respeite-o. Eu tenho ouvido congregações falarem a respeito de seu pastor, como somente falam a respeito dele, criticam, ridicularizam. Como esse pastor alguma vez poderá fazer algo por você? Ele não pode fazer. Você não
Eu não digo esta igreja, porque eu quero dizer às igrejas que eu tenho visto, que se você tem que amar seu pastor, você tem que saber que ele é um ser humano, humano, sujeito a tudo. Falou assim, é humano, você já sabe, está sujeito a tudo. Todavia, Deus lhe tem feito seu pastor. O Espírito Santo tem feito superintendente. Então você tem que respeitá-lo daquela maneira. E não importa o que o pastor tenha feito, se você o respeita em seu coração, como um servo de Deus, Deus lhe respeitará por fazer isso. Não importa. Vai tentar tratar com o servo de Deus. Essa foi a ideia de Abirão e Coré. Irmão Brandão, essa foi a ideia deles. E eles reuniram lá os três, Abirão, Coré e Datã, e juntaram mais 250 ministros para ir contra Moisés. E o que foi o fim deles? Comido pela terra, os três e os 250 ministros e as suas congregações. Se eu tivesse um pastor tipo Abirão, Coré e aqueles 250 que levantava contra o servo de Deus, eu deixaria, porque eu não queria ser comido pela terra. Porque eles não são verdadeiros segundo a Bíblia, segundo a mensagem. Eles são reprovados, diz o profeta de Deus, porque nenhum eleito persegue outro eleito, são os reprovados, então eles são reprovados. Glórias ao Senhor, deixa Deus tratar. Quando Deus quis tratar com Moisés, Moisés, sobe aí no Monte Nebo, e agora eu vou tratar com você. Olha a terra lá! Capaz, Moisés chorou, falou, Deus, deixa eu entrar lá. Não, você feriu a rocha duas vezes. Você não vai entrar lá. Quem trata com seus servos é o Criador. Quem coloca ele é o Criador. Está errado? Deixa Deus. Eu quero respeitar no meu coração e Deus vai me respeitar por causa disso. Eu creio. O profeta disse, nas eras da igreja, a era de Pérgamo, não tem parágrafo, mas na página 177, depois que o sacrifício foi feito, Balaão estava pronto para profetizar, porém Deus amarrou sua língua e ele não pôde amaldiçoá-los, ele os abençoou. Deus amarra a língua. Às vezes nós falamos alguma coisa errada, Deus amarra a sua língua. Minha mãe está ouvindo nessa hora. Deus te abençoe. Sempre tinha um ditado dos antigos: vira sua boca para a privada. Era privada lá no fundo de casa. Não tinha banheiro, era privada. Lá no fundo, vira a boca para a privada. Deus amarra sua língua. Deus amarrou a língua de Balaão. Em vez de ele amaldiçoar, ele abençoava. Oh Deus, sabe o que disse Davi? Coloca uma guarda na minha boca, Senhor. Fecha a boca dos meus lábios. Deixa eu só falar coisas boas que edificam, que te louvam. E o profeta diz: Balaque ficou muito irado, mas não havia nada que Balaão pudesse fazer quanto à profecia. Ele não podia fazer nada, Deus amarrou a língua dele. Ele tinha sido falado pelo Espírito Santo. Então Balaque disse a Balaão:
para descer lá embaixo no vale e observar a retaguarda deles, para ver se não havia talvez alguma maneira dele poder amaldiçoá-los. A táticas que Balaque usou são as mesmas táticas que eles usam hoje. Vai lá! Vê lá alguma coisa lá! As táticas de Balaão são as táticas de hoje de Satanás! Assim diz o profeta de Deus. As táticas de Balaão é as táticas de hoje. Vê lá. As grandes denominações olham com desprezo aos pequenos grupos. E qualquer coisa que acham entre eles para constituir um escândalo, eles ressaltam, expõem em alta voz. Falando das denominações, mas hoje até os reprovados também, que é pior, o irmão Brandes disse que é pior. E alta voz, se as pessoas modernas viverem em pecado, ninguém diz nada a respeito. Às vezes tem uns aí que não tem nada, misericórdia, devia estar com a cara no chão e clamando dia e noite, porque não tem condição nem de pregar. E está levantando em alta voz. Deus me livre. O profeta diz: ninguém pode pregar esse evangelho se não encontrar no solo sagrado a coluna de fogo, como Moisés encontrou, como Paulo encontrou. Oh Deus, pela graça e misericórdia, nós encontramos essa coluna de fogo no solo sagrado. A mensagem da hora. Mas quando você vê alguém em alta voz, hoje internet e todos os meios de comunicação, fracasso do outro, reprovado. Você quer ouvir um reprovado? Jamais! Porém, deixa eles, os mundanos aí, ó, ninguém fala nada. Veja, se as pessoas modernas viverem em pecado, ninguém diz nada. Respeite, porque deixe que, mas porém, deixe que os eleitos metem apuros, e cada jornal criticará isso por todo o país. Deixe um eleito entrar em apuros. Cada jornal do país publica. Quando o eleito entra em apuro, e você é um eleito também, o que ele é? Membro do seu corpo. E quando o membro sofre, todo o corpo sofre com ele. Quando o membro padece, todo o corpo padece com ele. Quando o membro é honrado, todo o corpo regozija com ele. Porque somos eleitos. Quando você não fica sabendo que alguém está doente, você não cai de joelho e jejum e oração. Oh meu Deus, meu irmão está em problema, meu irmão está em dificuldade, meu irmão está doente. Pai, você se consome. O Senhor me fez ser sacerdote. O sacerdote dá a vida como louvor. Você se consome. Deus te consome com o seu poder. E a sua oração chega no trono da graça. E ela é respondida. E você vê o doente curado. E você, o restinho das suas forças, é de louvar e glorificar a Deus. Reis e sacerdotes, essa é a nossa origem. Não de reprovados.
Porém, deixe um dos eleitos meter em apuros, e cada jornal criticará isso por todo o país. Os eleitos caem de joelhos, meu irmão está em apuro, meu pai, e jejuando e orando. Se meu povo, que se chama pelo meu nome, se humilhar e orar e buscar a minha face, eu ouvirei dos céus e perdoarei os seus pecados e sararei a sua terra. Terra brasileira, ouça os seus eleitos fiéis, que ora e clama a ti, ó Pai. Quando acontece algum fracasso com o eleito, ele sofre. Os eleitos chora, e eles têm como um privilégio de ficar juntos. Não como sofrendo, mas como regozijo. Eles se sentiram dignos, eles se sentiram honrados de padecer afronta pelo nome de Jesus. Eles se regozijar por ser digno de sofrer afronta pelo nome de Jesus. Você fica alegre de saber que você é um dos tais. Oh, que privilégio é meu de ficar ao lado do meu irmão, lado da minha irmã, não do lado dos reprovados. Não. Oh, veja, sim, Israel tinha sua retaguarda, a parte carnal. Você não tem? Você não tem a parte carnal? Você não tem uma retaguarda? Se você não tem, você não é normal. Eles tinham o seu lado que não era digno de louvor. Eu tenho. Quem tem um lado aí que não é digno de louvor? Quem não tem é o hipócrita. E o hipócrita não entra no reino dos céus. Todos têm parte que não é digna de louvor. Vergonha! E toda vez que você abrir a boca, você lembra de Romanos 7. Ou você lembra de Mateus 7. Não julgueis, para que não sejais julgado. Você que quer julgar outro, vá primeiro tirar o arqueiro do teu olho. Aí você olha assim na sua retaguarda, parte que não é digna de louvor, você grita: Deus, tem misericórdia de mim e do meu irmão também. Tem misericórdia de todos nós. Mas apesar de suas... Olha, veja bem. Parte carnal. Eles tinham seu lado que não era digno de louvor. Mas apesar de suas imperfeições, pelo propósito de Deus. Deus tem um propósito em tudo. Oh, Deus. Você sabia que Deus tem um propósito de tudo? Já pensou se você não fizesse nada, não falhasse? O homem mais perfeito na Bíblia foi José. José é o tipo da perfeição, mas Deus disse: eu não posso deixar ele ir assim, não. Eu tenho que dar cruzar alguma coisa com ele aí. E quando chegou lá para Jacó, logo com quem? O trapaceiro, o pai dele, Jacó. Diz: ó, quando o faraó perguntar, fala que nós somos pastores de gado, não de ovelha, porque isso é uma abominação para os egípcios. Quando chegou até Jacó, o faraó: nós somos pastores de ovelha desde nossos pais. Aleluia! Aleluia!
aquele arranhão da perfeição, Jacó, trapaceiro, enganador, suplantador, tipo da graça, limpou o arranhão da perfeição. Só um é o tal, e este é o Senhor Jesus Cristo. Ele é o tal. A audiência está muito boa. Acho que eu vou continuar. Tem almoço para todo mundo? Mas não está tendo almoço por causa dos decretos, viu? Mas só para alguns que vai continuar. Mas apesar de suas imperfeições, pelo propósito de Deus, Deus fez nós para cair, para falhar, para adoecer. Você já viu? Se não tivesse ninguém caísse. Ele já fez para vir pela queda. Todo mundo já nasce caído. Salmo 51, em pecado. Já veio caído. Aí bebê, já está caído já. Ele nos salvou. Pelo propósito de Deus. Tudo isso é Deus. Deus não é pego de surpresas. Ele viu antes da fundação do mundo. Ele faz isso como lemos no princípio. Propositalmente, Ele fez e ainda faz. E ai do mundo, por causa do escândalo, não dos eleitos. Ai do mundo, o mundo inclui os reprovados e todo mundo, porque eles abrem a boca. O que eles puder, eles dão risada. Enquanto a gente chora e ora e chega ao trono da graça como fiéis eleitos. E eles falam, e agora? E agora? Quando Jesus morreu, e agora? E agora? E agora é a ressurreição. E agora a igreja ficou mais forte ainda. O profeta diz que aquela árvorezinha que vem vento, vai e quase joga ela para o chão, ela vai desatando as raízes. O profeta diz, o povo que mais sofre, que mais sofre, que mais passa por provações, é a igreja mais estruturada que existe. Pode vir o que for, ela está firmada na rocha. Não em uma pessoa de carne, mas na eterna palavra de Deus. Eles tinham em seu lado que não era digno de louvor. Mas apesar de suas imperfeições, pelo propósito de Deus, que opera através da eleição, pela graça e não pelas obras, eles tinham a nuvem de dia e a coluna de fogo à noite. Eles tinham a rocha ferida, a serpente de metal e os sinais e prodígios. Eles eram vindicados, não em si mesmos, mas em Deus. Este ministério é vindicado, não em si mesmo, mas em Deus. Aleluia! Quando eles olhavam lá, olha lá Israel, balão com a língua amarrada, abençoou. Você está com a língua amarrada, rapaz. Abençoe. Oh, Deus. Deus olhava de lé.
Deus, ó, eles olhavam, via tanta coisa carnal, imperfeição. Deus olhava de lá: ô, Israel, olha as suas tendas tão lindas. Ô, Israel, olha aí vocês. Você é como um unicórnio, Israel. Sabe o que Deus olhava? Deus olhava através do holocausto. Deus olhava através do sacrifício. Sabe que jeito Deus está nos olhando? Através do holocausto, através do calvário, através da cruz. Quando eu olho hoje, quando eu, pela fé, eu posso olhar para a sexta dimensão e eu vejo uma velha veinha lá como uma chave hoje. Como é o seu nome aqui na terra? Maria, minha avó, levada por este ministério para a sexta dimensão. Quando eu posso ver a minha mãe, a minha mãe, velha mãe, com 73 anos de idade, como crente como nunca, fiel a Deus, desde os seus poucos anos, quase 50 anos que eu estou completando, desde quando eu nasci, e me ensinou este caminho sagrado, neste ministério rechaçado, combatido, mas vindicado pelo eterno Deus. Que nos ensinou a amar este profeta, a ouvir as suas fitas. Cansado, já velho, gasto pelo tempo. E todavia minha avó sempre dizia: meu filho, quando era ainda menininho, cuidado com o diabo, odeia o pastor Joaquim Gonçalves. Deus de menino, eu sabia disso. Ele odeia, ele anda atrás dele. Mas olha, meu filho, é o homem de Deus. Ô, vovó, que vovó abençoada. Ô, vovó Eunice. Vó Lorde, mãe Eunice. Ô, vovó. Ô, mamãe. Quando eu lembro da igreja de Trindade, quando todo mundo se afastou por causa de um escândalo, a mamãe está lá. 50 anos! Receba esta pérola de rosa, mãe! Pela sua fidelidade e perseverança na fé como viúva. Viúva de oração e jejum e servindo a Deus dia e noite. Louvado seja o nome de Jesus. Vamos ficar de pé. E eu quero terminar com esta oração. Oração do profeta de Deus na mensagem a respeito. Ó Deus, que amor que Paulo tinha. Ele disse que se tornasse maldito para que seu povo pudesse ser salvo. Ó, Pai Deus, nos dá-nos amor um para com o outro assim. Dar-nos aquele amor imortal, aquela decência, aquele respeito um para com os outros, para sermos cristãos suficientes para ignorarmos os erros uns dos outros, para ignorarmos, porque um homem tem sido abençoado por Deus e ele poderá cometer erros. Oh, Pai, não nos deixe olhar naquele erro.

mais naquele erro, sabendo que aquele é um precioso irmão, que Satanás possivelmente o apanhou em algo, porém se ele o fez, nós oramos, Senhor, que tu ajudes a ele ou a ela sair daquele lugar. Que nós tenhamos amor em nossos corações para irmos após as ovelhas perdidas e trazê-la de volta ao redil. Conceda isto, Senhor. Perdoa as nossas ofensas, assim como nós perdoamos aos que cometem ofensas contra nós. Conceda isto, Senhor. Não nos induza à tentação, porém livra-nos do mal, pois teu é o reino e o poder e a glória para sempre. Amém. Amém. Quando eu lembro da minha avó lá em cima, da minha mãe que ainda está na terra, dos meus filhos servindo a Deus todos eles, graças a ti, ó Pai, por este ministério que tu levantaste neste país, pela vida do nosso querido amado pastor Joaquim Gonçalves. Dá-lhe saúde, mantém para a glória do Senhor. Vamos aplaudir a Jesus pelaquela vida. Louvado seja o teu nome. Somos abençoados por Deus, por este Brasil, graças a Deus. A mensagem chegou aqui nesse estado, nesta cidade. Até fico pensando, ó Deus, o Senhor me mandar para esta cidade tão grande, longe da minha terra. Eu sou de Goiás, Goiânia. Goiânia era um milagre falar em Goiânia. Conheci Goiânia, eu acho que era rapaz. Era só lá na roça. Trindade, meu Deus, lá na Trindade. Ó, a cidade. Oh, cidade grande. É só lá nas roças, no bugre, na beira do rio. E na cidade, é só na igreja, uma vez no mês, às vezes a pé. Goiânia, coisa mais difícil do mundo em Goiânia. Mas Deus me mandar para cá, para essa cidade tão grande. Esses dias eu estava pensando, irmão Daniel, aqui a mensagem veio dos Estados Unidos, se estabeleceu aqui, aqui em Campinas, pelo missionário. Quando o pastor Joaquim Gonçalves conheceu, ele veio aqui em Campinas. Senhor, como Satanás batalha essa cidade, porque aqui chegou o Elohim. Aqui, nesse solo brasileiro, a primeira cidade que recebeu a mensagem chama Campinas. Ela é a capital. Aleluia. E aqui tem um povinho que ama esse ministério. Quando o missionário, o pastor Joaquim Gonçalves conheceu e ele mandou para a rádio, programas, para tudo quanto é lugar essa mensagem, o missionário um dia chegou em Goiânia e disse: aquela profecia do rádio cumpre no seu ministério. Através do rádio e outros meios, Deus está levando. O profeta diz: Deus vem lá no pôr do sol, não é outro ministério, vem lá. E lá no tabernáculo Brana é o armazém, tem mandado para o mundo e tem chegado aqui no nosso país. O diabo combate dia e noite, mas Jesus diz: eu regarei dia e noite, e ninguém há que faça escapar das minhas mãos. Louve e glorifica a Deus. Oh, santo é o nome de Jesus.

Glória a Deus, diga glória a Deus, aleluia, louvado seja o Senhor Jesus. Oh, quem dera essas palavras fiquem gravadas com pena de ferro nas tábuas do coração de cada eleito. Senhor Jesus, continue ungindo o teu servo. Obrigado, Senhor, por essa tremenda escola dominical, por o Senhor ter falado conosco mais uma vez. Sela isso no coração de cada eleito, ó Pai. Em nome do Senhor Jesus, nós te agradecemos. Amém, amém. Graças a Deus, somos abençoados mais uma vez. 15 para as 3 da tarde, o companheirismo, 17 horas a voz do profeta e o culto da noite. Deus abençoe a todos. Está encerrado o culto. Amém.

0: Olha como as nuvens estão lindas!
1: Estão mesmo!
0: Um dia, todos nós vamos morar lá no céu.
1: No céu?

Vocês sabem, lá no fundo do coração e da alma, que nenhuma das boas promessas que o Senhor, o seu Deus, fez, deixou de cumprir-se. E esta é a promessa que Ele nos fez: a vida eterna.

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E eu vos digo a vós, pedi e dar-se-vos-á, buscai e achareis, batei e abrir-se-vos-á, porque qualquer que pede recebe, e quem busca acha, e a quem bate, abrir-se-lhe-á.

como verdadeiros cristãos, todas as nossas decisões, todas as nossas iniciativas deveriam ser orientadas por Cristo. E uma vez que todas as nossas decisões fossem orientadas por Cristo, todos os resultados nos levaria à gratidão, à adoração a Deus, a ações de graças. Se isto é possível, então tudo o que empreendemos, todos os passos que damos em nossas vidas, devem resultar em adoração a Deus, em ações de graças, em culto de gratidão. Com razão, Paulo disse: em tudo dai graças. Cristão é aquele que tem o Espírito Santo. Se não tem o Espírito Santo, não é cristão. O Espírito Santo é o ministério de Cristo na sua igreja. Ou seja, a pessoa de Cristo na igreja. Ora, ouvintes, a análise não é totalmente lógica, mas espiritual e de fé, porque a fé vai além da lógica, da razão. E o cristão, o verdadeiro justo, não vive somente pela razão, ele vive da fé. E se ele recuar, o Senhor não tem prazer nele. A fé busca as coisas impossíveis para a razão e para a lógica. Então daí o verdadeiro cristão. Pedi e dá-se-vos-á, buscai e achareis, batei e abrir-se-vos-á. Porque qualquer que pede, recebe, e quem busca, acha, e a quem bate, abrir-se-lhe-á. Isso está escrito em São Lucas, capítulo 11, versículo 9, versículo 10. O pedido comum das coisas naturais não é o que Jesus está falando aqui nesta passagem. Ele está se referindo aos pedidos que nós fazemos a Deus que excedem as coisas naturais. Porque é certo nós pedirmos a Deus a orientação para o trabalho, para o negócio, para a viagem e para todas as coisas da vida. Mas nesses pedidos, uma vez que somos cristãos, podem ser atendidos de acordo como pedimos e podem não ser atendidos. Para isso nós teríamos que estudar sem tempo algum as duas vontades de Deus, a vontade permissiva e a vontade perfeita de Deus. Mas quando somos verdadeiramente cristãos, toda a resposta de Deus para nós é sim. Vá, é sim. Não vá, é sim também. Nele não há não. Nele há o sim. Toda a resposta de Deus para o cristão é sim. Embora não coincide com o nosso desejo, com a nossa intenção, com o nosso pensamento. Mas a resposta de Deus sempre é sim. Embora esteja dizendo não, não vá, não faça, e assim sucessivamente. Mas agora, compreendamos juntos sobre o pedido que está além da lógica, da razão. Elias disse para Eliseu: dura coisa me pediste. Ora, Eliseu não pediu a capa de Elias,
o que se via ali de uma maneira natural. Não tinha uma relíquia, uma lembrança melhor do que a capa de Elias ficar com Eliseu. Ele não pediu um manto, uma veste de Eliseu ou de Elias, e que Elias então cortasse um pedaço de sua barba e desse para ele guardar como lembrança, ou as sandálias de Elias. Já que você vai embora mesmo, deixe alguma coisa comigo de lembrança. Mas ele foi acima de tudo isto. Ele pediu a porção dobrada do seu espírito. Elias replicou-lhe: dura coisa me pediste. E se nós pedimos dura coisa, então há um preço duro também. Porque não haveria preço algum se ele pedisse uma sandália, se ele pedisse um vestido, se ele pedisse um molho de barba, ou qualquer outra coisa assim. Mas ele pediu do seu espírito. Pediu coisa dura e que tinha um preço duro também. Teria que estar com ele em todas as etapas de sua vida. No Jordão, que significa fazer morrer a si mesmo. Em Betel, na casa de Deus. Em Jericó, lá no meio da maldição. Ele teria que estar com aquele espírito que ele desejava possuir. Elias disse: se você estiver comigo quando eu for tomado, então a sua resposta, o seu pedido será atendido. Se não, logicamente, não será atendido. Amados, nós estamos pedindo: fica conosco, Senhor, divino companheiro. Nós estamos pedindo: enche-nos do teu Espírito, Senhor. Santo Espírito, enche a minha vida, pois por Cristo eu quero brilhar. Ó igreja, se você soubesse quão dura coisa você está pedindo, você terá que estar com este Espírito em todas as circunstâncias da vida, em Betel, em Jericó, no Jordão, em qualquer instante da vida, nós temos de estar com Cristo. E é dura coisa que nós temos pedido. O maior desejo das pessoas cristãs nesta hora é serem verdadeiros filhos de Deus, serem cheios do Espírito Santo. Mas fiquem sabendo, uma coisa dura você está pedindo, e que tem um preço. Agora pedi e dar-se-vos-á. Buscai e achareis, porque quem pede recebe, quem busca acha. Jacó chegou à conclusão de que o que ele havia pedido, e mesmo sem pedir, tinha vindo para ele através de sua esperteza, através de seus métodos de sabedoria. Mas chegou um instante em que ele deveria pedir e lutar pelo sinal, pelo mais importante, e sem o qual nada do que ele possuía adiantava. Sem o qual nada do que ele havia alcançado resolvia coisa alguma. Era o Espírito Santo, o sinal, a troca do seu nome, a troca do seu caráter. O que é o verdadeiro ministério do Espírito Santo no homem, na igreja? Não é apenas renová-lo sob um arcaico conserto humano, organizacional, não, mas é mudar o seu nome, é mudar o seu caráter. Isso tem preço, necessita-se de luta. Você está escolhendo o céu. Quando se mostra o céu daqui para as pessoas, todas querem o céu, todos querem o descanso eterno. Todos querem as ruas de ouro. Eu vou andar nas ruas de ouro com Jesus. Todos querem o milênio com Jesus. Mas mostrando daqui onde nós estamos, passando por cima de todos os espinhos, de todas as estradas, de todas as montanhas, as pessoas querem. Mas quando chegam à conclusão que para chegarem lá, onde estamos vendo, pela fé, há um caminho estreito.
para se alcançar aquela grande porção dos céus. Temos de trilhar, temos de jornalhar um caminho estreito, espinhoso, que nos conduz àquela vida eterna, que nos conduz àquele lugar que qualquer um pode ver de longe. Não precisamos estar mergulhados numa onda de mistérios para sabermos que há uma cidade santa nos esperando. Esperando os salvos, e todos querem ir para lá, mas quando olham o caminho, a resposta está aqui. Entra pela porta estreita, negue-se a si mesmo, saia de todos os credos e religiões, e obtenha o sinal de Deus. Jacó saiu de todas as igrejas, de suas esposas, daquelas mulheres, saiu de todo o seu meio ambiente e se recolheu com o Senhor ali no Vale de Jaboque. Foi lá que ele obteve o que ele estava pedindo, não sobre um pedido formal, mas ele estava lutando com tudo que tinha. Eu desejo ser um homem cheio do Espírito Santo. Eu desejo ser um homem de oração. Eu desejo ser um verdadeiro filho de Deus. Isso é muito bom. Mas uma coisa é certa. Eu só conseguirei quando puder deixar todo mundo à prova de ruído, entrar véu adentro e não escutar nenhuma coisa destas badernas doutrinárias, de ismos e todas as coisas, e me recluir com Cristo, com Deus. Encontrar-me no lugar da glória da Shekinah, da luz de Deus. Encontrar-me com a vara que reverdece. Encontrar-me com a arca santa. Encontrar-me com os mandamentos do Senhor, com o maná que não desvanece. Estar ali na presença do Senhor. Fica conosco, Senhor. Ah, sim, é bom ter a companhia de Jesus. Mas você sabe, ouvintes, que quando nós saímos de noite em direção de uma cidade, nós não estamos vendo aquela cidade. Ligamos o farol do carro e o farol simplesmente pode iluminar o caminho por onde estamos passando. Muitos queremos que o farol já alcance lá na frente, lá no objetivo final, mas há montanhas, há dificuldades na frente. O profeta desta era pregou sobre isto. Você tem que enxergar onde você tem que pisar agora, a hora presente de sua vida, de seu ministério, a hora presente, o dia e a sua mensagem, porque o farol tem que te alumiar. Onde você está pisando? Onde você está passando? Na verdade há uma seta, na verdade há um mapa, na verdade você sabe que aquilo existe e você não está navegando à cega. Você não é um aventureiro que vai ver se descobre mais um Brasil, mais uma América. Você não é um aventureiro mais. Você sabe que há um ponto, um objetivo. Isto é certo. Mas você sabe, além de tudo, que você precisa da luz para iluminar o seu caminho. Este é o Espírito Santo da Graça. O profeta disse: a obediência completa a toda a palavra de Deus nos dá direito ao sinal, ao Espírito Santo. Mas eu pergunto nesta hora, ó profeta de Deus, como pode um homem ou uma mulher obedecer totalmente à palavra sem que tenha primeiro esse Espírito Santo? De que maneira nós poderíamos obedecer sem termos o Espírito Santo? Porque somente o Espírito Santo faz de nós cordeiros, e o cordeiro é obediente. Onde está, Senhor? Responda-nos agora. Responda a cada um nesse instante, ó Pai.
Como podemos obedecer totalmente a tua palavra, para que assim tenhamos direito ao sinal, ao Espírito Santo? É pela fé. Foi pela fé que Abraão deu aqueles passos. É pela fé. Você deve ter fé. Eu devo ter fé. Que aquilo que Deus pede de nós é vontade perfeita dEle. Não aquilo que nós pedimos dEle e que Ele nos dá. As codornizes, a carne lá no deserto não veio como vontade perfeita de Deus. Veio através do pedido, da exigência, da murmuração até. Mas o maná veio pela vontade perfeita de Deus. É aquilo que vem ao homem e vem à mulher, porque ele vê nele antes um coração manso e humilde, predestinado acima de tudo e que tem uma fé perfeita. Deus sabe exigir das pessoas. Ele não vai exigir de você aquilo que ele sabe que você não vai obedecer. Você não vai atender. Você vai alegar algum motivo. Você vai sempre sair com uma razão ali por um lado e com a justificativa ali por outro. Abraão faria isto se ele não fosse um verdadeiro filho de Deus. Se ele não fosse antes de tudo um predestinado, um tipo da noiva de Jesus Cristo. Você acha, mulher, que Deus vai pedir de você santificação do seu corpo e demais coisas? Você acha que a Bíblia vai falar com você nesse sentido? Não, ele não vai te falar coisa alguma. Se você nem sequer quer receber seu nome no batismo, como ele pode falar, usar as escrituras a respeito de suas vestes e de sua conduta geral de vida? Em homem, Deus não vai pedir coisa alguma de vós. Ele pede é dos seus cordeiros. Ele pede é de um Abraão. Ele pede é de um Elias. Ele pede é de um Noé. Ele pede de um Moisés. Ele pede de um Josué. Ele pede de um José. Ó José, eu quero que você seja preso. Ó José, eu quero que você seja preso por amor de mim. Ó Daniel, eu quero que você seja escravo lá na Babilônia. Ó Sadraque, Misaque e Abednego, eu quero que vocês sejam lançados na fornalha de fogo ardente. Ele se expressou através das eras da igreja, mostrando que ele quis que aqueles crentes selassem o seu testemunho dentro das arenas, porque ele sabia que dentro da arena não há três classes de crentes. Lá fora sim há, até na porta pode haver, mas lá dentro, sendo tragados pelos leões e queimados pela fogueira, só haveria uma classe de crentes. Certos sacrifícios Deus permite somente a filhos, a cordeiros,

para uma vida larga, espaçosa, descansada em berço esplêndido? Não, absolutamente não. Maria disse: cumpra em mim segundo a tua palavra, não importa o que a sociedade vai dizer de mim, a religião e as tradições. Quando eu aparecer grávida, mas cumpra em mim segundo a tua palavra, Deus precisa de seus cordeiros, porque ele sabe que determinados sacrifícios é somente para cordeiros. Deus os abençoe, ouvintes. Em nome do Senhor Jesus Cristo. Amém.

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1: Estreita é a porta. Tabernáculo Branham, 3 de janeiro de 1959, de manhã. Jeffersonville, Indiana, Estados Unidos da América.
2: It's so good to be back in the house of the Lord.
1: Obrigado, irmão Neville. Obrigado. É tão bom estar de volta na casa do Senhor.
2: I always enjoy getting back to the tabernacle, no matter wherever I go.
1: Eu sempre gosto de voltar ao tabernáculo, não importa aonde quer que eu vá.
2: There's something about this little old spot that I like to come back to.
1: Há algo a respeito deste pequeno e velho lugar que eu gosto de estar de volta.
2: It's just, oh, it was my first and only church I've ever pastored, and it just seems good to get back here again.
1: Isto é somente, esta foi a minha primeira e única igreja que eu alguma vez tenha pastoreado. E somente parece bom regressar aqui novamente.
2: And I believe that on that great morning when the sun refuses to shine and the stars fade out their light.
1: E eu creio que naquela grande manhã, quando o sol recusar a brilhar e as estrelas diminuírem gradualmente as suas luzes,
2: I believe there'll be some from this tabernacle present there that day that's washed in the blood of the Lamb. I'm looking for that time.
1: Eu creio que haverá alguns deste tabernáculo presentes ali naquele dia, que são lavados no sangue do Cordeiro. Eu estou esperando por aquele tempo.
2: As I come through the room just now, I met Sister Argenbright back there.
1: Enquanto eu vinha agorinha mesmo através da sala, eu encontrei a irmã Argenbright ali atrás.
2: And she was telling me that there were some people here who was at the Kingston meeting that visited at the time.
1: E ela estava me contando que havia algumas pessoas aqui que estavam na reunião de Kingston, que visitaram nessa época. Eu, tão feliz de tê-los aqui como um testemunho.
2: Wherever they are, they'll hold their hands up, was at the Kingston meeting in Jamaica. Just, yeah, back at the bank. All right. That's fine.
1: Onde quer que eles estejam, se eles permanecerem com as suas mãos levantadas, aqueles que estavam na reunião de Kingston, na Jamaica. Justo, sim. Bem ali atrás. Correto. Está bem.
2: I see Oral's postcard. I guess you've already announced his meetings.
1: Eu vejo o cartão postal de Oral. Eu suponho que vocês já têm anunciado as suas reuniões.
2: I didn't know it until the dates until yesterday. I think it begins on the 6th.
1: Eu não sabia disto até as datas, até ontem. Eu penso que começa no dia 6, não é?
2: 6th to the 15th, Brother Roberts in Louisville.
1: Do dia 6 até o dia 15, irmão Roberts em Louisville.
2: Now, go hear him. Brother Roberts is a bosom friend of mine and a real servant of Christ.
1: Agora, vá ouvi-lo. O irmão Roberts é um amigo do peito meu. É um verdadeiro servo de Cristo.
2: And I'm sure you'll enjoy his messages night after night.
1: E eu estou certo que vocês gostarão de suas mensagens noite após noite.
2: And as he prays for the sick, I'm sure that you'll see God move.
1: E enquanto ele ora pelos enfermos, eu tenho certeza que você verá Deus se mover.
2: Because he is a great warrior of faith, Brother Roberts is. And a man who God is using mightily.
1: Porque ele é um grande guerreiro da fé. o irmão Roberts é. E um homem que Deus está usando poderosamente.
2: And his ministry has climbed from... I remember when I first met Brother Roberts, he was in a little ragged tent over in St. Louis, Missouri.
1: Esse é o ministério tem crescido desde... Eu me lembro quando eu conheci o irmão Roberts pela primeira vez. Ele estava em uma pequena tenda esfarrapada lá em St. Louis, Missouri.
2: And I was in Kansas City, Missouri, and I was in Kansas City, Kansas, in an auditorium.
1: E eu estava... Não, Kansas City, Missouri. E eu estava em Kansas City, Kansas, em um auditório.
2: He sat on the front seat. After the service was over, we went around to the back and was talking. They introduced me to him.
1: Ele se sentou no banco da frente. Depois do culto haver terminado, nós demos a volta até o fundo e estávamos conversando. Eles me apresentaram a ele.
2: He's younger than I am. Oral's in his early 40s.
1: Ele é mais jovem do que eu. Oral está no começo dos seus 40 anos.
2: And so... He said, "Do you think God would hear my prayer for the sick?"
1: E então, ele disse, "Você pensa que Deus ouviria as minhas orações pelos enfermos?"
2: I said, "Brother, he'll hear anybody's prayer that'll pray."
1: Eu disse, "Irmão, ele ouvirá a oração de qualquer pessoa que orar."
2: Well, he started off and he said, "Here I go."
1: Bem, ele começou e ele disse, "Aqui vou eu."
2: And he's a very smart man, college education, 4 years of psychology, and I'm sure he's a brilliant man.
1: E ele é um homem muito esperto e educação universitária, 4 anos de psicologia, e eu tenho certeza que ele é um homem brilhante.
2: And he's got up to a place now to where he's got a staff of advisors around him.
1: E ele chegou a um ponto agora onde ele tem um quadro de conselheiros ao redor dele.
2: And thanks to when he speaks, he thinks it out. And you'll really enjoy him, I'm sure.
1: E coisas assim, ao ponto que, quando ele fala, ele considera isto cuidadosamente. E vocês realmente gostarão dele. Eu tenho certeza.
2: And so now... I would like to give just a little report on what our Lord did in our little humble meeting in Jamaica and in Puerto Rico.
1: E de forma que agora eu gostaria de dar somente um pequeno relatório sobre o que o nosso Senhor fez em nossa pequena e humilde reunião na Jamaica e em Porto Rico.
2: It was a strange thing that I went over because many calls come in.
1: Foi uma coisa estranha que eu fui até lá. Porque chegam muitos telefonemas.
2: As Leo here knows that the phone and through the run of a week, there's literally hundreds of places call for meetings.
1: Assim como Leo aqui sabe que o telefone é através do decorrer da semana, há literalmente centenas de lugares chamando para reuniões.
2: But yet I like to feel led where I go. Like for...
1: Todavia eu gosto de me sentir guiado aonde eu for. Gosto disto.
2: If I go because the man sent for me to come, then I come in the name of that church or that organization.
1: Se eu fosse porque o homem me mandou chamar para vir, então eu viria no nome daquela igreja ou daquela organização.
2: If I would go because Brother Neville said I should go, I would have to go in the name of Brother Neville.
1: E se eu fosse porque o irmão Neville disse que eu deveria ir, eu teria que ir no nome do irmão Neville.
2: But I like to go when Jesus sends, so you can go in the name of the Lord Jesus to meet the people.
1: Porém, eu gosto de ir quando Jesus me envia, para que você possa ir no nome do Senhor Jesus para encontrar as pessoas.
2: And I was laying on the bed and I'd been a little tired.
1: E eu estava deitado na cama e eu havia estado um pouco cansado.
2: This valley, sooner or later I'll have to leave this valley because it's just breaking my throat to such a place I just can't hardly stand it.
1: Este vale, mais cedo ou mais tarde, eu terei que deixar este vale, porque isto está somente arruinando a minha garganta a tal ponto que eu somente quase não posso suportar isto.
2: I can be away and be back. We come the other day, Leo and I, within 40 miles after being in the swamps in Florida.
1: Eu posso estar longe e estar de volta. Nós viemos outro dia, Leo e eu, dentro de 40 milhas, depois de estar nos pântanos na Flórida.
2: Throat all cleared up, and within 40 miles of Louisville, it stopped again.
1: A garganta limpou completamente, e dentro de 40 milhas de Louisville, ela se trancou novamente.
2: Brother Banks Woods ought to be here somewhere this morning, and the other day coming in from Kingston and Puerto Rico, where my throat had just been perfect.
1: O irmão Banks Wood deve estar aqui em algum lugar esta manhã. E o outro dia, chegando de Kingston e Porto Rico, onde minha garganta havia somente estado perfeita.
2: And I got off the airplane, still all right, and before we could get to Jeffersonville, it closed up again.
1: E eu saí do avião, ainda tudo bem, e antes que nós pudéssemos chegar a Jeffersonville, ela se obstruiu novamente.
2: See, it's the valley here, it's the bacteria in the air, or either God won, trying to get me away.
1: Está vendo? Isto é o vale aqui. Isto é a bactéria no ar. Ou é Deus, um deles, tentando me afastar.
2: So I don't understand it. I prayed and asked so many times.
1: Portanto, eu não entendo isto. Eu tenho orado e pedido tantas vezes.
2: But however, I just woke up. It's about 3 o'clock in the morning.
1: Mas seja como for, eu havia acabado de acordar. Isto era por volta das 3 horas da manhã.
2: And my wife and little boy was asleep.
1: E minha esposa e menininho estavam dormindo.
2: And I raised up on the side of the bed and I seen a great number of people had gathered at a large place.
1: E eu levantei do lado da cama e eu havia visto um grande número de pessoas que tinham se ajuntado num grande lugar.
2: And I said to Billy Paul, you go in there and give those people prayer cards.
1: Eu disse para Billy Paul, você entre ali e dê para aquelas pessoas cartões de oração.
2: And he said, okay, Dad.
1: E ele disse, certo, papai.
2: And a few minutes he returned and said, you can't give prayer cards to those people.
1: Nos poucos minutos ele voltou e disse, você não pode dar cartões de oração para aquelas pessoas.
2: He said, you see this man standing here? I said, yes.
1: Ele disse, você vê este homem aqui de pé? Eu disse, sim.
2: He said, he was over here and I said, everybody wants a prayer card, hold up your hands.
1: Ele disse, ele estava aqui e eu disse, todos que desejam um cartão de oração, mantenham as suas mãos levantadas.
2: And said, I went to give him a prayer card. He went somewhere else, and then I went over there, and he's over somewhere else. Now here he is, way back over here.
1: E eu disse, eu fui dar-lhe um cartão de oração. Ele foi noutro lugar, e então eu fui até lá, e ele estava novamente noutro lugar. Agora aqui está ele afastado aqui.
2: Said, I can't even give out one prayer card.
1: Disse, eu não posso nem mesmo distribuir um cartão de oração.
2: I said, well, Billy, you won't have to give out prayer cards because there's such a great space here to everybody can.
1: Eu disse, bem, Billy, você não terá de distribuir cartões de oração porque há um espaço tão grande aqui até que todos podem.
2: Prayer cards is to keep a riot, you see, and keep them in order.
1: Os cartões de oração são para deter um tumulto. Você está vendo? E mantê-los em ordem.
2: I said, oh, I can take everybody there, no more than what there is in the space I've got, and line them up and pray for them one by one.
1: Eu disse, oh, eu posso tomar a todos ali, não mais do que há no espaço que eu tenho, e colocá-los em fila, e orar por eles um por um.
2: And he said, all right, and he turned to the right and went away from me.
1: E ele disse, está bem, e ele se virou para a direita, e se afastou de mim.
2: And I turned around this way as he went off that way and was watching.
1: E eu virei ao contrário naquela direção enquanto ele se ia nesta direção. Somente lhe observei.
2: And I heard a voice come down from heaven and said, but at this time I will begin to magnify them.
1: Eu ouvi uma voz que veio do céu e disse, Porém, neste tempo eu começarei a engrandecer-te.
2: And I looked and I never seen such a crowd of people. They were swarming from everywhere.
1: E eu olhei, eu nunca havia visto uma multidão tal de pessoas. Eles estavam se aglomerando de todos os lugares.
2: And Brother Robert's name was called. So now Brother Oral Roberts is coming to see you.
1: E o nome do irmão Roberts foi mencionado. Disse: agora o irmão Oral Roberts vem para lhe ver.
2: And I said, how shall I greet Brother Roberts? Said just the same way he greets you.
1: E eu disse: como eu cumprimentarei o irmão Roberts? Disse: da mesma maneira que ele lhe cumprimentar.
2: Well, I seen Brother Roberts coming with a black suit on, a little hat like Bing Crosby wears, a little turn up and pull down, a little black hat.
1: Bem, eu vi o irmão Roberts vindo vestido com um terno preto e um pequeno chapéu como Bing Crosby usa, aquele pequeno que vira para cima e puxa para baixo, um pequeno chapéu preto.
2: And I was standing kind of up and he looked up and said, hello, Brother Branham.
1: E eu estava em pé, por assim dizer, em cima, e ele olhou para cima e disse: olá, irmão Branham.
2: And I said, hello, Brother Roberts. Shook his hands.
1: E eu disse: olá, irmão Roberts. Apertei a sua mão.
2: He said, you got a nice crowd. I said, quite a crowd, Brother Roberts.
1: Disse: você tem uma bela multidão. Eu disse: realmente uma multidão, irmão Roberts.
2: And he turned and went off the way Billy did, to the right.
1: E ele virou e saiu da maneira que Billy fez, para a direita.
2: And I thought, where am I going to speak to them from? And I tried on everywhere to find a place to speak.
1: E eu pensei, de onde eu irei lhes falar? E eu tentava em toda parte encontrar um lugar para falar.
2: I was in such a situation, something down, that I couldn't see where to speak to them from.
1: Eu estava numa tal situação, algo deprimido, que eu não podia ver de onde lhes falar.
2: And somebody said, well, come over here.
1: Bem, vem até aqui.
2: I said, well, you couldn't see no better there.
1: E eu disse, bem, você não poderia ver melhor ali.
2: And I started across the place and I remember this. And
1: e eu comecei a atravessar o lugar e eu me lembrei disto então.
2: I said, the main thing for me to do is keep humble in my heart, always before God and His children.
1: Eu disse, a coisa mais importante para mim fazer é me manter sempre humilde em meu coração perante Deus e seus filhos.
2: And I come out of the vision. And I thought, what does that mean?
1: E eu saí da visão e eu pensei, o que isso significa?
2: Maybe it means we're going to have such a horde as where's it going to be at?
1: Possivelmente isto significa que nós teremos tal ou aonde é isto? Aonde é que vai ser?
2: You see, sometimes in visions he don't tell you just where, he just speaks and you just it's in parable like.
1: Você está vendo? Às vezes em visões ele não lhe diz exatamente onde. Ele somente fala e você somente isto é como em parábola.
2: I'm sure you that read the Bible understand that.
1: E eu tenho certeza que vocês que leem a Bíblia entendem isso.
2: And then I went into the front room and sat down for a little while. And it's about 3:30 or 4 o'clock in the morning.
1: E então eu entrei no quarto da frente e me sentei por um pouco. E isto era por volta das 3:30 ou 4 horas da manhã.
2: I got real sleepy. I went back and laid down and I dreamed a dream and it was the most odd dream.
1: Eu fiquei com muito sono. Eu voltei e deitei e eu tive um sonho. E era o mais estranho sonho.
2: I think most all of you know one of the managers, Jack Moore. Brother Jack Moore, known him for years.
1: E a maioria de todos vocês conhece um dos administradores, Jack Moore, o irmão Jack Moore. Eu o conheço faz anos.
2: I thought that I was out with the date with his daughter, a girl about 17 years old, and was taking her by the hand, leading her up the hill, little Jackie.
1: Eu pensei que eu tinha saído com um encontro marcado com a sua filha, uma mocinha por volta de 17 anos, e estava levando-a pela mão, conduzindo-a para o alto da colina, a pequena Jackie.
2: Well, I've known her since she was just a nursing baby.
1: Bem, Eu a conheço desde que ela era apenas um bebê amamentando.
2: And I was leading her up the hill, and I went 3 city blocks up the hill, leading this girl.
1: E eu a estava conduzindo para o alto da colina. E eu andei 3 quarteirões da cidade para o alto da colina, conduzindo esta mocinha.
2: And we come under a big tree, and she sat down.
1: E nós chegamos sob uma grande árvore, e ela se sentou.
2: Like a lot of the little teenage girls today wear them skirts that, you know, kind of bulge out. And she had on one of those kind of a skirts.
1: E como muitas mocinhas adolescentes de hoje vestem aquelas saias que, vocês sabem, por assim dizer, arqueadas para fora. E ela havia vestido um daqueles tipos de saias.
2: And she tucked this little skirt and kind of spread it out and sit down.
1: E ela pegou esta pequena saia e, por assim dizer, a estendeu e se sentou.
2: And as young folks usually looking at each other, she folded her hands like this and began to look up towards the sky.
1: E assim como as pessoas jovens geralmente olhando um para o outro, ela cruzou as suas mãos desta maneira e começou a olhar para cima, para o céu.
2: Well, Jackie is a very fine little girl, but she has a great big mouth and great big eyes and kind of sandy hair, not too attractive, but a real little lady.
1: Bem, Jackie é uma mocinha muito admirável, porém ela tem uma boca enorme e olhos enormes e cabelo meio ruivo, não muito atraente, porém uma verdadeira dama.
2: And I could see her big eyes as she looked towards the skies and how the reflection of the skies was in her eyes.
1: Eu podia ver os seus grandes olhos enquanto ela olhava para os céus e como o reflexo dos céus estava em seus olhos.
2: Well, I went about 5 feet from her and kind of laid down sideways like this and got a straw and put it in my mouth and began to chew on this straw.
1: Bem, eu me afastei por volta de uns 5 pés dela e, por assim dizer, me deitei de lado desta maneira e peguei uma palha e a coloquei em minha boca e comecei a mastigar esta palha.
2: And I began to think, what am I doing up here? Why, me an old man and with this young girl.
1: E eu comecei a pensar, o que eu estou fazendo aqui em cima? Ora, eu, um homem velho, e com esta mocinha.
2: Why should I marry and have a bunch of children? I don't have any business up here with this young girl.
1: Ora, eu disse, eu sou casado e tenho um punhado de crianças. Eu não tenho nenhum assunto aqui em cima com esta mocinha.
2: And I started to raise up, and when I did, a voice came from the tree and said, this is for a sign and for a cause.
1: Eu comecei a me levantar, e quando eu me levantei, uma voz veio da árvore e disse, isto é para um sinal e para uma causa.
2: And I woke up and I almost screamed, a nightmare.
1: E eu acordei e eu quase gritei, um pesadelo.
2: Oh, wonder if that means that I'm going to backslide or something happened to me.
1: Eu pensei, oh, me pergunto se isso significa que eu irei me apostatar ou algo sucederá para mim.
2: Well, I thought if I go to trying to use my own mind, then I'll get it all mixed up. So I'll just wait on God.
1: Bem, eu pensei, se eu for tentar usar a minha própria mente, então eu terei tudo isto misturado. Por isso, eu somente esperarei em Deus.
2: And I started praying. I said, Lord, does that dream pertain to that vision just in the early part of the night, or what does it mean?
1: Eu comecei a orar. Eu disse, Senhor, esse sonho pertence àquela visão no começo da noite, ou o que significa?
2: After waiting sometime, maybe an hour, my wife was already up and had breakfast ready.
1: Depois de esperar algum tempo, talvez uma hora. Minha esposa já estava em pé e tinha o café da manhã pronto.
2: Then the voice came back again and said, go on to Kingston. It'll be told you there what to do.
1: Então a voz retornou novamente e disse, vá para Kingston e ali lhe será dito o que fazer.
2: So immediately I went to Kingston.
1: Por isso, eu fui imediatamente para Kingston.
2: And they know Thursday afternoon that I'd be there Friday. That's all the advertisement we had.
1: E eles sabiam quinta-feira à tarde que eu estaria ali sexta-feira. Esse é todo o anúncio que nós tivemos.
2: I'm not very good at making or estimating crowds because I usually exaggerate on it.
1: Eu não sou muito bom em fazer ou calcular multidões, porque eu geralmente exagero nisto.
2: But the first night I'd say we had about 12 all about 1200 people out because it was just snowing one day.
1: Porém, na primeira noite, eu diria que nós tivemos cerca de 1200 pessoas. Agora, porque isto foi somente dado a conhecer em um dia.
2: And the next day they started runners running 4 miles on relay up the mountains.
1: E no dia seguinte, começaram os mensageiros correndo 4 milhas em revezamento, subindo as montanhas.
2: One runner would run for 4 hours and then let some other runner go on up the mountain.
1: Um mensageiro corria por 4 horas e então deixava algum outro mensageiro seguir para o alto da montanha.
2: And the second night there was about 5,000.
1: E na segunda noite havia cerca de 5,000.
2: And the third night is estimated around 15,000, maybe 20.
1: E na terceira noite foi calculado por volta de 15,000, talvez 20.
2: And there were thousands times thousands came to the Lord.
1: E houve milhares vezes milhares que vieram ao Senhor.
2: And the vision was the little church, the girl was a virgin, just a child. And that meant the virginity of the church.
1: E a visão era a pequena igreja. A mocinha era uma virgem, somente uma criança, e isso significava a virgindade da igreja.
2: And the 3 city blocks up the hill was 3 days I would minister.
1: E os 3 quarteirões da cidade, subindo a colina, eram os 3 dias que eu ministraria.
2: And taking the little virgin church by my ministry from where she was on higher in the things of God until it shook the entire island.
1: E tomando a pequena igreja virgem pelo seu ministério, de onde ela estava, para mais alto nas coisas de Deus, até que isto abalou a ilha inteira.
2: And all ministers and people around crying and begging and persuading just a night or two more. The city officials.
1: E ó, ministros e pessoas ao redor, chorando e pedindo e persuadindo, só mais uma noite ou duas, os oficiais da cidade.
2: We went from there to Puerto Rico. There we were met with great high triumph.
1: Dali nós fomos para Porto Rico. Ali nós fomos recebidos com grande triunfo.
2: And thousands times thousands packed the track until it was estimated some 40,000 precious souls came to the Lord Jesus.
1: E milhares vezes milhares enchiam a pista, até que foi calculado umas 40,000 preciosas almas que vieram ao Senhor Jesus.
2: And at the going, I hope I'd say this to my own church, but I couldn't do it out in the public, around where home folks are not, because it might be looked at wrong.
1: E no andamento, eu espero que eu diria isto para a minha própria igreja. Porém, eu não poderia dizer lá fora, ao público, ao redor, aonde as pessoas de casa não estão, porque isto talvez seja considerado errado.
2: But I have the judge's name here on a piece of paper who gave the talk when he was leaving.

profeta de Deus para esta era, o irmão William A. Urbana, na mensagem Possuindo Todas as Coisas, no parágrafo 104 a seguir. Aí está, herdeiro de todas as coisas, herdeiro da vida eterna, herdeiro da cura divina, ó, herdeiro da salvação, comprado por Deus, nascido do seu espírito, lavado em seus sangues. Esta é a minha história, este é meu cântico, louvando o meu Salvador o dia todo, submissão perfeita, tudo descansa em meu Salvador, sou feliz e abençoado, vigiando e esperando, e olhando para cima, cheio de sua bondade e de amor. Aleluia! Aí está, esta é a minha história.

E este é meu cântico, sou herdeiro da salvação. Que é salvação? Algo que lhe é dado. É um dom. Sou herdeiro da salvação. De que tipo? Para a vida eterna. Salvação para minha alma. Salvação para meu corpo. Salvação para meu cansaço. Salvação para tudo. Deus me fez herdeiro de tudo através de Cristo. E ele morreu, ressuscitou e voltou e trouxe a evidência e a derramou sobre nós. Oh, que coisa! Glória! Oh, que coisa! Agora você vai lá, o que faz? Quando você for como Abraão, vá lá com essa promessa. Deus, tu me disseste ser minha. Tenho fé em tua promessa. Estou trazendo a tua palavra. Tu prometeste isto. Disseste: pedi e recebereis, buscai e encontrareis, pedi e dar-se-á, batei, abrir-se-á. Aqui estou, Senhor, estou aqui, estou batendo, buscando e pedindo, tenho de recebê-lo. Aí está, algo acontece então. Quando você coloca essa palavra, veja o que Satanás fez quando Jesus colocou a palavra sobre ele. E também está escrito: ele pulou para longe daquele fio, como eu disse a outra noite. Sim, Senhor. E depois que você vence, como você vence? Você poderia fazer isso sozinho? Não. Alguém foi antes de você e venceu por você. É Cristo. Sou só herdeiro. Não tenho de fazer nada. Sou herdeiro da promessa. A única coisa que tenho de fazer é colocar minha fé em sua promessa. Está vendo? Irmão Brana, o irmão é digno disso? Não. Acha que sou digno? Não. Acha que o bispo é digno? Não. Há algum homem digno? Não. Bem, por quê? Você é herdeiro. Se você fosse o maior bíblico do mundo e seu pai lhe deixasse $1 milhão, sendo digno ou não, herdeiro dele, você é herdeiro da herança de seu pai. Qualquer coisa que ele deixasse seria seu. Quer você fosse digno ou não, deixou para você. Amém. Fui pecador, mas sou herdeiro. Eu não era bom, ainda não sou, mas mesmo assim sou herdeiro. Eu deveria morrer e ir para o inferno, mas sou herdeiro. Sou herdeiro do quê? Da vida eterna. Como sabe que vai recebê-la? Eu a senti. O Espírito Santo a trouxe. Jesus ressuscitou dos mortos para que ele pudesse vir. E agora veio e testifica e vindica exatamente o que disse que faria. Passei da morte para a vida. Tornei-me nova criatura em Cristo Jesus. Então sou herdeiro, sim, Senhor.
agora estou em marcha. Amém. As coisas estão mortas, ou que foram todas as coisas, mas que fiz exatamente como Miriam fez. Olhe lá atrás, lá estão elas mortas, enterradas no mar do esquecimento, no livro do grande livro de Deus do céu. Já está feito, meu nome foi posto neste livro e selado e posto no mar do esquecimento, e um novo livro com um novo nome escrito na glória, e é meu, sim. Então, agora somos herdeiros de tudo. Então, como quando Abraão, o que Deus lhe disse? Esta terra lhe pertence, o que está nela é seu. Olhe para o leste, norte, oeste, sul, é tudo seu. Tudo aqui, quero que faça uma jornada numa terra estranha, e vou fazê-lo herdeiro dessa terra. Eu a darei a você e a sua semente para sempre. Agora, Abraão, a única coisa que ele tenha de fazer era colocar sua fé naquela promessa, pegar sua espada e partir. Quando o momento crucial chegou, ele foi lá e Deus provou sua batalha. E quando atravessou a batalha, ele massacrou os reis. E aqui estava ele voltando, amém, tudo terminado. Agora, irmão, ele podia gritar. Ouço todos os jovens gritando e louvando ao Senhor. Aqui vem Abraão, em quem veio ao seu encontro Melquisedeque, rei de Salém. E veja o que eles fizeram. Depois que a batalha terminou, eles puderam se sentar e tomar o pão e o vinho. O rei trouxe pão e vinho. Por que lhe trouxe?

e tomar a comunhão juntos, ó, é o que Deus quer que seus filhos façam esta noite. Então, e quanto ao irmão Brana, e quanto a esta igreja a qual está falando,

Somos a semente de Abraão, pela promessa, por Cristo Jesus, nos tornamos semente de Abraão e somos herdeiros com ele, conforme a promessa. Então, se Abraão foi herdeiro, eu sou herdeiro com Abraão e você também. E como isso veio? Pela semente real de Abraão, que foi Cristo Jesus, o prometido pela fé. Abraão recebeu um filho como um dentre os mortos, e nós recebemos um filho que nem era filho, e sem ter como chegar aqui, e Deus o fez e o enviou a nós. E ele veio e pagou a pena de nossos pecados, e por sua morte eu me tornei herdeiro. Oh, que coisa! Aí está, e toda a maldade do diabo foi deixada para trás. Louvado seja Deus! Vencer? Quantos venceram esta noite? Beijamos sua mão. Pela graça de Deus eu venci. Louvado seja Deus! Sabe o que acho que devemos fazer agora? Eu começo aqui e seguro vocês metade da noite. Tenhamos um bom culto de dedicação. Dediquemos nossas vidas de novo a Deus. Quantos sentem vontade de fazer isso? Ores com mais de uma agora. Estou com as duas mãos erguidas e meu coração também. Quero que minha vida fale por Cristo. Quero me dedicar de novo a Cristo. Quero que seja feita a vontade dele, a minha seja posta para trás, e que seja feita a vontade dele. Quero ter a marcha do vitorioso, não porque seja eu, porque sei que o evangelho que ele pregou está sofrendo hoje por causa de dogmas denominacionais, feito pelo homem e tudo mais. A grande vitória que deveríamos ter foi retida pelo inimigo. Deus, deixa-me sacar esta espada, deixa reluzir e brilhar e marchar adiante.

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1: Amém. Bom dia com Jesus, crianças. Olha, sim, tá ótimo. Como vocês estão? Assim que é bom, animados. Olha, hoje nós temos uma provinha para fazer. Quem quer fazer prova? Nós já estamos em prova, não estamos? Todas as crianças em prova na escola, né? Mais prova para nós.
2: Não, mas aqui vocês vão gostar, né?
1: Muito bom, muito bom. Olha, só para nós aqui, ó. Hoje nós vamos remir o tempo, porque nós temos o questionário com vocês, mas a mensagem que nós ouvimos durante a semana, lembrando o parágrafo 33, ele fala assim, ó. Aleluia! Se você é um filho, você é uma filha do rei, você é um filho do rei, então não haja como o mundo. Vamos repetir isso aqui?
3: Fala,
1: ó, o que você vai fazer? Você vai pegar na mão da irmãzinha do seu lado. Pega na mãozinha dela aí. Pega na mão do seu irmãozinho do

0: aí, ó, e fala para ele assim, ó, fala bem forte, você, começa assim, ó, se você é um filho do rei, você fala uma filha do rei, então não haja como o mundo. Fala de novo, não haja como o mundo. Quem entendeu essa frase? O que, que é isso? Não haja como o mundo. O que você entendeu, João Paulo? Não haja como o mundo. O que, que é isso, hein? Quem entendeu?
1: Você não ficar do lado do mundo.
0: Não haja como o mundo. E aí?
2: É você não pegar as coisas do mundo e colocar pra dentro de você.
3: Não, não haja como o mundo, você não falar palavras e fazer gestos ruins.
4: O que,
3: que
4: você entendeu?
3: Que quando a gente age como o mundo, não. Para não agir como o mundo.
5: A palavra está dizendo que não para agir como o mundo, então é isso, não agir como o mundo, não levar o que você vê no mundo para você.
0: Não agir como o mundo. Não agir é não fazer, não ser. Não ser como o mundo, não fazer como o mundo. É lá no mundo, lá na escola, naquelas vizinhanças, aquelas meninas, aqueles meninos lá, ó. Eles, o que, que eles fazem lá?
6: As meninas.
0: As meninas. O que elas fazem?
6: Com os lábios.
0: Hã?
6: Lá fora.
0: Eles não passam os negócios nos lábios assim? Não usam os brincão assim? Não cortam os cabelos? A irmã Branda tá falando pra ela, olha, vocês não devem agir como o mundo. Vocês não devem ser como eles. Eles têm os costumes deles. Pra onde que eles estão indo? Hã? Não é pro céu, né? Hein, meninos? Lá na escola, olha, eles não falam palavrões? Não falam? Não falam gírias? Não... Faz sinais obscenos com os dedos, não faz? Xinga, são desobedientes, não é? Você é assim? Não, você não deve, não pode ser assim. A irmã Branda falou, olha, não haja, não seja, não faça igual eles. Tá vendo? Você é uma filha, você é um filho de Deus, portanto, seja diferente. Não haja como o mundo, não faça igual eles. Você é diferente. A Bíblia fala para nós ser luz nas trevas. A luz, ela ilumina. Se você for trevas, vai se misturar e vai ser igual a eles. Não muda nada. O está cheio deles, mas você é diferente. Tá vendo? Não haja como o mundo. Ó, se você é um filho do rei, não haja como o mundo. Somos. Sabemos que somos filhos e filhas de Deus. Mesmo estando aqui no mundo sombrio de mortes, tristezas, sabemos onde está a nossa herança. Vamos juntos, fala comigo. Sabemos onde está a nossa herança. Agora só vocês.
6: Só as meninas.
0: Só as meninas.
6: Meninos.
0: Meninos! Pronto! Nós sabemos onde está a nossa herança. A nossa herança não é este mundo. A nossa herança é a vida eterna. Entende? Então acabou, você é diferente. Porque papai do céu te escolheu desde antes da fundação do mundo. Papai do céu falou, escolheu-te. Este aqui é minha, esta aqui é minha filha. Esta aqui, a herança dela é o arrebatamento, é o céu.
6: Este outro aqui
0: é descendência de Caim. A descendência, ó, o destino dela, a herança dela não é o céu. Mas você é o céu. Vê a diferença? Olha, quando nós nos conscientizamos de que nós somos diferentes, que digo, papai do céu, não foi você que foi lá e pagou, vou pagar por minha eleição. Paguei quantos milhões aqui? Vou pagar quantos? Um real? 50 mil reais? Não, não foi você. Papai do céu, você não pagou nada, você não fez nada, mas papai do céu te escolheu. Tá vendo a diferença? Olha o privilégio. Então, esta consciência que nós temos que ter. Eu sou um filho de Deus. Você fala, eu sou uma filha de Deus. Viu? Mesmo estando aqui neste mundo, nós temos que acordar cedo e ir para a escola. É, quando ficar um pouquinho maior. E daqui a pouco vai trabalhar todos os dias. Sim. Porém, com uma grande diferença, nós sabemos que nós somos filhos de Deus e nós sabemos qual que é a nossa herança. Sabemos onde está a nossa herança. Somos filhos e filhas de um rei. Preste atenção. Olha aqui, ó, preste atenção que o irmão Moreno fala. Não um rei, mas somos filhos e filhas de quem? Do rei, tá vendo? Então guarde no seu coraçãozinho. Mesmo estando aqui neste mundo sombrio de morte e tristeza, sabemos onde está a nossa herança. Somos filhas de um rei. Não um rei, mas o rei. Tá vendo a diferença? A irmã Bruna fala assim para nós, a última frase do parágrafo 33. Ajamos como tal. A irmã Bruna põe a responsabilidade para mim e para você.
6: Se você tem essa consciência,
0: você é uma filha de Deus.
6: Uma filha do rei.
0: Se você é menininho, eu tenho uma consciência que você é um filho do rei. A irmã Bruna fala assim, agora a responsabilidade está com você. Para você agir como tal. É? Vamos lá para casa? É? Será que eu devo ser um resmungão, um desobediente? Será que eu estou agindo como um filho de Deus? Será, menininha, que você está agindo como uma filha de Deus, desobedecendo a mamãe? Hã? Aí a mamãe vai perguntar para você, uai, por que você está desobediente? Você não é uma filha de Deus? O irmão Brana falou lá na escolinha para você agir como uma filha de Deus. E por que você está assim? Tá vendo? É? Por que que está triste? Está triste aí sendo uma filha do rei, uma filha de Deus? Levante a cabeça. Olha, talvez você está olhando só aqui. Tem que erguer os seus olhos e olhar um pouquinho mais adiante. Então, guarde no coraçãozinho. Eu sou filho do rei. Ó, dá pra cantar? Só dá? Só o coro. Vamos só o coro. Vocês lembram? Eu sou filho do rei. Lembra? Hã? Do filho do rei. Lembra? Herdeiros com Cristo. É? Hã? Quem que pode me ajudar aqui?

0: Murphy. Pronto. Coloque no seu coraçãozinho isso. Olha, se nós nos conscientizarmos. Acabou. Pronto, está tudo resolvido. É, os problemas vão ficar pequenininhos. A dor vai ficar pequenininha. Porque você é filho do rei. Você vai falar, papai do céu. Grande rei. Que criou os céus e a terra. Que criou este corpo. Me ajuda. Oh, ele vai ter prazer em te ajudar. Tá vendo? Basta nós nos conscientizarmos e obedecer o membrano. Ajamos como tal. Você tem que agir como tal. A responsabilidade é sua agora. Viu? Coloque isso no seu coraçãozinho. Nunca mais deixe sair essa consciência, essa conscientização de quem você é. Combinados? Olha o tempo. Vamos aqui orar. Vamos todos nós aqui na frente orar.
1: Hoje vai ser dois meninos.
0: Só dois meninos aqui. Só duas meninas aqui. Só duas. É. Só duas. Só duas hoje, tá? Combinado? Domingo que vem vocês vão orar, tá bom? Domingo que vem nós vamos fechar nossos olhinhos para nós ganharmos tempos aqui. Vamos, bem forte.
2: Papai do céu, muito obrigado pelo dia, pela saúde. Muito obrigado, Senhor. Muito obrigado pelo irmão Levi, pelo irmão Daniel. Muito obrigado, Senhor. Muito obrigado por toda a minha família. Muito obrigado, Senhor. Muito obrigado pelo pastor Clamar. Muito obrigado, Senhor. Pela sua esposa. Muito obrigado, Senhor. Muito obrigado, Senhor. Muito obrigado pelas aquelas pessoas que não puderam ver, que estão nos hospitais. Muito obrigado, Senhor. Em nome do Senhor Jesus Cristo. Amém. Oh Deus, obrigado pela minha mãe e meu pai, Abigail. E abençoa os meus que estão no hospital. Abençoa a minha fé, Jesus. Abençoa toda a minha família que eu tenho. Abençoa aqui a minha mãe. Abençoa a minha irmã, amém. Amém, Senhor, amém. Jesus Cristo, amém.
3: Pai Celestial, muito obrigado, Senhor, por ontem, Deus. Uma noite tão maravilhosa, Senhor, que nós dormimos, Deus. Obrigado pelo pão de cada dia, Pai. Que abençoe esse dia a nós, Deus. Abençoe essa escolha dominical, Pai. Abençoe o companheirismo e culto das noites, Pai. Abençoe cada um que esteja aqui, Deus, que não falta nenhuma necessidade, Pai. Abençoe os diáconos, Senhor. Abençoe aqueles que estão vindo. Abençoe aqueles que estão no hospital, Jesus. Abençoe, Jesus, cada um daqui, Senhor. Em nome do Senhor Jesus Cristo, amém.
4: Senhor Jesus, Pai Celestial, muito obrigado por esse dia, Senhor Deus. Ó Senhor, você escolheu as crianças na escola.

0: disso. Abençoe aqueles que estão nos hospitais, aqueles que não puderam vir. Ó Senhor, que o Senhor abençoe todos. Em nome do Senhor Jesus Cristo. Amém.
1: Agora vamos nos colocar de pé, todos nós. Vamos juntos orar a oração que Jesus nos ensinou. Vamos bem forte.
2: Pai nosso que estás no céu,
3: santificado seja o teu nome.
4: Venha a nós o teu reino.
5: Seja feita a tua vontade,
6: assim na terra como no céu.
7: O pão nosso cada dia nos dai hoje.
8: Perdoa nossas dívidas, assim como nós perdoamos nossos devedores.
9: Não nos deixe cair em tentação, mas livre-nos do mal, porque tem o reino, o poder
10: e a glória para sempre.
1: Amém. Amém. Podeis assentar e nós vamos ouvir o hino. As meninas podem assentar, Deus abençoe. Esta é a nossa escola. Enquanto isso, as igrejas se preparem. Vocês vão ler Provérbios 24 hoje. Com as igrejas, deixe no jeito, os irmãos participam. Provérbios 24. Vamos cantar?

0: abençoe.
1: Muito bem, Deus continue abençoando. É muito bom, né? Vamos lá então, Provérbios 24, vocês estão com a Bíblia aí? Bom, nós vamos acompanhar, tá bom? As crianças lá das igrejas. Provérbios 24 começa assim, ó: não tenhas inveja dos homens malignos, nem desejes estar com eles. Vamos, versículo 2.
2: Boa esperança.
1: Boa esperança.
2: Não

0: inteligência, ela se firma.
1: Não.
2: Não.
1: Cobiça.
2: Cobiças.
1: Os seus manjares.
2: Os seus manjares.
1: Gostoso.
2: Gostoso.
1: E são pão.
2: São pão.
1: 24, né? Com sabedoria.
2: Com sabedoria.
1: Se edifica
2: a casa.
1: E com inteligência.
2: Com inteligência.
1: Ela se
2: fez.
1: Vamos dizer.
3: Deus abençoe.
4: Amém. Deus abençoe. Vamos para a próxima igreja a partir do versículo 4, 5.
5: O homem sábio é forte, o homem de conhecimento consolida a força.
4: Muito
5: Deus
4: bom.
5: Deus abençoe.
4: Isso, não se esqueça lá em Pouso Alegre. Vamos para a próxima igreja, a partir do versículo 6. Santo Antônio do Amparo.

0: estamos sem o áudio lá em Santo Antônio Amparo.
1: Vamos tentar de novo.
0: Isso, agora sim.
2: Com conselhos prudentes, tu farás a guerra e a vitória na multidão dos conselheiros. Deus abençoe.
0: Bem, muito bem, Deus abençoe nossas crianças lá em Santo Antônio do Amparo, agora lá no sul. Deus abençoe. Vamos lá, versículo 7.
1: Sofia,
0: nós estamos sem o áudio, vamos tentar de novo. Vamos de novo, a partir do versículo 7. Ainda estamos sem o áudio. É, vamos acordar o áudio lá em Gravataí, Rio Grande do Sul. Aí nós vamos tentar de novo, versículo 7. Ou então nós vamos para a próxima igreja, depois voltamos em Gravataí. Tem mais igreja? Isso, lá em Indaiatuba. Vamos lá, a partir do versículo 7.
3: É demasiadamente alta para um tolo. Toda a sabedoria. Na porta não abrirá a boca. Aquele que combina, cuida em fazer o mal, mestre de maus intentos. O pensamento do tolo é pecado e abominável aos homens, ao escarnecedor.

0: Deus abençoe. Deus abençoe. Muito bem, Deus abençoe nossas crianças em Indaiatuba. Vamos voltar lá no sul. Vamos lá, irmã Sofia, a partir do versículo 11. E ainda não. Ainda falta um botãozinho para clicar. Nós temos mais igrejas? Acabou? Então vamos aqui. Se tiver no jeito de gravar até aí, vocês me avisam, tá bom? A partir do versículo... Agora sim, irmã Sofia, vai de novo, versículo 11.
1: Livre os que estão destinados à morte e salvo os que são levados para a matança, se os puderes retirar. Deus abençoe.
0: Muito bem, Deus abençoe. Vamos lá, a partir do versículo...
2: É
0: o 24:12. Cadê o 11?
3: Cadê o 12? Não tá chegando aí.
0: Aquele na minha Bíblia aqui, ó, tá 12. Aqui.

0: saber.
1: Bem 13. Você sabe ler? Não? Come mel.
0: Come mel.
1: Meu filho.
0: Meu filho.
1: Que é bom.
0: Porque é bom.
1: O favo de mel.
0: O favo de mel.
1: É doce.
0: É doce.
1: E o paladar.
0: E teu paladar.
2: Tal será o conhecimento da sabedoria para a tua alma. Se achares, haverá para ti galardão. E não será cortada a tua expectação.
0: Não armes. Não ames

0: was doing.
1: 15. É 16.
2: Porque sete vezes cairá o justo se ele
0: tentará, mas o ímpio tropeçará no mal.
3: Quando cair o teu inimigo, não te alegres, nem quando tropeçar se regozija o teu coração.
0: Para que o Senhor isso não veja, e veja mal aos seus olhos.

0: Porque
1: o homem maligno
0: não terá
1: galardão,
0: e a lâmpada
1: dos ímpios
0: se apagará.
2: Teme ao Senhor, filho meu, e ao Rei, e não te ponhas com os que buscam mudanças.
3: Porque de repente, se levantará a sua perdição e a ruína deles, quem a conhecerá?
2: Também estes são provérbios dos sábios. Ser parcial com as pessoas no julgamento não é bom.
4: O que disser

0: os que repreendem
1: haverá delícias,
0: e sobre eles virá a bênção do bem.
2: Veja com os lábios o que responde com palavras certas.
3: Prepara fora a tua obra, e apronta no campo, então edifica a tua casa.
4: Não seja testemunha sem causar contra o teu próximo, porque em ganâncias com os teus lábios.
5: Não digas
6: como ele
5: fez a mim,
6: como que fez a mim,
5: assim o farei a ele.
6: Assim
5: o farei,
6: falei
5: eu a ele.
6: Pagarei
5: cada um
6: segundo
5: sua obra.
7: Passei pelo campo do preguiçoso, e junto à vinha do homem, falto de entendimento.
8: Eis que estava toda cheia de espinhos, e a sua superfície coberta de urtiga, e o seu muro de pedras estava derrubado.
9: Um pouco para dormir, um pouco para tosquejar, um pouco para encruzar os braços em repouso.

0: assim sobreviverá a tua pobreza como um ladrão e a tua necessidade como um homem armado.
1: Muito bem, muito bem. Vemos agora, né? Provérbios 24. Olha, tem alguns aqui que eu queria

0: Muito bem,
1: lemos agora, né?
0: Provérbios 24.
1: Olha, tem alguns aqui que eu queria ler com vocês de novo.
0: Olha o 29, como está escrito aí no 29?
1: Lê para mim, só os meninos, bem forte. Bem forte.
2: Não digas como ele me fez a mim, assim lhe farei a ele, e pegarei cada um segundo a sua obra.
1: O que você entendeu desse versículo?
2: Não diga como ele me faz, minhas, Senhor, farei eu, lhe pagarei cada uma algum da sua obra.
1: Você entendeu? Quem entendeu esse versículo? Hã? Olha, ele fez mal para mim, agora eu vou fazer mal para ele também. Ó, não digas, tá vendo? A Bíblia começa assim, ó, nós estamos estudando para nós aprender. Não digas. Como ele fez a mim, assim eu farei a ele. Ah, então se ele me empurrou, eu vou empurrar ele também. Tá vendo? A Bíblia fala, não faça assim. Você viu? Se alguém fez alguma coisa mal para você, o que você tem que fazer? Hã? O que você tem que fazer? O que você tem que fazer, meninas? Alguém foi lá e puxou seu cabelo, doeu meu cabelo. Eu chorei. E aí? Você vai lá e puxar o cabelo dela também? Nós somos cristãos. Nós somos filhos do rei. O nosso destino, nossa herança não é aqui. Lembra que nós aprendemos? Nossa herança é? O céu. A vida eterna. Então nós devemos agir de forma diferente. Nós devemos obedecer aos mandamentos. É? Nós devemos obedecer o que está na Bíblia. A Bíblia está falando, não faça assim. Age de forma diferente. Como ele fez a mim, eu farei a ele. Pagarei a cada um segundo a sua obra. Ah, é? Fez mal a mim, eu vou fazer mal para ele também. A Bíblia não está te ensinando isso. Ó, só mais aqui, ó, 16. Vamos lá, meninos e meninas, bem forte. Vamos lá. Porque sete vezes cairá o justo e se levantará. Mas o ímpio tropeçará no mal. Ó, guarde seu coraçãozinho. Esse aqui é o segredo para você viver feliz. Porque sete vezes cairá o justo.
3: Ah, mas é justo,
1: é um filho de Deus e caiu. Opa, olha aqui, ó. Porque sete vezes vai cair o justo, vai ter problemas. Mas ele vai se levantar. Tá vendo? Mas o ímpio tropeça e acabou. Não cai, não levanta mais. Ó, vamos lá em 1 Coríntios. Abra aí, sua Bíblia, 1 Coríntios. É, quando o pastor falar alguma coisa, você vai lá, anota na sua Bíblia. Olha que bom, ó. Ó a referência aí, ó. Provérbios 24, 16, aí te conecta lá em 1 Coríntios capítulo 10. Vai lá. Achou, hein? 1 Coríntios capítulo 10, versículo 12 e 13. Aquele, pois, que cuida estar de pé, olhe, não caia. Aí o Papai Céu vem te dar um consolo. Não veio sobre vós tentação humana. Mas fiel é Deus, que não vos deixará tentar acima do que você pode sustentar, tá vendo? Ó, não veio sobre vós tentação, senão humana, mas fiel é Deus, e não vos deixará tentar acima do que podeis. Antes com a tentação dará também o escape, para que possais suportar. Pronto, tá aí, guarde seu coraçãozinho. Olha aqui, ó. Olha o trabalhinho que eu recebi aqui hoje, ó. Lá de Indaiatuba. De quem será que é esse trabalhinho, hein? Quem será que fez? Olha o nome dela lá embaixo, ó. Quem leu? Minha irmã Amélia. Viu? Olha o trabalhinho dela aqui, muito bem. Tá certo?
3: É isso mesmo,
1: Deus abençoe. É o trabalhinho aqui respondendo sobre a receita do pão. E por que que o pão, a receita, né? Farinha integral e água. E por que que o pão da Santa Ceia é quebrado em pedacinhos e não redondo? Que representa o corpo do Senhor Jesus Cristo moído lá no Calvário. Muito bem, Deus abençoe. E olha, o irmão vai me ajudar aqui a entregar para as crianças? Nós temos uma provinha hoje.

0: Ah, que bom, né? Tô, você tem caneta aí? Você tem que ter uma caneta. Se alguém não tiver, empresta do vizinho aí. É. E agora, olha só, nós vamos pegar esse material aqui. Foi mandado também para as igrejas, para todas as igrejas. E nós temos um trabalhinho hoje. Nós vamos ouvir o vídeo lá da voz de Deus. E nós vamos responder juntos. Combinados? Vamos responder juntos? Vamos? Nós vamos responder juntos as perguntinhas aqui que nós vamos ouvir o vídeo. Vocês estudaram. Deixa eu ver esse material aí. Deixa eu ver aqui, ó. Tá vendo? Quem fez o trabalhinho dessa semana? Quem estudou sobre a nuvem sobrenatural? Você estudou? Eu vi um outro trabalhinho bonito aqui também. Cadê? Deixa eu ver o seu trabalhinho. Moisés, esse trabalhinho é seu? Moisés. Moisés. Moisés. É seu? Você que fez? O trabalhinho é seu? Ah, deixa eu ver. Olha aqui, ó. Ó, alguém se dedicou essa semana. Você vai para as meninas, é mesmo? Olha aqui que bonito, né? Muito bem. Esse trabalhinho aqui, de quem que é? Fala seu nome bem forte. Ah, olha aqui, ó, que bonito, não é? Muito bem, parabéns, Momiqueias. E esse aqui é seu, né? Olha, agora nós vamos ouvir o vídeo. Todas as crianças receberam aí? Todas as meninas? Pega aqui. Todas as meninas receberam? Aqui, irmão, já que vai entregar para vocês. E aí, nós vamos ouvir o vídeo e nós vamos responder juntos. Combinados, meninos? Então, agora prestar atenção no nosso questionário. Vamos lá.
1: Como vocês estão?
2: Oi, estamos de volta com mais um questionário super especial.
1: Um questionário super especial só para vocês.
2: Sim, adoramos saber que gostaram muito do questionário de Natal.
1: Sim, gostamos. O irmão José gostou dos comentários de vocês e quer fazer outro questionário.
2: Sim, então hoje temos um questionário super especial
1: questionário
2: da
1: sobre
2: nuvem
1: a nuvem
2: sobrenatural.
1: sobrenatural.
2: Nuvem sobrenatural?
1: Sim, será assim hoje.
2: Vocês sabem tudo sobre a nuvem sobrenatural?
1: Sim, foi um evento muito especial na época do irmão Branham.
2: Com certeza foi. Temos mais citações e perguntas deste evento super especial que aconteceu na vida do irmão Branham.
1: Então, peguem seus lápis, giz de cera, papéis e respondam o questionário com a gente, ok?
2: E seus ábacos?
1: Tenham seus ábacos em mãos, porque vão ter que resolver tudo.
2: Sim, também não se esqueçam de nos avisar que responderam o questionário
1: super
2: especial.
1: Não deixem de nos avisar.
2: Sim, vocês estão prontos?
1: Sim,
2: todo mundo pronto?
1: Estou pronto, Ré.
2: Sua barba está pronta?
1: Deixa eu ver aqui. Eu estou pronto.
2: Pelo cheiro está pronto. Vamos lá.
1: Sim, vamos lá.
2: Ei, hora da primeira pergunta. Em que data o irmão Brana viu a constelação de anjos? Foi A, 8 de fevereiro de 1965. B, 15 de junho de 1933. C, 6 de abril de 1909. Ou D, 28 de fevereiro de 1963.
3: Ei, Rappi!
2: Sim, vovô.
3: Rappi! Eu sei essa, eu sei essa.
2: Ah, é?
3: Sim, eu estava lendo isso na revista Life, na edição de 1963.
2: Ah, é?
3: Sim, dizia 28 de fevereiro, perto do pôr do sol. Uma nuvem misteriosa apareceu e despertou um grande mistério científico.
2: Oh, sim, bom, não é um mistério para nós, né?
3: Não, senhor, não
2: é.
3: Não,
2: irmão Brana nos disse exatamente o que era.
3: Sim, isso mesmo.
2: Ei! Sim, eles que deveriam responder.
3: Pergunta. Acho que pisei na bola, Rex.
2: Não pisou, tá tudo bem.
3: Desculpa, pessoal.
2: Não pisou, não.
3: Desculpa.
2: Então, vocês sabem a resposta?
3: Vocês ouviram? Desculpa. Vou embora. Deixa vocês responderem.
2: Certo.
3: Tchau.
2: Sim, vocês estão certas, crianças. De 28 de fevereiro de 1963.
4: Pergunta 2. Quantos anjos formavam a constelação da nuvem sobrenatural? A, 5, B, 7, C, 3, D, 9, Vamos ouvir o que o irmão Brana tem a dizer sobre isso.
5: Grandes sinais em cima no céu, anjos vindo em constelação. E os cientistas olhando para isso, predito meses antes de acontecer. Lá estava, lá está na revista, contado meses antes de acontecer. Sete anjos desceram e disseram que a revelação completa do mistério dos seis selos de Deus seria desvendada. E lá estava exatamente como ele disse, predito antes de acontecer.
4: Ouviu isso? É, bem, sete, hein? Eva, bom trabalho, pessoal. Holly, é a sua vez.
0: Agora a próxima pergunta, hein?
4: Pergunta número 3. O que o irmão Brana ouviu logo antes de ver a nuvem de anjos? A. Um avião a jato?
0: B. Será?
4: B. Um uivo de coiote.
0: Coiote.
4: Ou C. O grito de uma águia.
0: Então, o grito de águia.
4: Um estrondo. Vamos ouvir o que o irmão Brana tem a dizer.
5: E eu comecei a subir a montanha, correndo o mais rápido que eu podia para o outro lado. De repente, eu pensei que alguém havia atirado em mim. Eu nunca ouvi tão grande estrondo. Sacudiu toda a região. E quando isso aconteceu, diante de mim, estavam sete anjos num agrupamento.
4: Ouviu isso?
6: Isso mesmo.
4: Isso mesmo. É de um estrondo.
7: Sim, sim.
4: Você está aí em cima?
7: Ah, oh, estou aqui em cima.
4: Acho que é a sua vez.
7: Certo, cuidado. Aí vou eu.
4: Muito bem.
7: Okay,
4: é melhor eu sair
7: isso
4: do caminho.
7: E ele desce. Oi, pessoal. Cuidado aí embaixo.
8: Aí vou eu. Estou descendo.
7: Oh, olá, tem uma pergunta. Ah, legal. Sim, essa vai ser muito boa. Ei, ei, cuidado. Opa, opa, muito longe, muito longe. Volte ali, ali. Oi.
9: Ok, sai da cesta. Vamos lá, saindo da cesta.
7: Oi, pessoal. Né? Tenho outra pergunta pra vocês. Estão prontos? Certo. Onde estava o irmão Brana quando a nuvem sobrenatural apareceu?
0: Quem sabe?
7: Ah, Phoenix, Arizona.
0: Oh, Phoenix, Arizona?
7: Nordeste de Tucson, Arizona.
0: Nordeste de Tucson, Arizona?
7: Sim, Colômbia Britânica.
0: Será?
7: Oh, Dad. Montanhas Adirondack.
0: O que vocês acham? Que letra que é?
7: Vamos ouvir o irmão Brana.
0: Letra A. Não.
5: Eu vim pelo outro lado da colina. Não estava pensando nada a respeito das profecias. Eu me assentei, esperando, descansando. Eu pensei, o que terá acontecido com aqueles porcos? Eu apanhei minha... Assentei como os índios fazem, vocês sabem, com as pernas cruzadas. Eu olhei para a perna de meu macacão e ali estava um carrapicho. Eu o tirei. E eu disse, isto é estranho. Aqui estou eu, cerca de 40 milhas ao nordeste de Tucson. Lá está meu pequeno garoto José assentado lá esperando por mim.
0: Letra correta,
7: vocês acertaram. A resposta é B, nordeste de Tucson, Arizona. Bom trabalho, pessoal. Bom trabalho.
10: Ei, quem estacionou esse balão aqui?
7: Ei, Happy! Ei, cuidado, hein?
10: O que é essa cor?
7: Não
10: é só desamarrar isso aí.
7: Ei, ei, saia daí, Happy, vem.
10: Não, onde estamos indo? Não.
11: Certo, pessoal!
1: Hora da próxima pergunta!
12: Sobre qual monte
1: ou montanha apareceu a nuvem sobrenatural?
12: Acho que esta vai ser fácil.
1: Acho que esta vai ser fácil pra vocês. Mas vamos ouvir o irmão Brana nos dizer. Eu amo ouvir o irmão Brana. Toque a fita!
5: E agora exatamente sobre o monte pôr do sol e a luz do pôr do sol. A luz do entardecer veio, Deus vindicando a si mesmo. O que é isto? É o fato de que Deus e Cristo são um. A branca, quantos a viram? A peruca branca sobre ele, como falamos em Apocalipse 1. Vejam, a suprema deidade, suprema autoridade. Não outra voz, não outro Deus, nenhum outro nada. Nele habita corporalmente a plenitude da divindade. Os anjos, eles mesmos eram sua peruca. Amém. O que aconteceu sobre o monte pôr do sol? Deus confirmando sua palavra. É disso que se trata todo esse tumulto.
1: Certo, todos pegaram. Vocês ouviram? Foi monte pôr do sol. B. Bom trabalho, pessoal. Vamos em frente. Lá vamos nós. Próxima pergunta.
7: Certo, próxima pergunta. Que tipo de animal o irmão Brana estava caçando quando ocorreu o grande estrondo? A. Javali.
13: Foi um urso, não?
7: B. Veado. C. Caribu. Ou D. Urso.
2: Vou lhes dar um tempo para pensar nisso.
6: Levanta a mão aí. Letra A, quem sabe? Letra A.
3: Ok, pessoal, fiquem comigo, juntos, lá vamos nós. Vamos lá, por aqui, entrem, fiquem perto. Não esbarrem nessa... Cuidado. Ok, parem aí, ok. É aqui que fazemos os questionários dos fantoches. À sua esquerda está a pergunta. E a direita está a câmera. Ali, olha, senhor. E aí, rap, vocês estão fazendo? Olha, pessoal, é o Rap McFunfun.
13: Ei, rap, como vai?
2: Estou ótimo.
3: Sim. Quer visitar os lugares conosco?
2: Espera, é por isso que estou aqui. Vocês não podem visitar agora, estamos gravando um vídeo de perguntas.
3: Ei, desculpa, pessoal. Desculpa, foi sem querer. Estamos filmando hoje. Ei, pessoal, vamos ficar juntos e a próxima parada é o escritório do irmão José.
2: Sim, até mais, pessoal.
3: Desculpa, rap.
2: Espera.
3: Sim.
2: O escritório do irmão José?
3: Sim, é a nossa próxima parada.
0: Tá bem, frente,
2: vou com vocês.
3: Ok, vamos lá. É, vamos, pessoal, lá vamos nós. Fiquem juntos.
2: Vai
3: Fique perto
2: divertido.
3: Do seu parceiro. Cuidado, lá vamos nós. Ótimo, bom
0: nós
3: trabalho.
0: Vamos visitar meu tabernáculo.
14: Pessoal, oi.
15: Você tem que continuar com a pergunta.
14: Ok, talvez eu vou fazer a pergunta. Ok, pessoal. Oi, pessoal. Aqui é o Otto. Faço a pergunta pra vocês.
15: É, vamos ver aqui.
14: A resposta é A, javali.
15: Responde.
14: Bom trabalho, crianças. Até mais.
0: Estava caçando javali.
3: Ok, vamos lá. O que o irmão Brana apanhou da perna da calça enquanto estava sentado com as pernas cruzadas como os índios fazem? Ah, carrapicho.
16: Fei, formiga.
3: C, escorpião.
16: Ou Z, espinho.
3: Isso me faz pensar.
2: É, na verdade, o que o irmão Brana estava caçando antes de ver os anjos.
3: Oh, sim, isso mesmo, Red. Ele não estava tirando algo como coisinhas do
0: lugar que o irmão Brana estava.
15: Oh, sim, isso mesmo. É exatamente isso que ele estava fazendo. Isso se chama carrapicho.
14: E estava grudado na calça dele. Mais ou menos como estão as suas. Sim, eles parecem claros.
3: Vamos!
2: Ei, vovô, acorda aí. Está sonhando acordado de novo?
3: Sim, desculpa. Estava pensando no Arizona de novo.
2: Foi muito bom.
3: Ótima viagem. Rap.
2: Foi mesmo. Talvez você devesse terminar as perguntas.
3: Desculpa, pessoal. Tem uma citação pra tocar. Toque a fita. Lá vamos nós. Toque.
17: Acertei como os índios fazem, vocês sabem, com as pernas cruzadas. Eu olhei para a perna de um macacão e ali estava um carrapicho.
3: Vocês acertaram. É A. Carrapicho! Bom trabalho, pessoal! Bom trabalho!
0: Acertou,
3: meninas? Passando para a próxima, lá vamos nós!
0: Carrapicho! Vamos ver a próxima pergunta, hein?
18: Pergunta número 8. Em qual fita o irmão Brana diz que o estrondo foi profetizado? Olha, são todos títulos de fita. Uau, são mesmo? A. Absoluto. B. Liderança.
0: Absoluto.
18: Senhores, que oração?
0: Senhores, que oração?
18: Qual é a atração sobre a montanha?
0: Atração sobre a montanha?
18: Vamos ouvir a citação e ver o que o irmão Brana diz sobre isso. É, aperte o play.
17: E aqueles sete anjos rugindo suas vozes daqueles sete selos lá de pé. E a testemunha, três de nós, como testemunha das coisas que foram profetizadas na fita. Senhores, que oração? E lá agora eles estão tentando descobrir. É um mistério para eles.
18: Viram isso?
19: Sim, é.
18: C. Senhores, que horas são? Bom trabalho,
19: pessoal.
0: Que horas são?
18: Partindo para a próxima pergunta.
19: Vamos lá.
18: Por aqui. Não, por aqui. Não, espere, por aqui.
0: Olha a próxima pergunta. A nuvem apareceu no céu.
20: Vou fazer a próxima, pessoal. Ok? Certo. Quantos quilômetros de altura estava a nuvem?
0: Ajuda para a nuvem, hein?
20: 41 quilômetros.
0: menos ajeitada, né?
20: É. 48 quilômetros.
19: C.
20: C.
19: 8 quilômetros.
20: 8 quilômetros.
19: Paulo
20: Dé.
19: 16 quilômetros.
20: 16 quilômetros.
0: Ei, quem acertou? Hã? Ah?
17: Agora, que letra a ciência que é? Tirou a foto dela. Ah? Vocês a viram? Foi divulgada pela Associated Press. Não sabiam o que era. Lá está uma nuvem pairando a 41 quilômetros de altura. São 24 ou 32 quilômetros acima de onde há vapor.
20: O cronômetro parou. Acertaram. A resposta é A. 41 quilômetros. Bom trabalho, crianças. Bom trabalho. Ok, onde é a porta? Não.
0: Além do outro lado. Quilômetros de altura.
10: Outro lado, tartaruga.
20: Por aqui, Happy.
10: Não, do outro lado.
20: Não, não. Ó, oh, desculpa.
10: Não.
20: Tartaruga, achei que era perdido. Por ali.
10: Não, é por ali.
20: É por ali? Você tá indo errado. É. Espera um pouco.
10: Pode ir mais rápido? Temos que terminar o...
20: É. Estou indo, Happy.
10: Pode ir mais rápido? Preciso ir aí e acender uma fogueira.
0: Já tá acertando aqui,
20: coitado. Já fui.
0: E aí, próxima pergunta.
10: Certo, pessoal. Próxima pergunta. Qual revista publicou a história da nuvem sobrenatural? Vou tocar uma citação agora. Prestem atenção.
17: A revista Life publicou isso? Ou a Look? Qual foi, a Look ou a Life? A Life, a revista Life. Acho que foi a edição de 17 de maio. É isso mesmo.
10: Então, conseguiram pegar? Vocês estão certos. É a revista Life.
19: Bom trabalho, pessoal.
15: Certo, para a próxima. Vai ser bem simples. Os anjos estavam na forma de quê? É A. Um diamante.
0: E aí?
15: B. Um triângulo. C. Um quadrado. Ou D. Uma pirâmide.
0: Que letra que é?
15: Acho que todos nós sabemos essa, não é?
0: Pirâmide?
15: Vamos começar o cronômetro.
0: Quem acha que é pirâmide? Levanta a mão. Pirâmide, quem é? Quem acha que é pirâmide? Levanta a mão. Tem tempo lá, ó. Hã? Quem acha que é um diamante? Levanta a mão, diamante. Hã?
15: Certo, bom trabalho, pessoal. É, D, vocês acertaram. Era uma pirâmide. Bom trabalho.
0: Uma pirâmide. É. Última pergunta, hein?
21: Olá a todos, olá a todos. Aqui está a próxima pergunta. Em que direção você vira a foto da nuvem para ver Jesus?
0: É aquela foto ali, ó.
21: Para a esquerda.
0: Aquela ali é a nuvem sobrenatural.
21: De cabeça para baixo.
0: Esquerda. De trás para cabeça para baixo.
21: Ou D, para a direita.
0: Hã?
21: Temos uma citação para essa. Toca a citação.
17: E outro dia, lá de pé, virei a foto para a direita, e ali está Jesus, como ele estava nas sete eras da igreja, com a cabeleira branca, mostrando suprema deidade.
21: Muito bem, bom trabalho. Era D, para a direita. Bom trabalho, pessoal.
0: Quem acertou aí? Hã?
10: E essa foi a última pergunta.
22: Foi muito divertido,
0: obrigado, irmãos da técnica.
10: Sim, espero que todos
0: podem
10: tenham se divertido.
0: Muito obrigado por passar o vídeo para nós. Olha, a nuvem sobrenatural, esta foto aqui, ó. Esta aqui é a foto da nuvem sobrenatural. Foi um pouquinho antes do irmão Brana pregar os sete selos, viu? Olha aqui, ó. Que ano que foi? Que aconteceu? Que ano?
23: Que mês?
0: Que mês?
23: Que dia?
0: Que dia?
23: 28 de fevereiro
0: de 1963. Olha, nuvens. As nuvens ficam mais ou menos aqui embaixo, ó. Essa nuvem sobrenatural.

0: o rosto do Senhor Jesus, viu? Então os sete anjos formaram o rosto do Senhor Jesus, e a arco-membrana virou exatamente o rosto de Jesus. Então, a nuvem sobrenatural, e o estrondo foi exatamente da maneira que isto havia dito. Membrana tinha falado desse evento, profetizado esse evento dias antes. Isto é correto, irmão Fred, e eu, os irmãos estavam ali com ele, e logo acima de mim estavam os anjos do Senhor, que enviaram a mensagem de volta para eu vir aqui romper estes selos. Mensagem para na brecha, parte do parágrafo 81, irmão Branham fala exatamente isso, um evento sobrenatural nos céus, a ciência registrou, foi colocado em que revista?
1: Revista Live,
0: viu? Tá lá registrado. E nós somos gratos porque esta mensagem é algo direto de Deus para nós. Vamos adorar o Senhor com as nossas ofertas. Nosso tempo já se esgotou. Muito bem. Foi bom, né? Vocês responderam o questionário, participando juntos. Vamos agora.

0: Ô Benjamin, vem aqui, irmão Benjamin.
1: É aniversariante da semana.
0: Mas ele vai orar.
1: Irmão Benjamin fez aniversário essa semana.
0: Irmão Benjamin, o senhor vai cantar domingo que vem, pode ser?
1: Vai orar aqui para nós.
0: Combinados? Olha, guardar os.

0: Vamos colocar de pé todos nós. Bom, Benjamin fez aniversário essa semana e você vai orar por ele, tá bom? Combinados? Vamos.
1: Senhor, meu Deus, Pai Celestial, Deus bendito. Oh, meu Deus, obrigado por mais esse dia aqui na igreja, meu Deus. Obrigado por mais esse domingo, por mais escolinha das crianças, meu Deus. Obrigado por mais esse ano de vida que o Senhor me deu. E, oh, meu Deus, abençoe o pastor Cleomar, sua família, irmão Levi, irmão Daniel. Abençoe também os enfermos que estão nos hospitais e os que não conseguiram comparecer aqui hoje, meu Deus. Que o Senhor ajude eles. Tudo que eu te peço, eu agradeço. Em nome de Jesus Cristo. Amém.
0: Deus abençoe. Deus abençoe as crianças aqui pela internet. Está encerrada a escolinha.
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Amém. Bom dia com Jesus. Vamos juntos dizer: o Senhor é a força da nossa vida. Graças a Deus. Olha para o seu irmão e fala para ele: Shalom, Shalom. Paz seja convosco. Graças a Deus. É bom estarmos juntos mais uma vez. E nós vamos marcar a Escritura, Santo Evangelho de São Marcos, capítulo 10, versículo 28. Escrituras, nosso pastor estará usando esta manhã, Santo Evangelho de São Marcos, capítulo 10, versículo 28. E nós vamos cantar exatamente o porém que o profeta estava cantando agora. Eu sou filho do rei. Vamos todos juntos cantar. Louve o Senhor. O conjunto nos ajuda aqui, né? Santo Evangelho de São Marcos, capítulo 10, versículo 28. Vamos cantar.

0: Bom dia com Jesus, Deus abençoe a todos os irmãos. E lembrando os irmãos que na próxima sexta-feira será o início, né, das reuniões especiais aqui em Campinas, dia 26 a 28, próximo final de semana. E na próxima terça-feira será a Santa Ceia para os irmãos em Cerquilho. E a mensagem da semana será a mensagem Pondo-nos ao lado de Jesus, mensagem pregada no dia 1/6 de 62. E a mensagem está disponível para todos ouvirem, né? Está no aplicativo Príncipe da Paz, no site da igreja. Você pode baixar a mensagem para ouvir também pelo tablet, aplicativo Mesa, e respondermos o questionário no próximo companheirismo. E a mensagem da próxima escola dominical será a continuação da mensagem que vamos iniciar hoje. Mensagem Abandonando Tudo, pregada pelo profeta no dia 23 de janeiro de 62. E temos aqui justificativa de ausência. O irmão Edivaldo Costa, por motivo de trabalho. Também o irmão Adão Procópio e família, por motivo de viagem. E o irmão Francisco Guilherme, justifica a ausência. E temos visitante nesta manhã, o irmão Francisco Floriano. Onde você está, meu irmão? Está ali atrás, Deus abençoe, seja bem-vindo, em nome do Senhor Jesus Cristo, amém? Pode assentar. Bom, nós vamos orar nesse instante. Se você tem um pedido, não fez por escrito o seu pedido, você pode levantar uma de suas mãos. E eu convido o pastor Wesley Rodrigues para fazer esta oração. E nós temos aqui os pedidos do irmão Timóteo Almeida, também o irmão Adão Procópio e família, irmã Teresa da Cruz, irmão Josenildo Lucena, pedem oração. Também vamos orar pelas reuniões especiais, pela confraternização lá no sítio Formoso, no mês de julho, né? E também ore pelo povo de Israel, pela noiva do Senhor Jesus Cristo em toda a terra, pelas viagens do pastor Cleomar Borges, pela cirurgia do irmão Davi Porto e os nomes no livro de oração.
1: Senhor Jesus, graças te damos mais uma vez por esta manhã, por estarmos juntos aqui na casa do Senhor, pelo privilégio que o Senhor nos concede. Os nomes que estão no livro de oração, todos os pedidos citados, as reuniões especiais neste final de semana, está nas tuas mãos. O Senhor sabe o que a igreja precisa e o Senhor pode, ó Deus, dirigir tudo de acordo com a tua vontade perfeita, para o nosso benefício. Nós pedimos, ó Pai, a favor das reuniões especiais do mês de julho, que o Senhor guarda, proteja, direciona, dê condição a cada um para usufruir dos benefícios que o Senhor tem provido para nós. Nós agradecemos ao Senhor por tudo. Pedimos que o Senhor, mais uma vez, unja o teu servo para trazer a tua palavra aos nossos corações e que nós possamos estar como receptores, corações abertos para receber a tua palavra. No nome do Senhor Jesus, nós te agradecemos. Amém.

0: Amém.
1: Nós vamos ter
0: agora
1: a memória
0: da irmã
1: Ernestina
0: Moraes
1: Souza,
0: partiu
1: para o Senhor.
0: Temos
1: a imagem
0: ali, a foto
1: dela.
0: Irmã
1: Ernestina
0: Moraes de
1: Souza
0: nasceu
1: dia 9
0: de 3 de
1: 1934.
0: Partiu
1: para o Senhor
0: no dia
1: 15
0: de junho
1: de 2026,
0: com
1: 92
0: anos de
1: idade.
0: E
1: tem algum
0: familiar dela
1: aqui?
0: Ela era de Pedreira?
2: Os irmãos
0: são parentes.
2: Quem que é?
0: Tem
2: algum parente dela
0: aqui?
2: Ou é só
0: lá de Pedreira,
2: irmão?
0: Irmã
2: Luciana, né?
0: Que é
2: filha,
0: pioneira,
2: desde quando nós
0: chegamos para
2: cá,
0: cristã
2: verdadeira,
0: mas Cristina
2: morou muitos
0: anos em Pedreira.
2: Por último,
0: ela estava recebendo
2: ceia em casa
0: pelo diácono, né?
2: Qual
0: diácono levou a
2: última ceia para ela?
0: Mão
2: Wagner,
0: isso,
2: Mão Wagner.
0: Vamos
2: ficar de pé,
0: em memória.
2: A
0: mãe também
2: da irmã,
0: acho que ela não
2: está aqui,
0: Angélica,
2: partiu
0: também essa semana,
2: né?
0: Semana passada,
2: eles não estão aqui
0: hoje.
2: Vamos
0: então.
2: Hoje
0: agora ela não está
2: com 92 anos.
0: Uma
2: jovem
0: com
2: 18,
0: 19, 20
2: anos por aí.
0: Esperando
2: o arrebatamento.
0: Haverá
2: milhares
0: de pessoas
2: no arrebatamento.
0: Nessa
2: semana, uma
0: grande.
2: Haverá
0: milhares
2: de pessoas,
0: ou
2: milhões, não sei.
0: Você fala
2: milhões?
0: Milhões
2: ou milhares?
0: Milhões,
2: né?
0: Vai
2: subir no arrebatamento.
0: Coisa boa,
2: né?
0: Milhões.
2: Mais
0: dizer que
2: vivos,
0: vai ser uns
2: 500.
0: Vai ser
2: um daqui,
0: outro da lá.
2: Esses
0: milhares ou
2: milhões,
0: não,
2: eu quero
0: ver lá,
2: acho que é milhares
0: ou
2: milhões,
0: vão
2: os mortos
0: vão ressuscitar
2: e os
0: vivos vão ser
2: transformados, aí
0: virá milhões.
2: Mas
0: vivos,
2: diz ele que deve
0: ser uns 500.
2: Então é
0: muito melhor partir,
2: né?
0: Ressuscitar
2: primeiro
0: e ir no
2: rápido.
0: Você quer
2: continuar vivendo
0: e ficar na grande
2: tribulação?
0: Então,
2: é
0: bem-aventurado,
2: irmão Branzo,
0: que os que partem
2: primeiro é
0: bem-aventurados.
2: Porque
0: eles vão para a
2: sexta dimensão,
0: ressuscita
2: primeiro
0: para
2: subir no
0: rapto,
2: igualzinho os
0: que estão vivos,
2: só
0: que mais
2: privilegiados,
0: muito
2: mais privilegiados.
0: Vivos
2: vão
0: ser poucas
2: pessoas que
0: vão ser arrebatadas,
2: muito
0: pouco.
2: Mas
0: haverá
2: milhões
0: ou milhares no
2: rapto,
0: porque
2: vão
0: ressuscitar
2: todas
0: as eras
2: e
0: ali dar-se
2: a noiva de Jesus
0: Cristo
2: para
0: encontrar com
2: ele nos ares.
0: Vamos lá então.

0: Amém. E a irmã Luciane, filha da irmã Ernestina, manda um agradecimento. Ela diz: minha mãe estava internada no pronto-socorro, ficou 8 dias e os médicos passou e falou que ia dar mais 5 a 7 dias de antibiótico. Ela não queria mais ficar ali, estava triste. Então mandei mensagem para o diácono, irmão Paulino, e o irmão Paulino falou: vamos continuar orando. O pastor Clomar Borges está orando. E aí eu falei: amém, irmão. E fui para trocar com a minha sobrinha, creio que o acompanhamento, né? E chegando na rodoviária, minha sobrinha ligou: tia, a avó tá de alta. Isso no domingo à noite. Então mandei mensagem para o irmão Paulino e: irmão, minha mãe está de alta. E ele falou como Deus é maravilhoso. Amém. Aí ele perguntou se ela queria tomar a Santa Ceia. E como estava tendo a Santa Ceia em Campinas, os diáconos levaria para ela. Então, confirmamos para levar a ceia para ela, porque ela não gostava de perder Santa Ceia. Então, o irmão falou que o irmão Wagner Borsato estaria levando a ceia. E eu aproveitei e tomei junto com ela. E ela tomou a última Santa Ceia no primeiro domingo do mês. E passou uma semana.
1: Coisa boa, hein?
0: Ela tomou a Santa Ceia,
1: Essa última
0: a
1: agora.
0: última. E passou uma semana e ela partiu para a glória. E Deus curou ela e permitiu que ela tomasse a última Santa Ceia. Agradeço as orações dos irmãos, do pastor Clomar Borges. Deus abençoe sua família. Agradecimento da irmã Luciane, filha da irmã Ernestina. Amém.
1: Amém. E o irmão Miguel está aqui, uma bênção. O Miguel, Antônio Miguel, tem feito esses velórios, né, irmão? Você é um auxiliar fiel. Pronto, seu nome é Pronto, né? Pronto. Liga lá para o Miguel que ele gosta. Já dois velórios que o senhor prega lá em Pedreira. O senhor é o pregador dos velórios, tudo bem? Tudo que tiver velório lá, você pode mandar ele. Ele prega bem, viu? Eu vi um pedaço da pregação, muito bom, viu? Muito bom. Parabéns, Deus abençoe, irmão Antônio Miguel. E está pronto para pregar no velório. Em Goiânia eu pregava quando eu auxiliava lá, eu pregava nos velórios com o pastor Elias. E é muito bom pregar nos velórios. Eu não esqueço um velório
2: que eu
1: fui pregar um dia no irmão. Um irmão, parece que era um irmão. E tinha vários, velando várias pessoas. E eu fui ver, né? Você dá um folheto para outro. Aí cheguei num caixão, uma jovem, uma mulher nova, de uns 30 anos, deitada. Eu nunca vi maquiada daquele jeito, tava parecendo, parecia que estava viva, toda assim maquiada. Eu falei: que tristeza, meu Deus. Lembrei do irmão Bruno: quando você vê uma mulher com pintura, você diz: oi, senhorita, carne para cães. É o que ela é. É triste, né? Indo para a sepultura, logo ali os vermes, começa a destruir, e daquela forma, triste, né?
0: Nós cumprimentamos aos irmãos através da internet, as igrejas em conexão. Vamos ver as igrejas.
3: Deus abençoe.
0: Deus abençoe nossos irmãos de Boa Esperança, Minas Gerais. Também nossos irmãos em Pouso Alegre, Minas Gerais. Deus abençoe. A igreja em Americana, Deus abençoe. Também Mogi Mirim, Deus abençoe os irmãos. A igreja em Cerquilho, Deus abençoe os irmãos. Santa Ceia do Senhor na próxima terça-feira, Senhor permitindo. Também a igreja em Medina, Minas Gerais, Deus abençoe. A igreja em Indaiatuba, São Paulo, Deus abençoe. E aproximadamente 80 conexões através da internet. Deus abençoe a todos, no nome do Senhor Jesus Cristo. Deus
1: abençoe. Até aqui, Ebenezer, até aqui o Senhor nos ajudou. E assim cumprimentamos todas as igrejas, todo o povo. Que Deus os abençoe. Vamos ver o pão diário. Um testemunho no mar. Depois, pega esse papelzinho para mim. Deus fez o homem para ter sede. 20/7/62. Deus fez o homem para ter sede. Quando ele fez seu coração, ele o fez para ter sede, porque ele o fez para ter sede dele. E ouse alguém tentar satisfazer essa sede santa com as coisas do mundo. Isso foi posto em você para ter sede dele. Assim como o servo clama pela corrente das águas, a minha alma sempre suspira por ti, ó Deus. Não é que eu esteja zangado com a igreja. Estou enamorado da igreja e sei que algo está para acontecer. E é por isso que eu digo, apronte-se, povo. Vocês não podem fazer essas coisas. Sua expressão exterior mostra que a obra interior da graça ainda não foi feita. Cheio de ódio, de malícia, mostra que a obra não foi feita ainda. Cheio de tanta coisa, mostra o seu exterior.

cheio de tanta coisa, mostra o seu exterior, está mostrando que a obra da graça ainda não foi feita no seu interior. Não importa o quanto você tenha gritado, o quanto falou em línguas, dançou no espírito, do que quer que você tenha chamado suas emoções, a menos que essa vida esteja à altura desta palavra, e se você ouve essa palavra e se afasta dela, algo está errado. O Espírito Santo em você sempre pontuará a palavra com um amém. É a verdade, está vendo? Isso mesmo. Jesus Cristo, o mesmo ontem, hoje e eternamente. 6/8/55. Quantos de vocês creem de todo o coração? Vocês creem? Se creem, podem receber. Pode receber. Nervosismo não é nada para Deus curar, senhora. Se a senhora crer, ele curará os distúrbios nervosos. Há um grupo inteiro deste povo sofrendo da mesma coisa. Quantos aí que sofrem com distúrbio nervoso, fiquem de mão levantada, estão vendo o que quero dizer? Há gente demais para chamar, mas aqueles demônios estão chamando uns aos outros, listras negras estendendo-se por toda parte. O diabo sabe que está derrotado. Ele sabe que se somente puder conseguir que essas pessoas, se essas pessoas somente crerem em Deus, isso as deixará agora mesmo. A cada uma delas, todas ficarão bem. Veja, é verdade. Não é algo que se tem de imaginar. Ele está aqui. Ele ressuscitou dentre os mortos. Pode crer nisso? Se podem, digam amém. Amém a ele. Amém de todo o coração. Deus vive e reina. E é um pecado não creem. Vocês estão descrendo de Deus. Não sou eu. É ele. Ele sabe tudo sobre vocês. Hoje se cumpriu esta escritura. 19/2/65. Agora, como puderam aquelas pessoas deixar de ver quem ele era? Como deixaram de ver isso? Como poderia ser? Quando foi dado a conhecer e mostrar tão claramente? Como puderam deixar de ver? Quando ele... Que palavra! Pense nisso. Hoje se cumpriu esta escritura diante dos vossos olhos. Quem disse isso? O próprio Deus, o qual é o intérprete da sua própria palavra. Hoje se cumpriu esta escritura. O próprio Messias, de pé na presença da congregação e lendo uma palavra da Bíblia relativa a si mesmo, e depois dizendo: hoje se cumpriu esta escritura, e eles ainda assim não conseguiram ver. Melquisedeque, o grande príncipe e rei, 9/1/55. E eu estou certo que muitas vezes, no pensamento das pessoas, que elas tentam fazer cura divina e assim por diante, uma grande coisa fora de alcance, uma coisa bem distante. Se eu pudesse somente alcançar isso, poderia você imaginar Jesus?

Jesus dizendo: agora deixe-me verificar minha fé e ver se eu tenho suficiente fé para fazer isto. Ver se eu tereis que jejuar por um tempo para ver se eu terei suficiente fé para fazer isto. Ele estava perfeitamente inconsciente da fé que ele tinha. Ele apenas falava e sabia que seria assim. Do mesmo modo que vocês vieram de seus lares hoje, vocês provavelmente desejam retornar aos seus lares. Disseram às suas esposas, ou aos seus maridos, ou aos seus amados: eu estarei de volta logo depois do meu dia. Como vocês sabem que vocês estarão? Você não tenta perguntar a si mesmo: eu tenho fé suficiente para ir para casa? Eu tenho fé suficiente para dirigir meu carro? Você simplesmente, inconscientemente, liga a sua chave e sai dirigindo e vai para casa. Está vendo? É a fé inconsciente que faz isso. Essa é a maneira que é em Cristo. Nós simplesmente, inconscientemente, apenas dizemos: essa é a sua palavra. Isso simplesmente resolve o assunto. Não resta mais nada. E segue adiante. É assim que eles ficam são. Essa é a sua palavra. Ele já foi ferido pelas minhas transgressões, moído pelas minhas iniquidades. Eu já estou curado. Vou em frente. É simples. Não precisa de ficar imaginando: oh, meu Deus, como é que eu vou ligar aquele carro? Oh, como é que eu vou pisar no freio? Oh, meu Deus, como é que eu acelero? Você é inconsciente, é tudo normal, tranquilo. E assim é com a palavra de Deus também. Eu creio e já estou curado em nome de Jesus Cristo. E simples, simples, simples. Segue em frente. A aliança de Abraão confirmada. 10 do 12 ou 10 do 2 de 61. E quando posso lhes mostrar nesta Bíblia que ele perdoa toda a nossa iniquidade? Oh, Deus, cura todas as nossas doenças. Permite-me lançar mão dessa promessa e dizer: Deus, Pai, estou fraco, eu preciso de Ti. Sei que cumpres a Tua palavra. Tu és El Shaddai. Estou crendo em Ti, Senhor. Enche-me com Teu Espírito. Lava-me em Teu sangue. Recebe-me de volta. Ó Senhor, e prova-me. Permita-me reclinar no seio. Sou Teu filho. Eu nasci de Ti. Mas fiquei fraco. Mas Tu és o que me dá força. Tu prometeste que o farias e vou me segurar bem aqui, Senhor, e vou estar satisfeito de que Tu me encherás com Teu Espírito, me lavarás em Teu sangue, tirarás toda a minha condenação, curarás o meu corpo e me farás ficar bem. Que promessa! É confirmar que sua promessa a Abraão: eu sou El Shaddai. Bem, irmão Brana, sou uma prostituta, sou um bêbado, sou um alcoólatra, sou todas estas, ou não me importo o que você seja, venha já até o El Shaddai. Se sua força e todas as esperanças se acabaram,
os alcoólatras anônimos, o desenganou, o

Glória a Jesus. Perseverança. 8:6-62. Observem, esta mulher teve a correta abordagem ao dom de Deus. Quanta diferença foi para aqueles fariseus, quando foi para aqueles judeus, os governantes, disseram, gostaríamos de ver um milagre de ti. Eclesiástico, mas esta pobre gente ignorante apenas disse, Senhor, só estou querendo as migalhas, disse tu sabes que os cães comem as migalhas que caem da mesa do mestre, e isto é tudo que estou pedindo. Ela não disse, tu tens que vir até a minha casa e impor as mãos sobre minha filha. Ela não disse, se tu vieres e falares em outra língua além e me contares tudo a respeito disso, eu crerei. Ela disse, só quero as migalhas, só os pedaços que caem, é

0: estado pelo tempo.
1: Dezoito do 8 de 57.
0: Veja, o caráter de um homem é demonstrado por suas obras. O que quer que você seja, suas obras provam o que você é. Não importa o quanto testifique, o que quer que diga, a favor ou contra, não tem nada a ver com isso. Suas obras dizem o que você é, dizem o que você é por dentro. Todo trabalho que você faz, manifesta que você é. E vocês, homens de negócios, se apenas fazem um trabalho remendado, está vendo o que quero dizer? Apenas um trabalho pela metade. Não faça isso. Se não podem fazê-lo direito, não o faça em absoluto. Isso mesmo. Quando você vem a Cristo, se não puder se entregar completamente e vir a Cristo, não venha de modo algum. Mas quando realmente quer ser cristão, ponha-se em evidência, torne isso real. É isso que Deus quer que você seja. E isso irá provar sua

0: faz. Antes de ir, graças a Deus por esses parágrafos e palmas para Jesus. Vamos apresentar a criança, a irmã Thalita Fernanda, filho Matias Oliveira da Silva. Eu vou chamar o seu avô. Seu avô, Thalita. O avô da Thalita, está aí? O avô dela, não. O avô da... O avô do Matias. O avô do Matias.
1: Pedro de chefinho.
0: Chefe. É o chefe da cozinha, né?
1: Chefe, mestre,
0: cuca.
1: É o primeiro neto?
2: Sim.
0: Primeiro neto. Coisa boa, né? A irmã... Qual é o nome da irmã? Irmã Lucineia. O primeiro neto. Você quer orar por ele?
3: Senhor, obrigada por essa bênção. Que o Senhor possa proteger ele. Que eu possa me dar força para manter nos seus caminhos. Amém.
0: Amém. Você quer orar pelo neto?
4: Senhor Jesus, abençoe ele. Que o Senhor mostre o caminho, Senhor. Que minha filha seja edificada a ele, Pai. Que o Senhor dá a unção da sabedoria a ela, Pai. Que ela venha, Senhor, tratar, Senhor, e venha mostrar o caminho, a verdade, Pai, nessa mensagem. Que ele venha, Senhor, entrar profundamente, Pai. Porque o Senhor escolheu ele, Pai. E abençoa a vida dele. Em nome de Jesus. Amém.
0: Amém.

Senhor Jesus Cristo, aqui está Matias Oliveira da Silva, orado pela sua mãe, pelo seu avô, e agora eu, juntamente com a congregação, entregamos nos teus braços, ó Pai. Os dias é os dias de Noé, é os dias de Sodoma e Gomorra, é os dias do fim, mas nós temos a proteção do Filho do Homem, o sétimo anjo, o Elias, o mensageiro de Malaquias 4, a coluna de fogo que guardou Israel e o dirigiu, continua nos guardando e nos dirigindo na jornada da vida. Senhor, eu encomendo ele nas tuas mãos, eu entrego ele nas tuas mãos, nos teus braços, que o Senhor marque na escolinha das crianças, como tivemos hoje, esse questionário, ó Deus. Que coisa tão abençoada. As crianças já crescem sabendo a fundo da mensagem do dia e da hora. Ó Deus, o mundo cada vez mais maligno, mas a igreja mais poderosa, mais cheia de recursos, mais cheia de bênçãos. Com esta bênção da hora do último dia, no nome de Jesus Cristo, você está dedicado, Matias Oliveira da Silva, ao Deus Todo-Poderoso, o Senhor Jesus Cristo. Dar saúde aos seus pais, sabedoria dos céus, para te criar no caminho do Senhor. Em nome de Jesus Cristo. Amém. Amém. Ele não fechou os olhos. Ele ficou olhando para mim. Né? Ai, muito bonitinho. Parabéns, viu, Natalina? Deus abençoe.

0: vindo em nome de Jesus Cristo. Sua linha das crianças, irmã. Faça isso. Vocês assentem. Oh, que escolinha abençoada, questionário. Vocês gostaram do questionário?
1: Faz o
0: menino gostoso, menina não? Sim. Que questionário abençoado. Eu respondi aquele questionário e errei uma pergunta. Vocês errou alguma ou não? Nenhuma? Bom, Levi. Ah? Você errou uma? Quando foi da nuvem, para mim era 48 metros, mas é 41 quilômetros, é. Para mim era 48 quilômetros, mas é 41. Muito bem. Isso ajuda demais, você fica mais atento aos detalhes, porque isso é uma bênção muito grande. Pega a mensagem. Nós vamos iniciar hoje esta mensagem que foi distribuída no encontro. O último encontro nacional de pastores em Goiânia. É abandonando tudo. Oh, graças a Deus. Eu não li. Só o dia que o pastor Jonas leu alguns trechos que eu acompanhei. Mas eu não gosto de ler. Eu gosto de ler todo mundo junto, assim. E ser abençoado todo mundo juntos. Então, pedi ao irmão Daniel para gravar com a voz do irmão Brana. Já terminou ela? Já terminou. E ele é um intérprete muito bom. Quando não tem da voz de Deus, nós fazemos assim. Deus dirigiu assim, é muito bom. Então você pode acompanhar aí no monitor, pode pegar também. Já todo mundo tem um papel?
1: Se não tem,
0: os diáconos distribuem aí
1: e nós vamos iniciar.
0: Se gosta de acompanhar no papel, né?
1: Abandonando
0: tudo, ou também no celular, do jeito que você quiser. No tablet eu acho que não está traduzindo ainda não, né? Não, mas você pode acompanhar no celular, no Busca. Busca de Goiânia. Ela está lá, não está? Então você pode acompanhar também. Somente 28 ou 23 de janeiro de 62, lá em Tampa, Tepi, Arizona. Não é Tampa, não, é Tepi. Arizona, Estados Unidos da América do Norte. Somente crer, tudo é possível. Somente crer.
2: Amém.

Sentem-se. Queria dizer boa noite a todos. Estou muito feliz de estar aqui esta noite. Simplesmente considero um grande privilégio estar aqui nesta adorável nova igreja para adorar o Senhor. Estávamos ansiosos por isso, para vir aqui já por algum tempo, para um tempo de comunhão com as pessoas, desfrutar das bênçãos, e cremos que seremos uma bênção para vocês. E agora, com o início da semana, e sabemos que o encontro está chegando, começando na quinta-feira. E acabei de ouvir esta tarde do irmão Williams que temos uma grande surpresa para quinta-feira à noite. O irmão Oral Roberts estará conosco para falar quarta-feira à noite. Isso certamente será uma grande surpresa para todos nós, porque o irmão Oral é certamente um orador poderoso. E seria bom vê-lo eu mesmo novamente apertar sua mão. E estávamos ontem à noite em Tempe, na Assembleia de Deus. Eu creio foi isso mesmo. Certamente tivemos um tempo maravilhoso ontem à noite em Tempe. E estamos tendo um bom tempo em todas as igrejas que visitamos aqui na área de Phoenix e também

missionários, porque elas são grandes apoiadores do campo missionário, ao redor do mundo e em todos os lugares. E dessa forma eu posso ter uma pequena chance de expressar como me sinto a respeito delas, somente gratidão. E nós temos estados com os independentes e eu creio que com a Igreja de Deus, assembleias e todas, e no exterior, a quadrangular, a Igreja de Deus, a Assembleia de Deus, e a nome de Jesus e todas elas, elas parecem ser uma quando nos reunimos nos campos de batalha. E vocês sabem, na nossa própria casa pode haver ideias em que divergimos, mas quando se trata de campo de batalha, bem, não há diferenças, então bem. Eu fui criado em uma família grande, havia 10 filhos, e nós meninos íamos para o quintal e brigávamos uns com os outros. Oh, que coisa! 9 meninos e uma menina. E nós realmente brigávamos, mas era melhor ninguém mexer com um de nós na rua, porque se mexiam com um, Brannon saía de todos os lugares. Então eu acho que é assim com os filhos de Deus, a igreja. Aqui, alguns anos atrás, eu estava em Houston e estávamos tendo uma ótima reunião. E conosco, eu tinha vários apoiadores lá, o irmão Raymond Ritchie e as Assembleias de Deus e o povo do nome de Jesus e todas as outras. Nós estávamos tendo uma ótima reunião. Nós estávamos na Music House. Bem, lá havia cerca de 8 mil sentados, eu acho. E havia um ministro batista que queria me desafiar em um debate sobre a Bíblia, que a cura divina não era certa. Bem, eu já passei muito por isso. Por que perder uma noite com um descrente quando há milhares sentados lá para receberem oração, entendem? Então ele colocou no jornal que eu estava com medo do debate. O velho irmão Basler, com quase 80 anos, ele disse, deixa-me fazer isso. E eu pensei em Caleb, vocês sabem. Agora, pois, dá-me este monte. Então eu disse, irmão Basler, eu não quero que você se agite com isso. Cristo não quer que nós, cristãos, nos agitemos uns com os outros. Se o homem é descrente, ele é apenas um descrente, isso é tudo, não há nada que possa fazer a respeito. Então ele disse, bem, o problema é que, disse, se recuarmos mesmo depois deles colocarem isso no jornal, disse, eles dirão que somos apenas um bando de, vocês sabem, de gente que não sabe do que está falando, que somos apenas uma emoção fingida. Ele disse, gostaria que você me desse essa oportunidade. Eu olhei para ele ali, com quase 80 anos de idade, tão confiante naquela escritura, disse, bem, irmão Basler, se você me der a sua mão e prometer que não vai se agitar, ele disse, eu não vou. Então ele desceu as escadas para contar o repórter. E claro, vocês sabem como os jornais me diziam as coisas, veja, peles eclesiásticas com o guarda, vocês sabem. Então fomos ao estádio, o lugar do tumulto. Naquela noite tivemos cerca de 30 mil pessoas. E então apareceram pessoas vindo em aviões, trens. Vou lhes dizer uma coisa, eles vinham montados em camelos de uma corcova, camelos de 2 corcovas e camelos de 3 corcovas, mas todos estavam bebendo daquele poço onde há espaço para todos. Todos estavam juntos e aconteceu que, e me lembrando agora, eu simplesmente recebi uma grande bênção naquele dia. Veja, quando a dificuldade vem para valer, havia uma coisa que tínhamos em comum. Todos nós acreditávamos no Espírito Santo e na cura divina, então todos vieram para a sua porção. E então sabemos o que aconteceu naquela noite, como o Espírito Santo assumiu o controle, e foi quando o anjo do Senhor desceu. Eles tiraram uma foto disso e então levaram para Washington DC para confirmação. Então depois disso passou por vários testes e tudo mais, e George J. C. Lacey, o chefe do FBI, escreveu o relatório sobre isso. Ele é um chefe do departamento documentos e impressão digital do FBI. Foi com certeza um ser sobrenatural. A luz atingiu a lente, não foi psicologia. Ele disse, eu também sempre disse que suas reuniões eram psicologia. Eu pensei que você estava lendo a mente dessas pessoas. Ele disse, mas o olho mecânico desta câmera não pega psicologia, Sr. Branham. Ela atingiu a lente. Ele disse, está aqui. Então ela foi tirada antes disso, várias vezes depois disso. Por isso sou muito grato por saber que muitas pessoas aqui vieram, viram essa foto. Vocês viram? Eu acho que, muitos de vocês têm uma. Eu estou tão feliz em saber que, embora o movimento pentecostal nesses últimos dias tenha sido difamado, mas eu lhes digo, ao tomar a história da Bíblia, acabei de estudar a história da igreja nos últimos

dois anos, desde a morte do último apóstolo João, na ilha de, quando ele deixou a ilha de Patmos, quando terminou de escrever os livros e juntá-los, ele foi colocado lá porque estava pegando os livros dos apóstolos e fazendo uma Bíblia a partir deles. E é por isso que ele foi levado para a ilha de Patmos, depois de ser fervido em gordura por um dia e uma noite, e colocaram na ilha, e ele compilou os livros. E além disso, Deus lhe deu o último livro da Bíblia, o Apocalipse. E então, continuando, comecei com sua história, e então até um dos seus seguidores, Policarpo, Inácio e muitos outros, até Martim, Irineu, Justo, São Columba, e por aí até a Era das Trevas, e por aí e até Lutero e Wesley. E eu descobri que nem mesmo nos dias dos apóstolos, entre todas essas grandes obras do Espírito Santo, não há nenhuma delas que seja maior que este último mover do Senhor. Nos dias em que estamos vivendo, nós não percebemos isso, amigos. Há coisas acontecendo agora que podem provar Deus, como aquela foto de Cristo bem no nosso lado. Eles não tinham equipamento para fazer isso naquele dia, mas agora o homem tenta produzir algo para se afastar de Deus, e Deus pega esta mesma conquista e prova a si mesmo através dela. Então você nunca vai ficar à frente de Deus, porque ele é onipotente, onipresente, infinito. Não há como fugir disso. Nós apenas sejamos humildes e o sirvamos, e a melhor coisa é que sei fazer. Estou envergonhado, mas acho que não sei o nome do pastor aqui na igreja. Eu, o irmão Griffith, estou certamente feliz em conhecê-lo, irmão, e há um tempo desejando vir aqui, ter essa comunhão, estar com você. Para nós sempre gostamos de nos cumprimentar assim com aqueles que estão peregrinando em Sunny Slope, porque somos peregrinos aqui, estrangeiros. Sabemos que este não é o nosso lar. Somos a semente de Abraão, buscando uma cidade cujo artista e construtor é Deus. E este é um país lindo. Não acho que haja algo parecido que eu já tenha visto. Viajei por quase todas as nações do mundo. Nunca vi nada na Europa, Itália, Ásia, nenhum lugar no Oriente que se comparasse a Phoenix, Arizona. Agora, é isso mesmo. Esse é um lugar muito lindo que já vi. Mas, vai parecer um beco comparado ao que será naquele grande milênio. Então nós estamos, este não é o nosso lar, estamos apenas peregrinando por aqui, e viemos para ter uma comunhão juntos. Uma bênção para mim estar aqui e ver a igreja de Deus prosperando, um novo edifício e tudo mais. Deus abençoe vocês sempre, sejam leais a Cristo, permaneçam fiéis ao pastor e trabalhem juntos, todos de mãos dadas, pois creio que a vinda do Senhor está próxima. Agora, pouco antes de nos aproximarmos da palavra, vamos nos aproximar do autor em oração enquanto inclinamos nossas cabeças por um momento. Pouco antes de orarmos, com suas cabeças e corações inclinados, há algum pedido aqui para oração, e você o faria conhecido com uma mão erguida, apenas em seu coração? Você tem necessidade de algo? Diz: Senhor Jesus, lembre-se de mim. O Senhor vê cada mão, tenho certeza. Nosso Pai Celestial, estamos tão felizes por podermos chamá-lo de Pai. Ó grande Criador dos céus e da terra, o grande Elohim, o El Shaddai, o doador de força, o nutridor, o todo suficiente. E através de seu próprio Filho amado, ele nos disse: se viéssemos a ti e pedíssemos qualquer coisa usando o seu nome, ele faria com que isso fosse concedido. E Pai, cremos que isso tem certas condições. Se pedíssemos algo que fosse errado, não poderíamos ter fé para crer que seria respondido. Mas se pudermos sondar nossos corações esta noite, não estamos pedindo nada que seja errado, mas o que é certo. Isso é que tu nos perdoe de todos os nossos pecados e transgressões, pois verdadeiramente, Senhor, essa é a primeira coisa a se fazer. Não queremos tentar entrar em tua presença com pecado sobre nós. Portanto, sabemos que cada dia problemas e coisas nos afligem, que pode nem ser notado em nosso próprio pensamento. Mas quando pensamos em um Deus santo, que até
mesmo os anjos são sujos aos seus olhos. Então sabemos, Senhor, que não temos nenhuma chance, a menos que venhamos através do sangue de Jesus Cristo, e então somos filhos de Deus, nossos erros são ignorados quando os confessamos. E eu oro esta noite, Pai, para que Tu abençoes essa congregação que levantou as mãos. Tu sabes o que estava por trás de cada uma dessas mãos, o pensamento, o desejo, e ao motivo e objetivo para levantar. E eu oro para que concedas a cada um o seu pedido. E agora, Pai, oramos por esta igreja. Estamos tão felizes que este lugar, quando lemos sobre os primeiros dias onde os cristãos eram tão odiados, que eles não podiam nem ter uma igreja, que eles eram tão pobres que não teriam construído uma que se quisessem, e ao ver que, se tivesse a oportunidade de fazê-lo, e agora hoje ver grandes, belas estruturas sendo erguidas, limpas, onde as pessoas estão podendo entrar e adorar a Deus. Estamos tão gratos por isso e pelo sacrifício que as pessoas com seus dízimos e ofertas e contribuições construíram esta casa para o Senhor. Agora, Deus, Pai, eu oro para que abençoe seu pastor, seus diáconos, seus administradores e cada membro que vem aqui, que cresça, cresça e cresça, e que desta igreja comece um reavivamento à moda antiga, que varra o vale de ponta a ponta, que haja sinais e maravilhas vindo desta igreja de pura salvação, que seja um farol para toda a nação. Conceda, Senhor, que deste lugar saiam bons pregadores, jovens, com o chamado de Deus em suas vidas, para irem aos campos missionários, onde quer que sejam chamados. Conceda, Senhor, que esta noite, enquanto estivermos reunidos, que o Espírito Santo venha, entre na palavra e simplesmente plante a semente em cada coração que está aqui, que possamos com fé regá-la dia e noite, até que cresça em grandes árvores para a glória de Deus. Cure cada pessoa doente, Senhor, que está aqui esta noite. Salva cada pessoa perdida, traga de volta todos os apóstatas e renove e enche novamente aqueles que foram cheios antes. Conceda, Senhor, pois pedimos isso em nome de Jesus Cristo, Teu Filho. Amém. Agora, estou um pouco atrasado, como sempre. Estava um pouco mais longe aqui esta noite do que eu esperava. E então, estaremos amanhã à noite em algum lugar. Acho que eles já anunciaram. E agora, se você tem igreja, sua própria igreja, não vá lá amanhã à noite. Mas se você não tem igreja, ficaríamos felizes em recebê-los. Sempre queremos que as pessoas permaneçam seu posto de dever, independentemente. Quando a igreja está aberta, cada soldado deve estar em sua patente, em seu lugar. E então estamos aqui visitando e nos divertindo muito. Pouco antes da convenção dos homens de negócios, como já anunciei, o irmão Roberts estará aqui para abrir o culto na quinta-feira à noite. Ficaremos muito felizes em conhecer o irmão Roberts. Eu acho que talvez sexta-feira o irmão Velmer Gardner estará aqui. Não sei se ele estará falando naquela noite ou não. E eu acho que me sortear

estará aqui para abrir o culto na quinta-feira à noite. Ficaremos muito felizes em conhecer o irmão Robertson. Eu acho que talvez sexta-feira o irmão Velmer Gardner estará aqui. Não sei se ele estará falando naquela noite ou não. E eu acho que me sortearam.

só depois seguir a Jesus. Mas às vezes Jesus quer que nós libertemos de tudo e então colocamos as duas mãos nele. Às vezes pensamos que só porque temos o controle. Mas lembre de uma coisinha que costumo contar sobre as minhas duas meninas. Elas não são tão pequenas agora e são meninas de bom tamanho, mas quando eram pequenas, uma delas é Rebeca e ela é a mais velha, e Sara é a menor, e Becky tem olhos azuis, e Sara castanho, mas ambas são as meninas do papai, vocês entendem? E então, elas esperam acordadas para me ver chegar em casa, e elas sempre adoram me ver. E então, Becky é meio que, era meio que uma menina alta e magra, e Sara era pequena, meio que uma baixinha, uma menininha. E então elas estavam esperando acordadas para eu chegar em casa certa noite. Eu tinha saído para as reuniões e ela sabia que eu estaria em casa, então pensaram em esperar um pouco. E se eu chegasse em casa, elas queriam me ver. Bem, o João Pestana deve ter jogado areia nos olhos delas e elas ficaram com sono e finalmente elas foram para a cama, para o quarto delas. E eu cheguei tarde, então eu cheguei, estava muito cansado, fui para a cama. E depois das reuniões e tudo mais, eu fico tão cansado que não consigo dormir. Depois de algumas semanas de reuniões, e eu dormi cerca de 2 ou 3 horas, levantei e fui para a sala de estar. E sentei-me na cadeira. Eu estava sentado lá na cadeira de manhã cedo. E depois de um tempo, Beck se virou em seu quarto e percebeu que era dia. E ela olhou para o corredor e me viu sentado lá na cadeira. Ela saiu da cama tão rápido quanto pôde, aquelas perninhas pequenas, magras e longas, apenas tentando alcançá-la. Bem, isso assustou Sara. Eu não sei se os seus filhos fazem isso ou não, mas quando o mais novo usa coisas do mais velho,

E ele não estava disposto a abandonar tudo para seguir o Senhor Jesus. Então, quando isso aconteceu, e o jovem governante não quis abrir mão do que tinha para seguir a Jesus, Pedro deve ter percebido, acredito que foi ele quem fez a observação ou fez a pergunta, ele disse: agora, nós abandonamos tudo para te seguir. Nós abandonamos tudo. Veja o que fizemos: deixamos nossos lares, deixamos nossas famílias, deixamos nossas terras, deixamos tudo o que tínhamos para te seguir. Começou a ficar claro para ele. Talvez ele tivesse se deixado levar pelo trabalho, observando Cristo e assim por diante, que ele nunca tinha se dado conta que ele tinha deixado seu lar. Ele tinha deixado sua família, ele tinha deixado seu pai, sua mãe. Ele tinha deixado tudo o que tinha para seguir a Jesus. Mas é exatamente isso que Deus requer: abandonar tudo e segui-lo. Essa é a exigência de Deus. Nós cremos, nós temos que fazer isso também. Às vezes temos que abandonar nossos próprios pensamentos. E nossos pensamentos sobre qualquer coisa são contrários à palavra de Deus. Temos que abandonar nosso próprio pensamento e segui-lo. É a única maneira de segui-lo, é seguir sua palavra, obedecê-la. E o pedido de Deus, e a exigência de Deus, é que abandonemos tudo e o sigamos. Mas ao fazer isso, descobrimos às vezes que temos que abandonar nossos amigos. Muitas vezes isso é uma coisa difícil de fazer. Agora, muitas pessoas, quando elas vêm a Cristo pela primeira vez, elas são cheias do Espírito. Talvez, como as mulheres, havia algum tipo de festa que elas iam toda noite, onde elas estavam jogando punco na vizinhança, familiarizadas com todos os vizinhos, assim por diante, pertencem a certas sociedades na vizinhança, e elas vão, jogam punco. E essas mulheres, vocês sabem, vão dizer algo sobre isso. Elas não vão entender, mas ainda assim você tem que abandonar essa coisa, porque não é certo apostar, jogar cartas. E você tem que abandonar isso se você segue a Cristo. Às vezes as mulheres em nossas igrejas, que estão acostumadas a usar roupas imorais, como shorts e esses macacões, e a Bíblia diz, é uma abominação a Deus que uma mulher vista tal coisa. Ela, não importa o que ela pense, ela tem que abandonar isso. Às vezes encontramos mulheres, quando elas entram no caminho e são salvas, elas são acostumadas a cortar o cabelo e elas querem ser populares como o resto do mundo, mas elas descobrem, é uma coisa difícil, porque elas vão ter que chamar de antiquada. Sempre que você for se vestir como uma cristã, agir como uma cristã, viver como uma cristã, eles vão te chamar de antiquada, mas você tem que abandonar tudo para seguir. Jesus disse, ou melhor, a Escritura diz, aquele que ama o mundo ou as coisas do mundo, o amor de Deus não está nele, certo? É preciso abandonar tudo. Lá, quando você está disposto a abandonar tudo e segui-lo, então, se permaneceres em mim, em minha palavra em vós, pedirão o que quiserem, e isso vos será feito. Mas você não pode seguir sabendo que essas coisas são erradas. Você sabe que elas são erradas. A Bíblia é contra isso. Jogar cartas, fumar cigarros, beber, usar roupas imorais. E então, alegar ser um cristão, se esse espírito em você não condena isso, então há algo errado com o espírito que está em você. Porque o Deus que escreveu a palavra é a palavra, e a palavra está em você, e ela o condena. Tem que fazer isso. Se ela não fizer isso, você está sendo enganado. Como o Espírito Santo pode escrever algo e você se vira e o faz o contrário disso e diz que o Espírito Santo está guiando você? Você não pode fazer isso. Então, fumar cigarros, beber uísque, jogar cartas, cortar cabelo, usar shorts, todas essas coisas são erradas, pecaminosamente erradas, e você nunca chegará a lugar nenhum até parar com isso. E está se infiltrando em nossos movimentos pentecostais. Que vergonha! Vocês deveriam ter vergonha. Não é de se admirar que não possamos ter um reavivamento mundial. Não é de se admirar que não possamos ter um reavivamento pentecostal. Algo aconteceu, isso mesmo. Nós afrouxamos as rédeas e as coisas estão acontecendo. E não deveriam acontecer. Portanto, você deve abandonar
tudo para seguir a Cristo. Você deve abandonar suas próprias ideias. Você deve lidar com sua palavra. E nunca o Espírito Santo jamais negará qualquer palavra que ele já falou. E a Bíblia foi escrita pelo Espírito Santo. A Bíblia disse isso. E se as palavras da Bíblia são Deus, no princípio era o Verbo, e o Verbo estava com Deus, e o Verbo era Deus, e o Verbo se fez carne e habitou entre nós. Agora o Verbo se fez Espírito, habitando em nós, pois eu estarei com vocês, mesmo em vós, até o fim do mundo, a consumação. Agora, se esse mesmo Deus que escreveu a Bíblia está em você, você não é seu, você está morto para as coisas do mundo, você está morto para seus próprios pensamentos, e a mente, que a mente que estava em Cristo esteja em você. Aí, então, você está abandonando tudo para segui-lo, não seus próprios pensamentos. O que ele diz, não é a minha vontade, mas a tua vontade, Senhor. Então, você começa a se alinhar com a palavra de Deus. Eu poderia continuar nisso por muito tempo, mas vou apenas adiantar um pouco mais. Mas você diz, o que eu ganho, então, abandonando tudo, o que eu ganho? Você pode esperar que o mundo zombe de você, você pode esperar que o mundo chame de todos os tipos de nomes degradantes, eles o chamarão de qualquer coisa que eles possam chamá-lo. Você será desprezado e rejeitado. Jesus, por ser Emmanuel, Deus habitando nele, isso o tornou tão estranho para sua própria igreja, até que a sua própria igreja o excomungou assim que ele entrou. Eles foram os que o penduraram na cruz, eles foram os que o condenaram. Ele amava as pessoas, todo o seu coração era para as pessoas, mas ele teve que abandonar tudo a fim de seguir a Deus. E assim temos que abandonar tudo a fim de seguir a Deus. Agora, o que eu ganho em troca? Às vezes eu acho que nós, ministros, floreamos um pouco demais para o convertido. Venha a Cristo, tudo é adorável, mas veja, não é assim, no sentido de que tudo é um canteiro de flores de facilidade, porque nenhum cristão, a Bíblia diz, todos os que vivem piedosamente em Cristo Jesus sofrerão perseguições. Então, se você não está sofrendo perseguições por amor de Cristo, então há algo errado. Se o diabo não estiver atrás de você, ele te pegou. Isso é tudo, porque enquanto ele estiver atrás de você, isso é um sinal de que ele ainda não te pegou. Mas se ele não estiver atrás de você, é um sinal que ele te pegou. Sim, então lembre-se, enquanto ele estiver te perseguindo, você ainda estará alguns saltos à frente dele. Continue. Mas todos os que vivem piedosamente em Cristo Jesus sofrerão perseguições. Ele disse, alegrei-vos e regozijai-vos, porque assim perseguiam os profetas que foram antes de vós. Isto mesmo. Não fique com o rosto abatido, dizendo, bem, eu não deveria ter feito isso. Eu acho que eu simplesmente não suporto que alguém fale de mim e diga que eu sou antiquado, que sou isso, aquilo, outro. Você deveria estar extremamente contente, feliz por causa disso, porque você pode suportar a reprovação do seu nome e por guardar seus mandamentos, e isso fez com que você fizesse isso. Mas eu quero dizer isso também, apressem-se o mais rápido que pudermos. Deus não ficará de forma alguma em dívida com nenhum homem. Deus não ficará em dívida com nenhum homem. Se você fez isso por Deus, abandonou tudo, Deus lhe retribuirá mil vezes mais, certo? Deus lhe retribuirá. Você abandona as coisas do mundo e o mundo e as coisas do mundo, e Deus lhe retribuirá tantas vezes. Quantos são testemunhas disso aqui esta noite? Bem, todos nós sabemos que Deus retribuirá. Agora vamos pegar alguns personagens que abandonaram tudo. Vamos pegar primeiro o pai da fé, Abraão. Abraão abandonou sua própria terra, a propriedade que possuía e tudo mais. Ele foi chamado para fora da Caldeia, a cidade de Ur. E ele abandonou sua terra, sua casa, seu povo e tudo e seguiu a Deus. Ele teve que abandonar tudo, deixar para trás. Ele abandonou sua terra, sua propriedade na Caldeia, em Ur. Ele abandonou sua propriedade e Deus lhe deu toda a terra prometida.
Deus retribuiu com muitos juros. E ele lhe deu lá em cima, naquele dia, quando o encontrou. Ele disse: levante-se, Abraão, olhe para o leste, norte, oeste, sul, eu dou tudo a você, é tudo seu. Esse é o problema com os cristãos essa noite. Deus nos dá, mas temos medo de investigar. Quando você se torna um cristão, você é um herdeiro de cada promessa na Bíblia, isso mesmo. Tudo que Deus prometeu é seu, é como uma grande galeria, e por um espírito somos todos batizados nessa galeria, que é Cristo. Bem, se alguém me der algo, vou olhar ao redor e descobrir o que possuo. Acho que é isso que os cristãos devem fazer esta noite. Descobrir o que você tem. Se algo fica um pouco alto e eu não consigo alcançar, eu pego uma escada e subo até lá. Se algo parece um pouco fora de alcance, a Bíblia que Deus prometeu, eu ficarei de joelhos e subirei a escada de Jacó até alcançá-lo, porque é meu, Deus me deu. Se a cura divina é prometida na Bíblia e eu estou doente, eu ficarei lá até que Deus me dê, porque é uma promessa. Deus prometeu que se eu abandonasse o mundo, ele me daria o Espírito Santo. Eu ficarei lá até que ele me dê, porque ele prometeu. Se Deus prometeu me dar o desejo do meu coração, e o desejo do meu coração é a coisa certa, eu ficarei lá até que Deus o dê, porque é uma promessa. E eu abandonei o mundo inteiro, eu quero segui-lo. E ele recompensará. Eu sei que isso é verdade, é exatamente certo. O que ele fez? Ele abandonou sua terra, seus pais, e Deus lhe deu toda a província, ou tudo, todo o continente da Palestina. Ele abandonou o seu pedacinho de terra lá embaixo, talvez um acre onde ficava sua casa e a sua velha casa, para receber tudo o que tinha na Palestina. Mas a primeira coisa que ele teve que fazer foi se separar. Ele se separou do seu povo porque os seus entes queridos, os antigos associados com quem ele costumava andar por aí, seus amigos de infância que vieram da Babilônia com ele, e todos seus irmãos, irmãs e todos seus amigos que ele conhecia, seus associados, quando Deus o chamou, ele disse: separa-se de seus parentes, afasta-se de tudo isso. Agora, isso foi difícil. Mas ele se separou de todos os seus parentes, por quê? Porque eles não concordariam com ele. Você poderia imaginá-los concordando? Um velho, 75 anos, com uma esposa de 65 anos, dizendo: sabe de uma coisa? Eu me encontrei com Deus e ele me disse que eu ia ter um bebê agora, de Sara. Ora, eles, seu amigo médico, teriam dito: o velho está louco. Mas ele já tinha comprado os alfinetes e o broche e tudo mais, se preparando para isso, porque ele sabia que ia ter. Isso mesmo. Muito simples. Por quê? Porque Deus prometeu. Certo? E se aquele bando de pessoas quisessem rir dele e pensar que ele tinha enlouquecido, eles fazem isso com todo crente. Toda semente de Abraão passa pela mesma coisa. Isso mesmo. Às vezes, sua igreja até mesmo expulsará seus clubes, seus lugares, os quais você pertence, suas irmandades da vizinhança, seus associados, às vezes seu namorado ou sua namorada o rejeitarão. Mas Deus requer que você abandone tudo para segui-lo. Abandone tudo que é contrário a ele e siga-o. Agora, Abraão, abandonando seu povo, o que ele ganhou em troca, o que veio além disso, ele se tornou pai de muitas nações. Deus o fez pai de muitas nações. Veja o pouco que ele abandonou e o que ele se tornou. Jesus disse: aquele que não abandonar pais, mães e assim por diante, veja o que Abraão ganhou ao abandonar tudo e segui-lo. Sim, Senhor, pai de muitas nações. Mas primeiro ele teve que se separar de toda a descrença e até mesmo do seu irmão frio, morno, membro da igreja, Ló. Ele teve que abandoná-lo. Tudo que envolve descrença, você tem que se separar. Qualquer coisa. Se for um credo, se está em uma igreja e tudo que você está dependendo é de um credo e não crê na palavra, e se a palavra é contrária, o credo é contrário à palavra, você terá que abandonar isso. Você terá que abandonar tudo. E Deus nunca abençoou Abraão até que ele o obedecesse totalmente.
Abraão queria levar seu pai junto e o velho era um inconveniente. O tempo todo, por fim, ele morreu. Então, Ló, houve conflito e tudo mais. E então, assim que Abraão obedeceu completamente a Deus e se separou, o deixou Ló ir para as boas terras, onde quer que ele quisesse ir, para Sodoma. Então, Deus apareceu a Abraão e disse: levanta os olhos, eu dou tudo a você. Abraão foi quem se separou, ele foi quem separou tudo para seguir a Deus. E ele é o pai da fé, ele é aquele que cremos ser o fiel. A promessa foi feita a Abraão e a sua semente. Nós estamos mortos em Cristo, somos sementes de Abraão, herdeiros com ele de acordo com a promessa. Israel abandonou o Egito, eles abandonaram as terras antigas lá no Egito para receber o quê? Palestina. Eles vêm daquele lugar horrível lá no Egito, capatazes. E há muitas pessoas hoje, mulheres e jovens, aqui na rua, fumando, bebendo, como ouvimos no rádio outro dia. Esses policiais tiveram que vir prender aquele bando de mulheres jovens lá na rua, ficaram selvagens com aquele velho espírito demoníaco, as pegaram para fazer esse novo boogie-woogie, seja lá como eles chamam a coisa. E lá na rua enlouqueceram em suas mentes. Vem verdadeiramente, se uma jovem tem um pingo de decência sobre ela, ela ou o jovem, qualquer um, essa coisa é um capataz que os leva a fazer isso. Você abandona isso e Deus lhe dará algo para dançar. Oh, que coisa! Ele certamente dará, ele lhe dará, se você simplesmente abandonar isso. Mas você tem que abandonar todas essas coisas para tê-la. Você simplesmente não pode continuar com as duas. Ele obteve a Palestina, Abraão obteve, ou Israel obteve. Ele obteve a Palestina como terra. Eles deixaram a velha terra lá embaixo e obtiveram a Palestina, uma terra que mana leite e mel. Sim, senhor. O que eles deixaram? Eles deixaram o sol quente sobre o capataz lá no Egito. O que eles ganharam por deixar aquele sol quente lá? Eles conseguiram andar na luz da coluna de fogo, deixando aquele sol quente lá para andar na luz da coluna de fogo de Deus. Ó, que troca! Eu gostaria de fazer essa troca. Você não gostaria? Uma coluna de fogo, andar na luz natural do sol, onde eles estavam sob ordens de capatazes para sair e andar na luz de Deus, sob o poder do Espírito Santo. Uma coluna de fogo que os estava guiando para uma terra prometida. A mesma coisa hoje. Saia da luz do mundo, das coisas que são do mundo, para andar na luz de Deus. Ele o leva à terra prometida. Eles também deixaram os velhos potes de alho no Egito, potes de carne no Egito. O que eles ganharam quando abandonaram aqueles velhos potes de carne? Eles comeram a comida dos anjos. O maná desceu do céu para tomar o lugar do alho. Agora, se você nunca comeu nada além de alho, deixe-me dizer uma coisa. Deus tem um céu cheio de comida de anjos para alimentá-lo. Isso mesmo, comida de anjos. Foi o que eles ganharam em vez disso, em vez de velho alho do Egito. Eles deixaram as águas lamacentas do Egito. O que eles ganharam lá fora? Beber da rocha que foi ferida no deserto, das águas cristalinas e puras de Deus. Eles deixaram as velhas águas lamacentas do Egito, as velhas águas lamacentas denominacionais. É assim que temos que fazer hoje em dia, deixar aquele velho credo e denominação que diz: os dias dos milagres já passaram, eles são loucos, eles são apenas um bando de santos faladores. Deixe essa coisa para trás e venha aqui e beba de uma fonte cheia de tirada das veias de Emanuel, onde pecadores mergulhados sob a torrente perdem toda a sua mancha de culpa. Sim, Senhor, deixe aquela velha água lamacenta toda misturada com dúvidas e frustrações e argumentos ensopados e tudo mais. Vão à noite, tomam uma sopa e cozinham um pouco de frango velho e vendem por 50 centavos o prato para pagar o pregador. Enquanto aqui, se você viesse sobre as leis de Deus e os santos mandamentos de Deus e andasse com Deus, você pagaria seus dízimos e o pregador ficaria bem, se você apenas seguisse o caminho de Deus para fazê-lo exato. Deixar velhas águas lamacentas para beber da rocha. Eles deixaram para trás os médicos orgulhosos do Egito que diziam: somos os homens mais inteligentes do mundo. Eles deixaram os médicos arrogantes para estarem com um grande médico. Amém? Eu gostaria de ver algum médico hoje fazer como aquele grande médico fez.
Essas pessoas estavam no deserto por 40 anos e saíram sem um fraco entre eles. Não havia uma pessoa fraca entre eles. 40 anos, havia mais de 2 milhões de pessoas que saíram naquela época. Quantos bebês nascem todas as noites? Quantos doentes? E eles fizeram. Eu gostaria de ir ao Dr. Moisés e olhar em sua maleta e ver que tipo de receita ele deu a eles. Você não gostaria de ver isso? Imagino que há muitos médicos que gostariam de dar uma olhada naquela receita. Bem, eu posso lhe dizer, eu li. Você quer que eu lhe diga o que é? Eu sou o Senhor que cura todas as tuas doenças. Isso é tudo que ele tinha, isso é tudo que ele precisava, pois eles abandonaram os médicos arrogantes para estar com o grande médico, sim, Senhor. Eles abandonaram lá as pessoas que diziam, os dias dos milagres já passaram. Não existe tal coisa como milagres, não mais. Eles abandonaram isso para fazer o quê? O que eles fizeram então? Para estarem na presença de onde os milagres aconteceriam dia após dia. Amém. As pessoas hoje que dizem que não existe tal coisa como milagre, há algo errado com suas mentes, isso mesmo. Uma pessoa me disse uma vez, disse, eu não ligo para o que você fez, eu não me importo, eu não posso, não importa quanta prova você tem, disse, eu simplesmente não creio, eu disse, certamente não, você nunca verá isso, você é cego demais para ver isso, isto mesmo, eu disse, não é para descrentes, é para crentes, os crentes veem isso mesmo, um sujeito me disse uma vez, me encontrou na rua e disse, você está errado em sua doutrina, eu disse, é a Bíblia, ele disse, você está errado, ele disse, então eu sou contra você, disse, então me deixa cego. Paulo deixou um homem cego uma vez, disse, me deixe cego. Eu disse, eu não consigo fazer isso, você já está cego. Sim, você está. Como posso fazer o que seu pai e o diabo já fez? Isso mesmo, você já está cego. Um homem diz umas coisas dessa e é tão cego que não sabe distinguir a luz do dia da escuridão. Ele não consegue distinguir entre os dois, vida ou morte. Isso é realmente ser cego. Sim, Senhor, sim. O grande médico estava com eles e eles viram milagres acontecerem, claro. Os discípulos, o que eles abandonaram? Eles tinham redes, redes de pesca. Eles abandonaram suas redes de pesca para andar com ele e ver seus sinais, milagres e seu poder de ser o Messias. Qualquer um que não desistisse de um dia de pesca para seguir isso estava errado. Eles deixaram suas redes cheias de peixes. Eles começaram a puxar e tiveram a maior pesca que já tiveram. E eles abandonaram cada pedacinho disso para segui-lo, porque acreditavam em seus corações que ele era o Messias. E eles queriam segui-lo para ver se os sinais o seguiriam como Messias. E eles conseguiram ver isso. Eu abandonaria qualquer coisa no mundo, não importa o que seja, para ver Jesus Cristo se manifestar, especialmente quando se manifesta em minha vida, que eu sei que passei da morte para a vida, e eu sei que ele é o Messias.

sinais em todos os lugares, apontando que eu sei que ele é o mesmo ontem, hoje e para sempre. Abandonando tudo, estou disposto a abandonar qualquer coisa. Eu pertencia a uma boa organização, uma boa igreja, uma das melhores que há no país, mas eles disseram: Billy, você vai enlouquecer e se tornar um santo rolador. Bem ali eu disse: você pode muito bem ficar com o meu cartão de membro agora mesmo, porque eu vou seguir o Espírito Santo, isso mesmo, verdade. E você tem que abandonar tudo, isto mesmo, para segui-lo. Mas aquele que abandonar tudo e segui-lo, Deus recompensa com as bênçãos abundantes de riqueza. Não há nada que se compare a isso exatamente. Agora, os discípulos abandonaram suas redes e redes de pesca cheias de peixes, sua ocupação. Eles abandonaram sua ocupação para seguir o Senhor Jesus, para ver seu poder, ver o sinal. Aqueles homens eram homens treinados, eles sabiam o que o Messias deveria fazer, eles tinham lido, né, Bíblia, eles entenderam exatamente o que o Messias iria fazer, eles sabiam que era a hora de acontecer. E quando eles viram este homem surgir em cena, que se encaixava no quadro, então eles estavam prontos para abandonar tudo, para ouvir o que ele tinha a dizer, porque se esse era o Messias, então era vida para eles, porque eles tinham sido convocados a segui-lo, então eles abandonaram tudo. Assim é hoje. Se isso estiver certo, se esta mensagem do batismo do Espírito Santo, nesses últimos dias, onde ele disse que derramaria chuva temporã e seródia sobre nós, se essas coisas estiverem certas, vale a pena abandonar tudo. Sigam-no. Jesus disse: esses sinais seguirão aquele que crerem. Aquele que crê em mim, ainda que esteja morto, viverá. E todo aquele que vive e crê em mim, nunca morrerá. Aquele que crê em mim, as obras que eu faço, também as fará. Verdade. Ide por todo o mundo e toda criatura. Esses sinais seguirão aqueles que crerem. Em meu nome expulsarão demônio, falarão novas línguas, pegarão em serpentes, beberão coisas mortíferas, não lhes fará mal. Se impuserem as mãos sobre os enfermos, eles sararão. Foi o que ele disse. Assim como o Pai me enviou, também eu vos envio. O Pai que enviou o Filho foi com o Filho e estava no Filho. Ó Jesus, o Jesus que envia um homem, vai com ele, está nele para executar e fazer as mesmas obras. Eis que eu estou convosco todos os dias até o fim do mundo, e as obras que eu faço, vós também as fareis. Irmão, se isso não é melhor do que os velhos credos e coisas do mundo, e pertencer a algum outro ali que nega tudo isso, ora, eu acho que deveríamos ser as pessoas mais felizes do mundo ao ver o Deus vivo se movendo ao nosso redor assim, sabendo que abandonamos tudo para segui-lo. Amém. Isso me faz sentir religioso, abandonando tudo para seguir o Senhor Jesus. O mesmo hoje, você tem que abandonar tudo, assim como eles fizeram lá atrás, você tem que fazer também. Agora, você fala sobre alguém abandonando algo, vejamos o que Jesus abandonou por nós. Jesus desistiu de tudo. Ele tinha um lar no céu, e ele abandonou sua casa no céu e veio à terra, e nem sequer tinha um lar para reclinar sua cabeça. Isso mesmo, ele se tornou tão baixo, até que ele nem sequer tão pobre, até que ele nem sequer tinha uma cama para dormir. Ele disse: as raposas têm covis, os pássaros têm ar, têm ninhos, mas o Filho do Homem nem sequer tem um lugar para reclinar sua cabeça. Vem? Mas o que ele ganhou com isso? Ele foi levado tão alto que ele tem que olhar para baixo para ver o céu. Ele veio ao mundo, tomou o nome mais baixo que poderia ser tomado no mundo. Ele tinha um nome mais baixo, tomou o nome mais baixo, foi chamado Beuzebu. Beuzebu é um. Quando eles ouviram discernindo os espíritos ali daquele jeito, eles disseram: ele é um adivinho, ele é um Beuzebu, um demônio. Adivinho é um demônio. E eles o chamaram de demônio, o mais baixo de todos. Ele tinha o nome mais baixo. Ele foi para a cidade mais baixa, e o menor homem da cidade olhou para baixo, em cima dele, Zaqueu. Isso é isso mesmo. Jericó, lá embaixo, ele com certeza olhou. Ele tinha o nome mais baixo que havia na terra. Ele veio ao mundo como um ilegítimo. Eles o chamavam porque eles realmente acreditavam que um bebê nasceu fora do santuário.
alto patrimônio, ele teve que lidar com isso. Ele foi chamado pelo nome de Belzebu, o mais baixo que poderia ser obtido. Ele abandonou seu lugar celestial e veio para tomá-lo. Mas Deus lhe deu um nome acima de todo nome dado no céu, de todo nome dado na terra, para que toda a família no céu e na terra seja chamada Senhor Jesus. Aleluia! É isso, ele abandonou, ele foi recompensado certamente, ele fez isso, ele veio à terra, Criador dos céus e da terra, e ele não tinha nada para comer. Satanás o tentou, jejuando por nós, mas ele recebeu comida que os outros não conheciam. Um dia ele disse isso: eu tenho comida. Disseram: por que não vem e come? Ele disse: eu tenho comida que vós não conheceis. Isso mesmo, ele tinha comida que eles não conheciam. Aqui na terra ele não tinha abrigo. Eles disseram: nenhum lugar, nenhuma casa, nada pertencia a ele. Mas vocês sabem o quê? Ele se tornou um abrigo para cada um de nós. Deus fez dele um abrigo para toda a raça humana. Ele não tinha um abrigo próprio, mas ele é o nosso abrigo. Eles têm falado muito sobre abrigos radioativos. Oh, meu Deus, nós temos um, isso mesmo. Abrigos radioativos vão em algum buraco no chão. Eles dizem: essas bombas vão cair e abrir um buraco no chão de 150 pés de profundidade por centas, tantas milhas quadradas. Ora, isso quebraria cada osso em você. Se você estivesse em meia milha de profundidade no chão, claro, quebraria em algum lugar. Mas nós temos um abrigo. Cristo é o nosso abrigo. Amém. Como eu disse na outra noite, eles têm, a Rússia tem se gabado de sua grande ostentação, condição. Nós colocamos um homem no espaço primeiro, eu discordo disso. Nós temos um no espaço por 2000 anos, amém? Certo, sim senhor. Um intercessor, sim senhor, que vai para o céu e volta em um, como uma fração de segundo. Claro, temos um homem no espaço, eles não têm nada, sim senhor. Certo, tudo bem, descobrimos que eles não tinham. Ele tinha que se tornar um abrigo para todos nós. Ele desistiu de sua filiação entre ele e o Pai para ser feito pecado por nós. Vocês sabiam disso? Ele não conheceu o pecado e tornou-se pecado por nós. Nossos pecados foram colocados sobre ele. Ele desistiu da filiação para se tornar pecado. Agora ele pode tornar pecadores filhos. Amém? Essa é a boa parte boa. Pega pecadores e os torne filhos. Quando ele desistiu da sua filiação para se tornar pecado, agora ele pega pecadores e os torna filhos dele. Amém? Que privilégio, sim senhor. Deus não será subestimado em nada, não senhor. Você não pode fazer isso, porque Deus cuida disso. Seu filho se tornou oferta pelo pecado para que ele pudesse comprar agora, pegar pecadores e fazer deles filhos de Deus. Que coisa linda isso é, sim. Agora sim, Senhor, ele deu sua força, ele se tornou fraco para que ele pudesse ser nossa força. Ele é nossa força, todo suficiente. Não precisamos de nenhuma outra força além da força do Senhor Jesus. Ele é a minha força, ele é a minha força dia após dia. Sem ele eu cairia.

0: suficiente. Não precisamos de nenhuma outra força além da força do Senhor Jesus. Ele é a minha força. Ele é a minha força dia após dia. Sem Ele eu cairia, disse o poeta. Que maravilha! O que você abandona? O que você recebe pelo que você sempre abandonou? Oh, abandone o mundo, abandone suas próprias ideias, abandone suas dúvidas, abandone suas frustrações, abandone-os e receba-o. Creia nele. Dizem, agora é assim, os dias, os milagres já passaram. Abandone esse tipo de ideia. Creia. Alguém disse, Jesus é realmente o curador, ou isso é apenas um monte de delírios mentais que essas pessoas têm? Simplesmente abandone esse pensamento de uma vez por todas. Agora, como você sabe se vai dar certo ou não? É uma promessa, é assim que você sabe. Você diz, oh, eu acredito que o Espírito Santo era para as pessoas há muito tempo, apenas para os discípulos. Ou não pode ser. Então, se for, a Bíblia se contradiz. Pedro disse no dia do Pentecostes, arrependei-vos e cada um de vós seja batizado no nome de Jesus Cristo para a remissão dos pecados, recebereis o dom do Espírito Santo, porque a promessa vos diz respeito a vós e a vossos filhos e aos que estão longe, tantos quantos Deus nosso Senhor chamar. Então essa é a promessa de Deus, que nós podemos, a tantos quantos Deus chamar, para o Espírito Santo. Você tem o direito de vir, simplesmente abandone suas ideias sobre isso e tome a palavra determinada de Deus sobre isso. Você diz, existe tal coisa como as pessoas falando em línguas, ou isso é apenas alguma tolice, ou algum balbuço que eles fizeram. Simplesmente abandone sua própria ideia. Jesus disse isso, esses sinais seguirão os que crerem, eles falarão novas línguas. A Bíblia disse isso, sim, Senhor. Irmão, esses sinais que vejo nas reuniões, será que é Deus? Certamente. Bem, eu vi pessoas vivendo uma vida qualquer, e elas foram lá e oraram por doentes, e eles ficaram bons. Jesus disse, ninguém há que faça milagre em meu nome e possa logo falar mal de mim, isso mesmo. Se o homem estiver errado e tomando um dom de Deus e fazendo algo errado, Deus lidará com ele. Mas é Deus do mesmo jeito, claro, é Deus. Por ele ser um hipócrita, isso deveria fazer você brilhar ainda mais. Você não pode ter uma única maneira de ter um real, um dólar falso. Ele tem que ser feito de um verdadeiro. E todo mundo diz, não vou à igreja, eu não quero ir à igreja. Há muitos hipócritas. Ora, você é pior do que eles. Você está tentando se esconder atrás deles. Se você pode ficar atrás deles, você é menor do que eles.
1: Isso mesmo.
0: Eu li um pequeno artigo no jornal outro dia, onde um velho, ele era surdo, mudo e surdo, e ele ia à escola dominical todo domingo, e eles perguntaram a ele em braille, disseram, por que você vai à igreja? Você não consegue ouvir o que o pregador diz, você não consegue ouvir nenhuma das músicas, por que você vai à igreja? Ele disse, eu só quero que todos saibam de que lado eu estou. Só queria que o diabo e todos os outros soubessem de que lado ele estava. Eu acho que isso é bom, sim, Senhor. O que mais Jesus fez? Ele abandonou, ele deu e abandonou sua própria vida. Ele deu a sua vida para salvar a sua vida e a minha vida. Porque ele deu a sua vida, ele não tinha que entregá-la, ele fez isso de boa vontade, ele não tinha que fazer isso, mas ele fez isso de boa vontade, porque ele podia te salvar, e agora ele é o único que pode te salvar, não há mais nada que possa te salvar. E eu sei que há uma denominação que diz que a igreja deles te salva, você é salvo pela igreja, você é salvo por Jesus Cristo, ou você está perdido, sim, Senhor, não há nada que possa fazer, nenhuma coisa que você possa fazer, apenas se arrepender seu pecado. Jesus Cristo é o Salvador. Sim, Senhor, ele deu a sua vida por você. Agora eu acho que hoje, enquanto estamos encerrando, podemos fazer isso que nos convém. Então, que demos nossa vida em tudo que temos e abandonamos tudo o que é mundano, tudo o que é ímpio, toda a nossa descrença e tudo para segui-lo como aqueles discípulos fizeram. Você não gostaria de fazer isso? Para quê? Para ver seus grandes sinais e sua vinda. Agora lembre-se, a Bíblia promete que nos últimos dias, bem no fim dos tempos, será outra luz cristã que surgirá. A chuva temporã e a seródia virão juntas. O profeta diz, haverá luz no entardecer. Haverá um dia que não se poderá chamar dia ou noite. Que tipo de dia é esse? Um tipo de dia chuvoso, nebuloso, sombrio? Só o sol está brilhando? Claro, bem acima das névoas e nuvens, há um sol brilhando. E através disso, de toda aquela névoa, ainda assim ele dá luz. Então você pode andar, ver fazer, como se locomover,

E é isso que temos há anos e anos, há 2000 anos. Vem, nós andamos pela fé e pensamos, bem, está tudo bem. Nós cremos e nos juntamos à igreja e colocamos nosso nome no livro e está tudo bem. Nós cremos, nós não temos essas coisas como ele viu naquela época antigamente. Eles disseram, tudo isso se foi, está de volta. Ele tem sido assim por centenas de anos, apenas o dia sombrio, mas ele disse, no tempo da tarde haverá luz. Agora, o mesmo sol que nasce no leste, é o mesmo sol que se põe no oeste, o mesmo Jesus que foi e derramou seu Espírito no oriente sobre aquelas pessoas, é o mesmo Jesus que está nesses últimos dias derramando seu Espírito sobre o povo ocidental. Ele prometeu isso. Ele fez uma promessa. Ele disse, como foi nos dias de Ló, assim será na vinda.

vinda do Filho do Homem. Como eu disse muitas vezes, disse ontem à noite, quero citá-lo novamente, há sempre três classes de pessoas o tempo todo, como o povo de cão sem Jafé, os três filhos de Noé. Em todo o caminho há três classes de pessoas. Agora, nós a classificamos como incrédulo, crente e manufaturado. E crente, agora é assim que se encaixa. Fez a mesma coisa no passado. Jesus disse, como foi nos dias de Sodoma, assim será a este. Abraão, como havia abandonado tudo para segui-lo, agora está bem aqui. Ele manteve suas promessas por anos e anos, 25 anos. Aqui está ele, com 100 anos agora, e ele está aqui em cima nos campos. Seu rebanho está ficando magro e sem água, e Ló vivendo luxuosamente lá embaixo em todas as coisas que ele queria. E aqui estava Sara, outrora uma mulher mais bonita da terra, e aqui está ela agora meio debilitada. E talvez a senhora Ló tivesse esses novos estilos de penteados daquela época, vocês entendem todas essas coisas. Ela estava vivendo luxuosamente lá. Ela era esposa do prefeito e pertencia a uma igreja que era uma grande igreja, sim senhor, e sem dúvida ela tinha todas as suas sociedades. Ela nunca quis deixar isso até o ponto que ela se virou e ela se transformou em uma estátua de sal, porque ela amou o mundo mais do que amou obedecer à voz daquele anjo. Agora observe as três classes, os incrédulos e sodomitas. Os membros de igreja meio mornos eram Ló, mas a igreja eleita chamada para fora era Abraão e seu grupo. Quando aqueles anjos, para onde eles foram? Para Abraão e seu grupo, correto. Eles desceram, dois deles desceram lá como evangelistas modernos. Temos grandes evangelistas que estão indo para a igreja denominacional hoje. Um dos maiores homens da terra que conhecemos é Billy Graham, e ele certamente está espalhando o evangelho para aquelas pessoas lá fora, chamando-os para fora, saiam de Sodoma.

Vamos ler estas escrituras para nós banquetear um pouco. O Santo Evangelho, segundo São Marcos, capítulo 10, versículo 28. E Pedro começou a dizer-lhe: eis que nós tudo deixamos e te seguimos. Senhor Jesus, que mensagem tão profunda, tão maravilhosa. Todas as mensagens que ouvimos, nós pensamos, é impossível ter outra melhor. O Senhor é um Deus de novidades, de maravilhas. Oh Deus, ajude-nos a banquetear um pouco aqui no que ouvimos, meditar, que isto esteja em nossas almas, nas almas dos jovens, de todo o povo, para a glória do nome de Jesus Cristo. Amém, Senhor Jesus. Amém.

0: Estevam, eu tô ouvindo essa voz bonita. Fala, quem que é? Olha, é o Estevam. Deus te abençoe. Parabéns. Você casou esses dias agora, já engordou. Cadê a sua esposa?
1: Tá ali embaixo.
0: Ele tá morando... tá ali no átrio, né? Tá lá, tá. Deus abençoe, irmã. Ele casou lá em São Paulo, a irmã é de lá. Ele está morando lá por circunstância, um lugarzinho mais barato, né? Tá ajudando o pastor Adil, o irmão Levi mostrou a foto. Eu gostei, mas é por pouco tempo, hein? Até ele voltar, dar uma controlada, né? Pode dizer, Deus abençoe, irmão Estevam, sua esposa. Vocês são bem-vindos. Vem ver o papai, a mamãe e ver também a mãe igreja, né? Aniversário de quem?
1: Foi sexta-feira, a gente veio aqui para ter um tempinho com os irmãos.
0: Parabéns.
1: Parabéns, mamãe.
0: Parabéns. Deus abençoe, irmã Débora. Muito bem, Estevam, Deus te abençoe, irmã. Qual é o nome da esposa? Ana Rebeca. Deus abençoe. Muito bem. Ah, meu Deus, você fica sem fôlego, né? Procurando fôlego. Ah, que coisa, viu? Compensa abandonar tudo? Como? Mas que coisa, irmão Daniel. Não sei como é que você deu conta de gravar, viu? Porque você entra no espírito, né? Dá vontade de fazer um pentecoste, meu Deus. Aí, o pastor João foi inspirado a escolher essa, viu? Logo nessas datas, né? E graças a Deus, muito bom, Deus abençoe ele. Pastor Jonas, irmão Daniel. Vamos aqui, ó, no parágrafo 69. Eu não gosto de ler assim, porque... Mas eu gosto assim de todos juntos, sabe? E só tinha acompanhado aquelas partes lá, no dia do encontro, mas deixei resistir até hoje, para nós terminar domingo que vem na reunião especial. E é especial, né? Irmão Brana fala que ia iniciar um encontro, né? Na quinta-feira, eu não tinha visto isso. Eu acho que nós vamos começar a quinta, né? Quinta em Mogi Mirim, né? Quinta em Mogi Mirim. Mas no parágrafo 69 a seguir, este jovem rico, ele não se entregaria a Cristo. E então ele foi embora. E o descobrimos mais tarde que ele tinha prosperado tanto, até que seus celeiros estavam tão cheios, e até o ponto que ele disse: alma, descanse, ó, ele tinha prosperado em tudo, ele tinha tanto, ele não precisava de nada, mas algo aconteceu. Na próxima vez que o vimos, ele levantou os olhos no inferno e viu o mendigo ao longe no seio de Abraão. Isso foi porque ele não estava disposto a abandonar tudo para seguir o Senhor Jesus. Eu estou disposto, eu já abandonei tudo, já qualquer coisa que falasse, ó, isso aqui está, você está disposto a abandonar? Eu estou disposto, porque eu já abandonei tudo. O que eu mais gostava, que era lícito, eu abandonei para seguir ao Senhor Jesus. Não é bom abandonar tudo? Não seguir pela metade, mas abandonar tudo, tudo mesmo. E você seguir o Senhor Jesus, oh, vale a pena, né? Oh, vale a pena. E então, quando isto aconteceu, o jovem governante não quis abrir mão do que tinha para seguir a Jesus. Às vezes ele quer que você abra mão de coisas boas. Pedro deve ter percebido, acredito que foi ele quem fez a observação, ou fez a pergunta, e disse: agora, nós abandonamos tudo para te seguir. Nós abandonamos tudo, veja o que fizemos. Deixamos nossos lares, deixamos nossas famílias, deixamos nossas terras, deixamos tudo o que tínhamos para te seguir. Começou a ficar claro para ele. Talvez ele tivesse se deixado levar pelo trabalho, observando Cristo e assim por diante, que ele nunca tinha se dado conta que ele tinha deixado seu lar. Ele tinha deixado sua família, ele tinha deixado seu pai, sua mãe, ele tinha deixado tudo que tinha para seguir Jesus. Mas é exatamente isso que Deus requer: abandonar tudo e segui-lo. Essa é a exigência de Deus. Nós temos que fazer isso também. Olha, todo mundo pode acompanhar no papel. As igrejas, nós levamos para todo mundo. Aqui também. Às vezes temos que abandonar nossos próprios pensamentos.

pensamento e segui-lo. Pensamento, já vai marcando aí, pensamento. Tem que abandonar, está contra a palavra de Deus. Tem que ser abandonado. Não pode manter os seus pensamentos. Tem que ser o pensamento dele. E a única maneira de segui-lo é seguir sua palavra, obedecê-la e

respostas? Graças a Deus. Mas ao fazer isso, descobrimos, às vezes, que temos que abandonar nossos amigos. Muitas vezes isso é uma coisa difícil de fazer. Agora, muitas pessoas, quando elas vêm a Cristo pela primeira vez e são cheias do Espírito, talvez como as mulheres, havia algum tipo de festa a que elas iam toda noite, onde elas estavam jogando buco, jogo de dados, na vizinhança, familiarizadas com todos os vizinhos e assim por diante, e pertence a certas sociedades na vizinhança, e elas vão, jogam buco, e essas mulheres, vocês sabem, vão dizer algo sobre isso, e elas não vão entender, mas ainda assim, você tem que abandonar essa coisa, porque não é certo apostar, jogar cartas, e você tem que abandonar isso se você segue a Cristo. Abandonar tudo, jogos, joguinho de celular, essa coisa toda, e abandonar tudo nesse mundo. Vale a pena abandonar tudo na terra? As mulheres, às vezes, é só você ver a vida do jovem rico, às vezes as mulheres em nossas igrejas que estão acostumadas a usar roupas imorais, como shorts e assim, e esses macacões, e a Bíblia diz, é uma abominação a Deus que uma mulher vista tal coisa, indo para a escola vestindo de roupa abominável, calças compridas, isso é abominação, esses macacões, é uma abominação. Ela não importa o que ela pensa, ela tem que abandonar isso. Às vezes encontramos mulheres, quando elas entram no caminho e são salvas, elas estão acostumadas a cortar o cabelo. Oh, você não foi salvo? Corta ainda os seus cabelos, a ponta dos seus cabelos. Que demônio! Deus é mais forte. Faça, abandona tudo isso. E eles querem ser populares como o resto do mundo, mas elas descobrem, é uma coisa difícil, porque elas vão te chamar de antiquada sempre que você tem, sempre que você for se vestir como uma cristã, agir como uma cristã, viver como uma cristã, elas vão te chamar de antiquada, mas você tem que abandonar tudo para segui-lo. Graças a Deus por ser chamado de tudo. Jesus disse, ou melhor, a Escritura diz, aquele que ama o mundo ou as coisas do mundo, o amor de Deus não está nele, certo? É preciso abandonar tudo. Lá, quando você está disposto a abandonar tudo e segui-lo, então, se

Bíblia é contra isso. Jogar cartas, fumar cigarro, beber, usar roupas imorais. E então, alegar ser um cristão

que está em você, porque o Deus que escreveu a palavra, é a palavra, e a palavra está em você, e ela condena, tem que fazer isso. Se vós estiveres em mim, as minhas palavras estiverem em vós, tudo o que vos pedir vos será feito. Agora eu descobri o que é quando algo está errado, me condena. Você também descobriu. Eu sei que é o Espírito Santo, mas é a palavra em você. Ela está no papel, mas está em carne também. Na sua carne. Não é só lá no papel que você viu que está errado, não. Ela já está lá dentro das tábuas de carne do seu coração. Diz, isso está errado. Que profundidade. Aí você se sente condenado. Fala assim, ó. Aí você, porque a palavra está lá dentro de você. Ela já condena aquilo lá, lá no seu coração. Ah, é bom ter a palavra de Deus, né? Por isso que Paulo, ou João, diz, se a unção dele está em vós, não necessita de que ninguém vos ensine. Porque a unção é a palavra. Que coisa profunda. E a palavra está em você. E ela o condena. Que tremendo, gente. Tem que fazer isso. E se não faz isso, você está sendo enganado. Como o Espírito Santo pode escrever algo e você se vira e faz o contrário disso e diz que o Espírito Santo está guiando você? Você não pode fazer isso. Então, fumar cigarros, beber uísque, jogar carta, cortar cabelo, usar shorts, todas estas outras coisas são erradas, pecaminosamente erradas, e você nunca chegará a lugar nenhum até parar com isso, parado, estacionado ali, não sai daquele buraco. Buraco de Satanás cortando os cabelos, aquela maldição, mas em nome de Jesus, abandona tudo, vale a pena prosseguir, sair daquele atoleiro maligno. Oh Deus, está se infiltrando em nosso movimento pentecostais. Que vergonha, você deveria ter vergonha, não é de se admirar que não possamos ter um reavivamento mundial, não é de se admirar que não possamos ter um reavivamento pentecostal, algo aconteceu, isso mesmo, nós afrouxamos as rédeas, e coisas estão acontecendo que não deveria acontecer. Portanto, você deve abandonar tudo para seguir a Cristo.

já falou, e a Bíblia foi escrita pelo Espírito Santo, a Bíblia diz isso, e se as palavras da Bíblia são Deus, no princípio era o Verbo, e o Verbo estava com Deus, e o Verbo era Deus, e o Verbo se fez carne e habitou entre nós. Agora o Verbo se fez Espírito e habitando em nós, pois eu estarei com vocês, mesmo em vós, até o fim do mundo, a consumação. Agora, se esse mesmo Deus que escreveu a Bíblia está em você,

está morto para seus próprios pensamentos, e a mente que estava em Cristo esteja em você, aí você está abandonando tudo para segui-lo.

Jesus. Eu não quero mais a minha vontade. Então aí você está negando seus pensamentos. Se possível, até Jesus, se possível, passe de mim esse cálice. Todavia não seja como eu quero, mas como tu queres. Eu poderia continuar nisso por muito tempo, mas vou apenas adiantar um pouco mais. Mas você diz, o que eu ganho então, abandonando tudo? Abandonando tudo, o que eu ganho? Oh, Deus, aleluia. Eu sabia que não ganhava muita coisa, mas não é tanto que o irmão Bruno mostra. Quando ele veio, abro o negócio, mas rapaz, mas ganha demais, viu? Ó, aquele, olha, Mateus 19 lá, aquele que deixar tudo, me deu vontade até de ler, viu? Oh, meu Deus, eu tô tão entusiasmado com essa mensagem, irmão. Meu Jesus, eu tava pensando, será que vai sobrar um pouquinho para domingo que vem? Vai sobrar coisa demais que nós não dá conta. Deus dá comida para nós, mas nós comemos até rolar e não vamos dar conta de desfrutar tudo. Mateus 19, verso 19. Ó, verso 29. 19, verso 29. E todo aquele que tiver deixado casas, ou irmãos, ou irmãs, ou pai, ou mãe, ou mulher,

ou mãe, ou mulher, ou filhos, ou terras, por amor de meu nome. Tudo isso que está te atrapalhando, seja filho, seja mulher, seja marido, seja o que for, estiver te atrapalhando servir a Deus e você deixar, olha o que, que você recebe. Olha aqui, ó. O que eu vou ganhar com isso? O que eu vou ganhar? Ou filhos, ou terras, por amor do meu nome, receberá 100 vezes tanto e herdará a vida eterna. 100 vezes mais aqui, diz o profeta, diz que é aqui. Às vezes nós estamos com medo de deixar uma coisa que está te atrapalhando. Você deixar que Deus te dá 100 vezes mais aqui e a vida eterna. Bom, tudo que você deixa por amor do nome de Jesus, ele te dá 100 vezes mais aqui e a vida eterna. O Mombrante diz que é aqui. 100 vezes mais aqui e a vida eterna. Ai, irmão, está me atrapalhando. Dá um chuto nisso. Porque você recebe 100 vezes mais aqui e a vida eterna. É lucro ou não é lucro? Não é possível, nessa hora até eu fico bom para fazer negócio. 100 vezes mais. Você não quer? 100 vezes mais. Oh, mas você diz, o que eu ganho então? Abandonando tudo o que eu ganho, você pode esperar que o mundo zombe de você. Você pode esperar que o mundo chame de todos os tipos de nomes degradantes. Eles o chamarão de qualquer coisa que eles possam chamá-lo. Você será desprezado e rejeitado. Jesus, por ser Emmanuel, Deus habitou nele. Isso o tornou tão estranho para sua própria igreja, até que sua própria igreja

para as pessoas, todo o seu coração era para as pessoas, mas ele teve que abandonar tudo a fim de seguir a Deus. E assim temos que abandonar tudo a fim de seguir a Deus. Agora, o que eu ganho em troca? Nós não esperamos. Nós, às vezes, eu acho que nós, ministros, floreamos um pouco demais para o convertido. Oh, venha Cristo, tudo é adorável. Mas veja, não é assim, no sentido de que tudo é um canteiro de flores e de facilidade, porque nenhum cristão, a Bíblia diz, todos os que vivem piamente em Cristo Jesus sofrerão perseguições. Então, se você não está sofrendo perseguições,

passos à frente dele. E continue. Está sendo perseguido? Louve a Jesus. É porque o diabo não te pegou ainda. Mas todos os que vivem piamente em Cristo Jesus sofrerão perseguições. Ele disse: alegrai-vos e regozijai-vos, porque assim perseguiram os profetas que foram antes de vós. Isso mesmo, não

você deveria estar extremamente contente, feliz por causa disto. Estou feliz!

Às vezes nós ficamos abatidos, vem te alegrar. Mas eu quero dizer isso também. Apressem-se o mais rápido que pudermos.

dívida com nenhum homem. Isso aqui é tremendo, viu? Deus não fica com dívida. Ó, eu disse que vou te dar. Você vai sofrer perseguição, você vai... Isso aí no mundo você vai ter aflições, mas tem, recebe 100 vezes também aqui. Eu não devo nada, eu acerto tudo. Louvado seja Deus. Eu que sou mau, fico inquieto para acertar minhas dívidas, e quanto mais Deus. Ó, mas eu quero dizer isso também. Apressem-se o mais rápido que pudermos. Deus não ficará de forma alguma em dívida com nenhum homem. Deus não ficará em dívida com nenhum homem. Se você

0: não é 100, mãe, não. Agora é 1000.
1: Senhor, cheio demais, irmão. Agora o profeta que é a voz de Deus, a boca de Deus, diz, é 1000. Agora é 1000, velho.
0: Agora é 1000.
1: 1000 vezes. 1000 vezes mais. Jogue esse osso fora. Jogue essa carniça do mundo fora.
0: Oh, me permita um testemunho. Eu toda a vida eu gostei de. Quando tem essas datas de coisa, de jogos, sempre gostei de tampar os meus ouvidos e não procurar saber de nada, nada, nem saber, nada, nada. Quando alguém correr, fugir de política, quem ganhou, quem não ganhou, não queira saber. Isso é morte, isso é coisa, isso é osso. Seco, abandona tudo isso e você tem 1000 vezes mais. Põe alguma coisa no ouvido, tem tampão de ouvido? Tampão alguma coisa no ouvido, pra não escutar nada. Põe o fone no ouvido, escuta a voz do profeta. É, 1000 vezes mais. Tá acontecendo... Tá ouvindo aí também? Tô, graça, aleluia! Louvado seja Deus! Escapo, aleluia! Glória a Deus! Oh, Jesus está ganhando 1000 vezes mais! Deus lhe dá... Oh, só essa frase aqui não faz um Pentecoste. Deus lhe retribuirá 1000 vezes mais, certo? Deus lhe retribuirá. Você abandona as coisas do mundo e o mundo e as coisas do mundo e Deus lhe retribuirá tantas vezes mais. Oh, depois não, deixa isso aqui guardadinho aqui para nós, domingo que vem. Quantos são testemunha disso? Quantos são testemunha disso? Aqui esta noite? Quantos são testemunha? Fique de pé. Deus retribui tantas vezes mais. Fique de pé, levante suas mãos. A congregação diz amém. Todos nós sabemos que Deus retribuirá. Deus retribuirá 1000 vezes mais. Abandona tudo, tudo, tudo, política, tudo, jogos, tudo, tudo. Oh, Deus, leva isso na sua alma. Ele retribuirá 1000 vezes mais. E eu sou testemunha disso. Abandona tudo que não esteja de acordo com a palavra de Deus. Tudo, mesmo que seja coisa boa. Jogue fora! Deus tem algo melhor! Dá glória a Jesus! Glória ao Senhor Jesus Cristo! Abandonando tudo por amor a Jesus Cristo. Graças a Deus por esta mensagem. Deus continue abençoando o pastor Cleomar Borges, com a unção da mensagem, e continue abençoando o seu ministério, a sua família e a todo o povo de Deus. Amém, graças a Deus. E despedimos de todos os irmãos através da internet, tivemos 113 conexões, Deus abençoe a todos. E 15 para as 3 da tarde é o companheirismo. E em seguida o culto da noite. E teremos batismo agora após a escola dominical. Irmão Ademar da Silva Jacinto. Quem que é o irmão? Ah, está ali atrás. Decidiu abandonar tudo e receber o nome do Senhor Jesus Cristo. Amém? Se tem mais alguém que deseja fazer como o irmão Ademar, ainda há a oportunidade. O dia é hoje, a hora é agora. Fale com um dos diáconos e peça também o seu batismo. Amém? Diga ao outro, Deus te abençoe. Está encerrado. Amém.

0: que mais Jesus fez? Ele abandonou, ele deu e abandonou sua própria vida. Ele deu a sua vida para salvar a sua vida e a minha vida. Porque ele deu a sua vida, ele não tinha que entregá-la, ele fez isso de boa vontade, ele não tinha que fazer isso, mas ele fez isso de boa vontade porque ele podia te salvar, e agora ele é o único que pode te salvar, não há mais nada que possa te salvar. E eu sei que há uma denominação que diz que a igreja dele se salva, você é salvo pela igreja, você é salvo por Jesus Cristo ou você está perdido, sim senhor, não há nada que possa fazer, nenhuma coisa que você possa fazer, apenas se arrepender do seu pecado. Jesus Cristo é o Salvador, sim senhor, ele deu a sua vida por você. Agora eu acho que hoje, enquanto estamos encerrando, podemos dizer isso, que nos convém então que demos nossa vida em tudo que temos e abandonamos tudo o que é mundano, tudo o que é ímpio, toda a nossa descrença e tudo para segui-lo como aqueles discípulos fizeram. Você não gostaria de fazer isso? Para quê? Para ver seus grandes sinais de sua vinda. Agora lembre-se, a Bíblia promete que nos últimos dias, bem no fim dos tempos, será outra luz cristã que surgirá. A chuva temporã e a seródia virão juntas. O profeta diz, haverá luz no entardecer. Haverá um dia que não se poderá chamar dia ou noite. Que tipo de dia é esse? Um tipo de dia chuvoso, nebuloso, sombrio? Só o sol está brilhando? Claro, bem acima das névoas e nuvens. Há um sol brilhando. E através disso, de toda aquela névoa, ainda assim ele dá luz. Então você pode andar, ver como se locomover. E é isso que temos há anos e anos, há 2000 anos, bem, nós andamos pela fé e pensamos, bem, está tudo bem, nós cremos e nos juntamos à igreja e colocamos nosso nome no livro e está tudo bem, nós cremos, nós não temos essas coisas como ele viu naquela época antigamente, eles disseram tudo isso se foi, está de volta. Ele tem sido assim por centenas de anos, apenas um dia sombrio, mas ele disse, no tempo da tarde haverá luz. Agora, o mesmo sol que nasce no leste, é o mesmo sol que se põe no oeste, o mesmo Jesus que foi, derramou seu espírito no oriente, sobre aquelas pessoas, é o mesmo Jesus que está nesses últimos dias derramando seu espírito sobre o povo ocidental. Ele prometeu isso, ele fez uma promessa, ele disse, como foi nos dias de Ló, assim será na vinda do Filho do Homem. Como Deus se manifestou em um corpo humano, sentou-se ali e comeu com Abraão, de costas para a tenda, e disse a Sara o que ela estava pensando na tenda. Disse a Abraão qual era seu nome e qual era o nome de Sara e como ele iria visitá-los. E Sara não acreditou e riu na tenda. E o anjo disse, por que Sara riu na tenda atrás do homem? Jesus disse, como foi naquele dia, assim será na vinda do Filho do Homem. Como eu disse muitas vezes, disse ontem à noite, quero citá-lo novamente, há sempre três classes de pessoas o tempo todo, como o povo de cão sem Javé, os três filhos de Noé, em todo o caminho há três classes de pessoas. Agora, nós a classificamos como incrédulo, crente manufaturado e crente. Agora, é assim que se encaixa. Fez a mesma coisa no passado. Jesus disse, como foi nos dias de Sodoma, assim será a este. Abraão, como havia abandonado tudo para segui-lo, agora está bem aqui. Ele manteve suas promessas por anos e anos, 25 anos. Aqui está ele, com 100 anos agora, e ele está aqui em cima nos campos. Seu rebanho está ficando magro e sem água, e Ló vivendo luxuosamente lá embaixo em todas as coisas que ele queria. E aqui estava Sara, outrora uma mulher mais bonita da terra, e aqui está ela agora meio debilitada. E talvez a senhora Ló tivesse esses novos estilos de penteados daquela época, vocês entendem todas essas coisas. Ela estava vivendo luxuosamente lá. Ela era a esposa do prefeito e pertencia a uma igreja que era uma grande igreja, sim senhor, e sem dúvida ela tinha todas as suas sociedades. Ela nunca quis deixar isso, até o ponto que ela se virou e ela se transformou em uma estátua de sal, porque ela amou o mundo mais do que amou obedecer à voz daquele anjo. Agora observe as três classes, os incrédulos e os sodomitas. Os membros de igreja meio mortos eram Ló, mas a igreja eleita chamada para fora era Abraão e seu grupo. Quando aqueles anjos, para onde eles foram? Para Abraão e seu grupo, correto. Eles desceram, dois deles desceram lá como evangelistas modernos. Temos grandes evangelistas que estão indo para a igreja denominacional hoje. Um dos maiores homens da Terra que conhecemos é Billy Graham. E ele certamente está espalhando o evangelho para aquelas pessoas lá fora, chamando-os para fora, saiam de Sodoma.
1: Amém. Vem o altar.

tarde com Jesus. Vamos juntos dizer, o Senhor é a força da nossa vida. Graças a Deus, nós vamos marcar a escritura, livro de Juízes, capítulo 16, versículos 27 e 28. Juízes, capítulo 16, versículos 27 e 28. E nós vamos juntos cantar o hino de número 106, Hinário Novo, 106. Hei de ver meu Redentor. Vamos todos juntos cantar. Louve o Senhor.

Amém. Uma boa noite com Jesus. Deus abençoe a todos. Se o Senhor nos permitir, nessa próxima terça-feira, será a Santa Ceia do Senhor para os irmãos em Cerquilho, São Paulo. Será a Santa Ceia do Senhor. E na próxima sexta-feira em diante, já estaremos em dias especiais, reuniões especiais, começando na sexta-feira, no dia 26, 27 e 28, esse próximo final de semana. E a mensagem desta semana é a mensagem Pondo-nos ao lado de Jesus, pregada pelo nosso profeta no dia 1 de junho de 62. A mensagem já está disponível na página da Igreja Tabernáculo Campinas. Você já pode baixar e estar ouvindo durante a semana. Você pode acompanhar também através do aplicativo Príncipe da Paz, do aplicativo A Mesa, do tablet. Então você tem várias formas, meios de ouvir a mensagem durante a semana, pondo-nos ao lado de Jesus. E a mensagem para a próxima escola dominical é a continuação da mensagem que nós iniciamos hoje pela manhã, Abandonando Tudo, pregada pelo nosso profeta no dia 23 de janeiro de 62. Nós vamos orar neste momento. Você lembre do povo de Israel, da noiva em toda a terra, das viagens do nosso pastor Clomar por todo o campo. Ore também pela cirurgia do irmão Davi Porto, pelos nomes que estão no livro de oração, pelas reuniões especiais no próximo final de semana. Também por todo lugar onde estiver tendo evento, confraternização, onde estiver tendo o ajuntamento do povo de Deus nesse próximo mês de julho, você esteja em oração. E assim, se você tiver uma necessidade que não fez por escrito, apresente ao Senhor com o levantar de uma das suas mãos. Querido Pai Celestial, te agradecemos, Pai, mais uma vez pelo privilégio, pela graça que o Senhor tem nos dado, de mais uma vez poder reunir para ouvir a Tua Palavra, Pai. Como é bom, Pai, poder estar em torno disso, poder ter um dia como nós estamos tendo, Pai. E agora, Pai, à noite, Pai, tão especial, nós estamos com os corações alegres, felizes, cheios da

0: Amém, graças a Deus. E agora nós vamos ter a memória da irmã Maria da Silva Brito. Os parentescos da irmã Maria, poderia ficar de pé? Irmã Angélica Brito, irmão Paulo César, também tem a irmã Ana Clara, né? Maria Clara, né? São os familiares, irmã Angélica, filha, irmão Paulo Genro, a Maria Clara neta. Nós vamos ficar de pé para um momento em sua memória. A Maria da Silva Brito partiu para o Senhor aos 89 anos. Ela é do Paraná, né? Estava aqui em Votorantim, correto? Mãe da irmã Angélica.
1: Me vem no coração cada mãe, só mãe. Depois que eu morrer, aí você sai do pai. Cada mãe de irmãos e irmãs que congrega e que são da mensagem, que estão na comunhão, nós vamos fazer memória. Do pai não, viu? Só a mãe. Aí quando eu morrer, aí você sai do pai. Tudo bem? Quando eu morrer, não. Quando eu for levado, né? O pastor Simões está ouvindo agora. A irmã Marinalva estava falando, fulano, o irmão morreu. Morreu não. Foi levado para a sexta dimensão. E às vezes a mente dele falha, mas não, isso aí não falhou não. Morreu não. Foi levado para a sexta dimensão, né, irmã? Olha, você já viu 71 anos de... Você já viu um casal com 71 anos de casado? Quantos já viram? 71. 50, 60, eu já vi. 71? Não, 50. 50 eu já vi também. 71 anos. Você já viu algum casal de 71 anos? Faltava 5 dias para completar 75. Pô, 71. É uma vida longa, né? Não é? É raridade, né, irmão? O irmão Brand disse que esses casais, eles têm... Aqui é um começo. Lá, e ele falava para ela assim, ó, nós vamos continuar lá, sem dor, sem problema, sem velhice. Já pensou os dois, velhinho? A irmã ficava curiando, né, irmã? Sem dor... Nós vamos continuar lá do outro lado. Ele está com 92 e ela com 89. Nós vamos continuar lá do outro lado. Daqui um dia eu vou também. Sem dor, sem morte. Oh, esse é o evangelho. Esse é o nosso evangelho. Essa é a nossa fé. E cantando e sorrindo. Ah, irmão Bruno disse, eu gosto de observar a partida dos crentes. Dos cristãos, sem dor. Cantando, sorrindo. Imagina você fica pensando, fulano está ficando, mas Deus cuida deles. Deus cuidou de mim no ventre. Deus cuida deles. Fico preocupado, às vezes tem que estar preocupado, está morrendo, está preocupado com fulano, ciclano. Deus cuida deles. Vai desfrutar agora da sexta dimensão. Deus cuida deles, Deus cuida deles. E graças a Deus pela nossa fé, né? Graças a Deus, e Deus console o pai, né, irmã? Já veio aqui, já congrego o pastor João Luiz, eles, e os filhos também. Quando tiver saudade, ninguém quer que o outro parte da terra. Lembra, se eu me alegrar da desgraça do que me tem ódio, eu não converti ainda. Eu tenho que assumir que eu sou mundano, sou apenas um religioso e não sou como Cristo. Não sou discípulo dele. Porque eu ainda me alegro da desgraça de quem me tem ódio. É uma hora boa de fazer um inventário. Se é um cristão, um discípulo de Jesus, uma discípula, ele entristece. Como Jesus diz, perdoa, Pai, eles não sabem o que fazem. Como Davi, segundo o coração de Deus, quando Saul morreu, ele chorou. E alguém que veio lá, né? A Davi vai ficar alegre, vou falar que Saul morreu, ele vai ficar alegre. Ele chorou, depois perguntou como aconteceu. Ele estava lá meio morto, eu acabei de matar. Mata ele, porque matou o ungido do Senhor. Esse é o homem de Deus e a mulher de Deus. Esse sou eu. Você faz um inventário profundo, dizendo, esse aqui sou eu. Se não é, é hora de ir para o altar, dizendo, eu preciso de converter. Eu preciso de, porque a minha obra mostra quem eu sou. E se eu não estou produzindo esse tipo de obra, isso quer dizer que eu ainda não sou cristão. Vamos ter um minuto em sua memória.

0: abençoe. A irmã só tem uns traços da sua mãe. Certamente, se houver tempo, vai mudar a 89. Irmão Paulo ficou feliz, irmão? E o irmão Paulo vai 100, né, irmão? Aceitar você.
1: E agora, Senhor, abençoe Tua palavra enquanto ela é enviada e faça com que o Espírito Santo possua nossas mentes e nossos pensamentos e nos prepare para a Sua visita, como temos lhe pedido para vir.
2: For we do not come to the house of the Lord to be seen or to see, but to learn of Thee. And to know thy nature and thy way and thy cause, that we might be able to face the problems of life with a real assurance, being certain of God.
1: Pois nós não vimos a casa do Senhor para sermos vistos ou para vermos, mas para aprendermos de Ti e conhecer de Tua natureza, e Teu caminho, e Tua causa, que nós possamos ser aptos para encarar os problemas da vida com uma verdadeira segurança, estando certos de Deus.
2: Grant it, Lord, in Jesus' name we ask it. Amen.
1: Conceda isto, Senhor. No nome de Jesus, pedimos. Amém.

Graças a Deus, fala Deus. Uma boa noite com Jesus. Estamos alegres, contentes, felizes por mais um dia cheio de bênçãos na presença de Deus aqui no Tabernáculo da Fé em Campinas, onde estamos ainda remoendo, ainda estamos regozijando com esta mensagem Abandonando Tudo. E começando aqui o meu destaque, a unção é a palavra que está em nós. E depois de ouvir esta mensagem esta manhã, eu constatei que eu preciso abandonar tudo. O Espírito Santo, a palavra que está em nós, condena aquilo que porventura ainda não abandonamos. E eu constatei, preciso abandonar tudo. Vendo a grandeza desta mensagem, até os anjos são sujos na presença de Deus. E gostaria de destacar aqui, parágrafo 135 e 141, onde o profeta começa mostrando os discípulos. Abandonaram suas redes, cheias de pescas, abandonaram suas ocupações, abandonaram suas famílias, porque eles estavam treinados na Bíblia. Eles sabiam que era aquela hora do Messias chegar. Eles sabiam que era hora de segui-lo. E para isso, precisava abandonar tudo. Aí no 141, o profeta diz, agora você fala sobre abandonar algo. Vejamos o que Jesus abandonou por nós. Irmãos, isso é muito profundo. Me remeteu à letra daquele muito conhecido hino, que diz, deixou o esplendor de sua glória. Você já pensou? Jesus deixou o esplendor de sua glória, sabendo o destino dele aqui na terra, e ele estava só e ferido no Gólgota para dar a sua vida por mim. Ele abandonou a sua própria vida. Se isto não for amor, o oceano secou, não há estrelas no céu e as andorinhas não voam mais. Mesmo na morte, ele lembrou do ladrão que ao seu lado estava e com amor e ternura falou-lhe, ao paraíso comigo irás. Fala de abandonar algo, Jesus, irmãos, já pensou? Jesus deixou o esplendor da sua glória.

para vir aqui neste mundo sofrer, como nós não abandonaríamos tudo por ele? Como nós, ele tão pobre, não tinha uma cama para dormir, foi chamado do nome mais baixo, como de Beelzebu. Você já pensou, irmão, se alguém chamasse a gente de Beelzebu? Como que nós reagiríamos se alguém xingasse, cuspisse na nossa cara? Será que nós teríamos abandonado todo o eu, todos os pensamentos próprios, todas as ideias? Irmãos, eu quero abandonar tudo. Eu quero, Senhor, nos ajude a abandonar tudo. Ajuda, Senhor, nos abandonar tudo.

por mim. Oh, Deus, te agradecemos. Muito obrigado, Jesus. Ele nos dá força para abandonar. Você crê? Você crê que Ele está te ajudando a abandonar tudo? Para segui-lo, estamos seguindo a coluna de fogo, irmãos. Estamos seguindo Ele, Deus vivo, Emmanuel, conosco em nosso meio. Graças a Deus, cantou o hino, o Senhor da Ceifa chama, irmão Samuel. E agora vamos ouvir o próximo hino, Achei Jesus, meu Salvador. Irmão Edmar e a irmã Márcia, e depois os destaques aqui da plataforma.

0: Amém. Boa noite com Jesus. E abandonar, irmão Daniel, ação de deixar. Esse parágrafo 130, o profeta dizendo, os discípulos, o que eles abandonaram, eles tinham redes de pesca. Eles abandonaram suas redes de pesca para andar com ele e ver seus sinais, milagres e seu poder de ser o Messias. Qualquer um que não desistisse de um dia de pesca para seguir isso, estava errado. E o profeta diz, eles deixaram suas redes cheias de peixe. Aquele mesmo homem falou, lança a rede. E puxou aquela rede cheia de peixe. E o profeta continua dizendo, eles começaram a puxar e tiveram a maior pesca que já tiveram. E eles abandonaram cada pedacinho disso para segui-lo, porque acreditavam em seus corações que ele era o Messias. E eles queriam segui-lo para ver os sinais. O seguiram como Messias e eles conseguiram ver isto. Então veja bem, ele mesmo lança a rede, puxa, cheia de peixe. Depois teve que deixar tudo de lado para seguir o Messias e eles podem ver isso também.
1: Pastor Clamar, no companheirismo, em outras palavras, se regozijamos com o mal que acontece com aquele que nos odeia, precisamos converter. Não somos convertidos. Temos um espelho de ouro diante de nós. Pai, perdoa-os, não sabe o que faz.
2: Abandonando tudo, nós temos esse grande dilema, diz o profeta, diante de cada um de nós, como foi para todos, né? Tiveram que abandonar algo ou tudo, né? Para poder segui-lo. E o profeta nos diz nesta mensagem que nós temos que abandonar os nossos pensamentos, os arrazoamentos e seguir a palavra. Mas o que nós ganhamos com isso? O que você ganha com isso? Você viu o quanto vale a pena, o quanto compensa você abandonar tudo e seguir a palavra, seguir o Senhor Jesus Cristo? Como ele próprio diz em São Mateus, né? 19:29, você deixa tudo e recebe 100 vezes tanto e a vida eterna. E o profeta diz mais, né? Não só 100 vezes mais, mas 1000 vezes mais. Oh, irmão, eu estou tão feliz por estar seguindo, ter abandonado e abandonar tudo para seguir ao Senhor Jesus Cristo. E esse parágrafo 112, irmão Daniel, o que Israel deixou? Eles deixaram o sol quente sob o capataz lá do Egito. O que eles ganharam? Às vezes a gente está preso com uma coisinha aqui, né? Coisinha ali. Ou aquele rapaz, aquele garotinho lá com a mão dentro do jarro, segurando a moeda, não quer soltar de jeito nenhum. Mas Deus, ele nos mostra algo muito maior, dizendo, solta isso, meu filho, abandona isso, meu filho, olha o que eu tenho para você, olha o que eu tenho reservado para você. Eles deixaram aquele sol quente lá para poder andar na luz da coluna de fogo. Nós estamos andando também na luz da coluna de fogo, deixamos os credos, deixamos os dogmas. Deixe tudo de lado e vamos seguir a coluna de fogo. Deus abençoe.
3: Nosso pai na fé, Abraão, como Branda fala, 94, ele abandonou sua propriedade e Deus lhe deu toda a terra prometida. Deus retribuiu com muitos juros. Bom, Daniel, o que, que nós ganhamos em abandonar o mundo e abandonar tudo? Olha aqui, quando você se torna um cristão, você é um herdeiro de cada promessa da Bíblia. Viu?
4: Compensa você abandonar o mundo? Agora você olha para o seu irmão e fala para você assim, ó. Fala para o irmão do seu lado aí, ó. Quando você se torna um cristão, fala para ele bem forte. Quando você se torna um cristão, você é um herdeiro de cada promessa na Bíblia. Cada promessa é sua. Aí o irmão Brana fala assim, ó. Acho que é isso que os cristãos devem fazer essa noite. Descobrir o que você tem. Se algo fica um pouco alto, eu consigo alcançar. Eu pego uma escada e subo nela. Se algo parece um pouco fora de alcance na Bíblia, que Deus prometeu, eu ficarei de joelhos e subirei a escada de Jacó até alcançá-lo, porque é meu, Deus me deu. Aí o irmão Branco fala que a cura divina é sua. Você abandonou tudo, está doente, o irmão Branco fala para você, a cura divina é sua. Deus prometeu que se eu abandonasse o mundo, Ele me daria o Espírito Santo. E eu ficarei lá até que Ele me dê. Aleluia.
5: Amém, graças a Deus. E que tônico, né, irmão Daniel? E nós só estamos no início da mensagem, né? E já fomos ricamente abençoados. Então, quando chegarmos ao final, então, nós seremos muito mais, né? E aqui o meu parágrafo 135, o irmão Brana diz aqui no meio, eu amei isso. Eles tinham lido na Bíblia. Eles entenderam exatamente o que o Messias iria fazer. Eles liam a Bíblia, creram naquela palavra, então eles estavam alerta, espertos para ver os sinais. Então, eles sabiam o que o Messias iria fazer. Eles sabiam a hora de acontecer. E quando eles viram este homem surgir em cena, que se encaixava no quadro, então eles estavam prontos para abandonar tudo, para ouvir o que ele tinha de dizer. E não foi assim com você, quando você ouviu esta mensagem, essa palavra bateu no seu coração, falou, opa, eu conheço isso daí, eu conheço este profeta. Então você abandonou tudo para ouvi-lo. E o que o irmão Brana fala aqui, porque se era o Messias, então era vida para eles. Então se a mensagem para você hoje é vida para você hoje. Amém.
1: Amém. Vamos ouvir o próximo hino. A ele seja toda glória, irmã Jéssica, irmã Raquel e Ana Clara.

0: Aleluia. Vamos dizer ao Senhor Jesus Cristo seja toda glória. Vamos continuar com os destaques.
1: Glória ao Senhor, graças a Deus, maravilhoso, né? A atmosfera que nos envolve, a santidade do Espírito, da verdadeira, real adoração a Deus, é maravilhoso. No 72, o profeta diz, a Bíblia é contra jogar, cantar, fumar, cigarros, beber, os atributos da incredulidade. E então, alegar ser um cristão, praticar essas coisas e alegar ser um cristão, se o Espírito em você não condena isso, então há algo errado com o Espírito que está em você. Porque o Deus que escreveu a palavra é a palavra. E a palavra está em você. E ela o condena. Então é a palavra que condena em nós o nosso erro. E feliz daquele que tem a palavra em si, condenando quando erra. Porque quando passamos despercebidos, então a coisa está mal. Mas graças a Deus, né, que o Espírito, ele clama em nós. Clama em nós para nós realmente abandonar tudo. Abandonar o ego, abandonar o eu, abandonar as concepções próprias. Confia no Senhor com todo o teu coração. Não te estribes no teu próprio entendimento, assim diz as Escrituras, né? E Deus não ficará, de forma alguma, no 92, em dívida com nenhum homem. Deus não ficará em dívida com nenhum homem. Ele fala duas vezes. Deus não ficará em dívida com nenhum homem. Se você fez isso

0: Deus abandonar tudo, Deus lhe retribuirá mil vezes mais. Deus abençoe.
1: Amém. Graças a Deus. Coisa gostosa, né? Mensagem muito boa. Mas, irmão Daniel, eu achei muito bonito, muito bom. Parágrafo 166. Um velho, né? O governo falou assim: eu li um pequeno artigo no jornal outro dia, onde um velho era um surdo, mudo e cego. Eu tô ficando surdo já um pouco. Mas ele era surdo, mudo e cego. E ele ia à escola dominical todo domingo. E eles perguntaram a ele em braille, e disseram: por que você vai à igreja? Você não consegue ouvir o que o pregador diz? Você não consegue ouvir nenhuma das músicas? Por que você vai à igreja? E ele disse: eu só quero que todos saibam de que lado eu estou. Você, de que lado você está? Você está aqui na igreja mostrando que está do lado da palavra, do lado de Jesus Cristo. Nós abandonamos tudo, né? Está tendo uma festa aí no mundo, né? Eu não quero nem saber disso. Nós abandonamos tudo porque nós queremos mostrar para o mundo de que lado nós estamos. Amém.
2: Lembrando que ele era surdo, mudo e cego. Então perguntaram em braille, certo? Ele respondeu em braille, né? Eu só quero que ele saiba de que lado que eu estou. Amém.
3: Terrível e duro é quem serve a dois. Ele está enganando a si próprio. Porque Jesus Cristo é o mesmo ontem, hoje e eternamente. Ele não aceitou o jovem rico e ele não vai lhe aceitar. Ou você fica só com um, ou então saia dessa condição. O 82, mas você diz: o que eu ganho abandonando tudo? E ele repete: o que eu ganho abandonando tudo? Aí tem os dois personagens: o jovem rico, que não quis abandonar sua riqueza, e você vê Pedro abandonando tudo e seguindo a jornada com Jesus Cristo. E agora está diante de mim, diante de você, e você faz a sua decisão como fez Pedro, ou então você está na condição do jovem rico. Eu prefiro fazer como Pedro fez e seguir a Jesus Cristo. Que Deus abençoe em nome de Jesus.
4: É uma mensagem que todo parágrafo é um destaque, né? O parágrafo 81, parte dele, me ajudou muito. Agora, se você mesmo, agora, se esse mesmo Deus que escreveu a Bíblia está em você, você não é seu. Você está morto para as coisas do mundo, você está morto para os seus próprios pensamentos. E a mente que estava em Cristo esteja em você. Você não é seu se ele está em você. Temos que abandonar até nós mesmos. E eu gostei muito aqui, irmão Daniel. Irmão Levi falou, né? O que nós ganhamos. E quem gosta de investir, né? Todo mundo gosta de ganhar juros, né? De um investimento. É pegar o talento lá, investir. E até isso nós ganhamos. Aqui no parágrafo 94, o profeta fala sobre o Abraão, nosso pai na fé. E ele diz que ele abandonou a sua terra, seu povo. E aí o que ele ganhou com isso? O profeta diz, bem no final do parágrafo: Deus retribuiu com muitos juros. Ele lhe deu lá em cima, naquele dia. Quando o encontrou, ele disse: levanta-se, Abraão, olha para o leste, para o norte, para o sul, eu te dou tudo a você, é tudo seu. Então está aqui o ativo que nós devemos comprar, que nós devemos carregar e ter esses juros ao nosso favor. Aí você traz para os dias de hoje, a cura é sua, a libertação é sua, aquela causa que está na justiça lá, o juiz pode lá no final lá da filha pegar ela agora e resolver o seu problema. Aquele filho que está fora, que você tanto ora, o coração dele pode tremer nessa hora lá e ele lembrar, eu não sou daqui, o meu lugar é lá, eu tenho que voltar para lá. Isso é tudo juros que Deus coloca ao nosso favor. E o que nós temos que fazer? Abandonar a nós mesmos, as coisas do mundo.
2: Amém. Graças a Deus. Não somos de nós mesmos, nós somos dele. Somos de Jesus. E nós ouvimos esse testemunho do surdo, mudo e cego, do testemunho do Mobilipol, né? Quantos lembram? Então nós sabemos que o Mobilipol viu o profeta. E o Braille, só lembrando, é aquela leitura que tem que ler com o dedo, né? Ele é sobressaliente, tem que passar o dedo e lendo. Então foi dessa maneira que ele respondeu. Glória a Deus. Vamos ao próximo hino, Confia em Deus, com a irmã Jéssica. E depois, destaques com as igrejas.

0: Oh, não duvides, mas confia em Deus. Amém? Vamos para os destaques com as igrejas. Boa Esperança.
1: Boa noite, com Jesus, Pastor Clomar, Pastor Aparecido Vital, irmão Daniel e a todos. Fomos ricamente abençoados já com a metade, né, desta mensagem, abandonando tudo. No parágrafo 87, o profeta diz, a Bíblia diz, todos os que viam piedosamente em Cristo Jesus sofrerão perseguições. Então, se você não está sofrendo perseguições por amor a Cristo, então há algo de errado. Por isso, quando nós temos Cristo em nós, o Espírito dele em nós, nós também sofremos perseguições por amor a Cristo. E aí, eu gostei, irmão Daniel, no companheirismo, o pastor falando, quando você, eu anotei aqui e escrevi o destaque, quando você abandona o mundo e você está cheio do Espírito Santo, você acha o pior da terra. E aí eu posso dizer, eu sou o pior da terra. Você pode dizer também, eu sou o pior da terra. Deus os abençoe.
0: Amém. Deus abençoe, irmão de meus. Próxima igreja, Pouso Alegre, Americana.
2: Povo de Deus. Me ouve bem aí?
0: Amém. Está um pouco baixo.
2: Boa noite com Jesus.
0: Amém. Tá bom.
2: Ô, irmão Daniel, eu destaquei aqui algo importantíssimo. Uma inspiração, parágrafo 90. Às vezes nós temos até uma certa mania da gente falar, eu não suporto quando alguém fala de mim. Eu não vou por isso, porque alguém não gosta de mim. Aí tem o conselho. Não fique com o rosto abatido se alguém fala de você. Bem, eu não deveria ter feito isso. Eu acho que eu não suporto que alguém fale de mim e diga que sou um antiquado, isso e isso, que eu sou isso, sou aquilo. Eu não suporto aquilo ou aquilo outro. O profeta fala, você deveria estar extremamente contente com essa crítica. Feliz por causa disso. Feliz por causa dessa crítica. Porque você pode suportar a reprovação. Por causa do quê? Por causa do nome que está invocado sobre você. Então você pode suportar a reprovação. E por guardar os seus mandamentos, isso fez com que você fizesse isso. Você guardou os mandamentos e isso fez com que você fizesse isso. E aí, eu passei a caneta, não resta mais nada. Segue em frente. Deus os abençoe.
0: Amém. Deus abençoe o Miguel e a todos que participaram com seus destaques. Vamos caminhando para o término desse período, mas ainda em tempo gostaríamos de anunciar que temos uma visitante, nosso meio, irmã Rosimeire da Conceição. Onde está a irmã? Rosimeire da Conceição. Levante a mão, irmã. Levanta a mão para que as câmeras possam ver a irmã aí. Isso, lá atrás. Gostaria de ficar de... Aí está a irmã Rosimeire. Seja bem-vindo. Vamos dizer a todos, seja bem-vindo em nome do Senhor Jesus Cristo. Creia que hoje está cumprindo o sonho da irmã, né? Estar em nosso meio. Temos 102 conexões pela internet. Vamos ver as igrejas antes de irmos para o último hino deste período. Boa Esperança. Deus continue nos abençoando. Pouso Alegre, Deus continue nos abençoando. E Americana, Deus continue nos abençoando a todos. E também Pedreira, né? Pedreira, Deus continue nos abençoando, os irmãos em Pedreira. E em Cerquilho, Deus continue abençoando os irmãos aí em Cerquilho. E a Vaiandava, Deus continue abençoando os irmãos aí todos. Aqui em Campinas não tem mais. Vamos então para o último hino deste período. Querido lar, com a irmã Isabela, irmã Mirella, e logo após este hino, Somente Crer.

Glória a Jesus, você está almejando por esse lar? Todos estamos almejando, ainda em tempo, antes de somente crer. Chegou um pedido especial do mando Emílio Ribeiro, lá de Boa Esperança. Pede um levantar de mão por Rodolfo Rodrigues Rezende, Clélia Rodrigues Rezende e José Ataíde Rezende. Vamos levantar as mãos e Senhor Jesus, o Senhor conhece esse pedido de emergência. Senhor, é que atende as todas as emergências, dê aquilo que está precisando em teu santo nome. Amém. Agora, somente crer para recebermos a palavra.

Somente uma vez mais, vamos dizer, ó Senhor, somente uma vez mais, e assim cumprimentamos a todas as igrejas, todo o povo de Deus, que Deus os abençoe. Todos nós estamos regozijando com a mensagem Abandonando Tudo. Se houver um domingo que vem, vamos concluir. E eu queria que deixasse junto com a mensagem da semana para baixar e ouvir esse resto de ano. Um ano que tem muita coisa mundana e você ouvir todo dia um pouco. E isso te desliga completamente do mundo. Ou te desliga de Deus. Uma vez o pastor Elias escreveu uma frase para mim. Na minha Bíblia, por favor, pega uma Bíblia pequena. Uma Bíblia pequena. É a irmã... A irmã Leia, esposa do irmão Cesareto, Lourdes, ela não está aí hoje não, né? Ela reformou ela, deu uma, ele escreveu assim para mim, essa Bíblia me acompanhava na minha Bíblia também, que era quando eu era evangelista, no quartel. E quando eu sempre gostei de ler as mensagens, mesmo na rua, mas eu tinha uns nomes complicados, inglês, né, que eu não sei falar inglês, mas eu escrevia na, tinha um irmão lá que ele era americano, ele congregava conosco no estado do Pará. Ele era americano dos Estados Unidos mesmo. Falava muito ruim português. Aí eu pedi para ele, falei assim, irmão, eu vou ler tal mensagem com a igreja. Então, todo nome em inglês, o senhor escreve ele em inglês aqui, e na frente como eu devo pronunciar. Está até aqui. Aí ele Dwight, aí ele colocava, você fala Dwight, aí ele vai, Grismel, aí dá o nome aqui, Rix, e assim por diante, Bill Sandai, aí você fala Bill Sandai, muito bem. Esse é meu dicionário, viu? Fala bonito, é isso aqui. Viu? Ele escreveu isso aqui para mim, lá ainda jovem. Ele escreveu assim, irmão Cleomar. Ele falava Cleomar bem... ungido. Irmão Joaquim Rodrigues falava que eu falava espiritado. Deus abençoe o irmão Salamão. Não é Salamão, é Salomão. Mas ele fala Salamão. E o pastor ele chega lá bem assim, espiritado mesmo. Fala Salamão. Não é Salamão, é Salomão. Esse é o povo de Deus. É o os eleitos da terra. Irmão Cleomar, esta Bíblia irmão Cleomar, esta Bíblia te afasta do pecado ou o pecado te afasta desta Bíblia? O que não acontecerá
por causa de sua predestinação. Pastor Elias Ferreira da Silva. Então, que o pecado te afasta desta Bíblia, ou que esta Bíblia te afasta do pecado, o que não acontecerá por causa da sua predestinação. Isso eu dedico para todos vocês. E quero estar como o velho, que o irmão Brana disse, não via, não ouvia, não enxergava, cego, mudo e surdo. Alguém perguntou em braille, né? Aquelas que passando o dedo, o tato. Por que você vai lá na igreja? E ele respondeu também, eu vou para mostrar do lado que eu estou. E nós estamos aqui do lado do Senhor Jesus Cristo. Vamos permanecer com Ele até a sua volta. Com Jesus você não perde nada. Você perde o diabo, o mundo, a coisa triste, o inferno. Perde muita coisa. Só coisa ruim. O inferno. Se livra dessa coisa do inferno. Do quê? Dos capatazes te batendo. Te livra de tudo isso. Jesus é a coisa melhor da terra. Graças a Deus. Tô vendo você, irmão Pedro. Sua mãe não tá aí, né, irmão Pedro? Sua mãe tá aí hoje, não, né? Não tá. Muito bem. Deus abençoe, irmão Lourdes. Irmão Cesareto. Vamos ler a Bíblia?

Quando eu disse falar, fazer a memória de cada irmã, mãe, que perdeu irmãos, irmãs, que perdeu sua mãe, do pai não, assim, do pai se eles congregar conosco, né, alguma região. Mas a mãe, em qualquer lugar, se ela for da mensagem. Muito bem. No livro de Juízes, capítulo 16, os versos 27 e 28. Ora, estava a casa cheia de homens e mulheres, e também ali estavam todos os príncipes dos filisteus, e sobre o telhado havia uns 3.000 homens e mulheres, que estava vendo Sansão brincar. Então Sansão clamou ao Senhor e disse: Senhor Deus, peço-te que te lembres de mim e fortalece-me agora só esta vez, ó Deus, para que de uma vez me vingue dos filisteus pelos meus dois olhos. Senhor Jesus, com a remissão dos nossos pecados, ó Senhor, somente uma vez mais, venha vivificar em nossas almas a tua santa palavra, com perdão dos nossos muitos pecados. Amém. Vamos ouvir o hino.

amigos, campanhas estão a tocar. Quando chamar a mim e a ti, Deus abençoe, irmão Elias, esse mundo sombrio de tristeza e morte. Mas estamos indo para um lugar. A volta de Jesus é mudar a tristeza para a alegria, a morte para a vida, a velhice para a juventude eterna, a imortalidade no lugar da mortalidade. Você anela por isso? Estamos ansiando por isso? Ouvimos esta semana essa mensagem tremenda. Ó Senhor, somente uma vez mais. Eu não gosto de ficar muito perto do microfone. Vocês dão um jeito aí. Além, parágrafo 2, além disso, estamos vivendo na eternidade. Não temos tempo, os limites do tempo pararam quando Jesus Cristo deu-me sua vida dentro de mim para viver através dela. Portanto, somos criaturas eternas, agora assentados em lugares celestiais em Cristo Jesus. Que hora! Jesus deu, iniciou a vida em você? Iniciou a vida em você? Então somos eternos. Parágrafo 46. Senhor, cada mensagem. 46. Vamos lá. E meu tema esta manhã é sobre a condição que penso em que a igreja pentecostal deste dia está. Em que posição e hora estamos? E qual é a possibilidade? Agora deixe-me citar de novo em que condição a igreja está agora e quais são as possibilidades diante dela. Então, pregando de manhã sobre a condição em que penso em que a igreja pentecostal deste dia está. Você, quando fala igreja pentecostal, nós não somos a igreja pentecostal, que quer dizer uma experiência com Deus. Mesmo ele falando da denominação, você vê se você não fez uma denominação, se denominou ali, então você traz para você, eu trago para mim. O parágrafo 48, depois que leu a Bíblia em Juízes 16, 26, 27, do 48 aos 62, ele diz: gostaria de tirar disso o tema, ó Senhor, somente uma vez mais. Vamos dizer, ó Senhor, somente uma vez mais. Que o Senhor abençoe a leitura da sua palavra. Deve ter sido uma tarde agradável, semelhante a esta a qual estamos desfrutando hoje, neste acampamento aqui em Or Springs, Arkansas. Ele estava pregando no acampamento. E estava ocorrendo uma grande celebração, mas muito diferente da celebração de hoje. Havia uns 3 mil filisteus nas galerias, olhando para uma estranha dupla que entrou na grande arena. E senhores de guerra, muito honrados, e suas damas elegantes, adornadas de joias, estavam sentadas em posição. E como era naquela época, havia, algo semelhante a um cogumelo que existia, o edifício apoiado sobre colunas que sobressaíam, talvez um tipo modernista de arquiteto, arquitetura, e todos estes filisteus reunidos lá em cima
havia se posicionado para este grande evento e estavam nesta grande celebração e todos de olho no centro desta arena. Deve ter se levantado para ter uma visão melhor do evento que estava para acontecer. E agora, enquanto estamos sentados aqui esta tarde, vejamos se podemos, com mente imaginária, nos colocarmos naquela posição para assistir à cena. O que vemos? Vamos imaginar, ouvindo e imaginando a cena daquele grande edifício, vendo a cena que estava acontecendo ali, vindo, saindo ao centro da arena, vem um rapazinho segurando a mão de um cego, tropeçando, calambiando. Tiveram muitos shows com macacos e truques e assim por diante, mas chegou a hora do evento principal, aquilo que aguardavam lá tanto tempo, o evento principal do dia, as preliminares terminaram, os salões em que ocoaram a tarde toda, as festanças dos bêbados, pois celebrava a vitória de Dagon, o deus peixe deles, sobre a arca e a promessa de Jeová. Que cena vergonhosa! Como podemos imaginar tal coisa acontecendo, do deus peixe de uma nação pagã celebrando a vitória sobre o servo de Jeová? Tudo devido ao fracasso do homem realizar o que lhe foi ordenado fazer. E aqui estavam mulheres pagãs, bêbadas, falantes, adornadas de joias, maquiadas, uma celebração moderna de Hollywood, trazendo o servo do Senhor Deus, acorrentado para o evento principal da tarde. Comece a imaginar, como o profeta diz, o rapaz deve tê-lo arrastado até lá, esta grande massa de carne humana tropeçando. Você vê Sansão vindo tropeçando, seus dois olhos, com o cabelo caído nas costas, atado e amarrado para

irmãos até a colina a partir da qual começaram a diversão. Quando penso nisso, penso numa igreja que foi ordenada por Deus a fazer algo para Deus. Começo a lembrar de você. E que permitiu ao inimigo cegar seus olhos à palavra do Deus vivo e aos mandamentos de Deus e à tarefa que Deus lhe ordenou fazer, só para servir de divertimento num esconderijo de mulheres embriagadas, maquiadas, cobertas de joias, usando shorts de cabelo curto, homens do mundo, uma igreja que deve estar brilhando no poder e na força do Senhor. Que vergonha! Como deve ter sido humilhante para Sansão, com toda a sua estrutura física, que era mais do que suficiente, e provou que Deus tinha sua força através do seu físico e todo o músculo que um dia teve ainda estava em seu corpo, mas as bênçãos do Senhor o havia deixado. Podemos ter toda a nossa estrutura, podemos ter nossos rituais denominacionais, podemos ter nossos nomes nos papéis e livros de registros, mas pergunto-me hoje se a igreja pentecostal não está na mesma condição, com os olhos tirados da palavra de Deus e do propósito.

as coisas de Deus. Vou dizer, ó Senhor, mantém os meus olhos abertos à tua palavra. Mantém os meus olhos abertos, Senhor, quando qualquer coisa do mundo, eu não quero estar com meus olhos cegados, mas eu quero ter eles abertos àquele que ama o mundo, as coisas do mundo. O amor do Pai não está nele, porque tudo que há no mundo, a concupiscência da carne, a concupiscência dos olhos, a soberba da vida, não é do mundo, não é do Pai, mas do mundo. E o mundo passa e as suas concupiscências. Aí você vê, aqueles que amaram o mundo já morreram. Aonde eles estão? Se eles não arrependeram, estão na quinta dimensão. E aqueles que estavam lá com eles, do lado deles, também estão no mesmo lugar. Os olhos cegados. Mas, ó Senhor, mantenha os meus olhos abertos. Vamos dizer, ó Senhor, mantenha os meus olhos abertos à sua palavra. Ele foi humilhado no tempo em que viveu. Quando vejo Sansão lá de pé, é um símbolo de uma nação decaída, moralmente corrompida, e de uma igreja moralmente decaída e corrompida, porque ele simbolizou tanto Israel como nação, quando o poder de Deus que pertencia à igreja foi

e sem olhos. Mantenha os meus olhos aberta a sua palavra. Se o inimigo puder tão só cegar seus olhos ao que é real de Deus, você passará por cima dela e não saberá.

Se seus olhos estiverem cegados para o que Deus está fazendo, você passa despercebido. Só cego para não ver o que Deus está fazendo com essas fitas mundialmente, irmão. Só cego. Se você estiver cego, você nunca vai perceber, vai passar por alto. Mas se você tiver visão para enxergar, você vai ver o que Deus está fazendo e você vai entrar nele também. Eu também quero entrar nesse avivamento. Porque os seus olhos estão abertos. Mas se não tiver, você vai passar por alto e nunca vai enxergar. Deus, ó Senhor,

tirá-lo fôlego, como aqueles soldados e mulheres embriagados com seus corpos de, com seus copos de coquetel na mão, possa ouvir isso ecoar pelos corredores. Então este é Sansão, o poderoso homem de Deus, o homem valoroso, o grande guerreiro, naquela condição. Imagino que entre aqueles guerreiros lá de pé, abraçando suas mulheres namoradas de Hollywood e suas joias

coluna na mão e 1000 filisteus caídos, mortos lá. Como isso pôde acontecer? Quando a queixada de mula bater-se num daqueles capacetes de quase 4 centímetros de espessura de bronze maciço. Ora, se batesse naquele capacete com uma queixada de mula, a queixada de mula se faria em milhares de pedaços. Mas Sansão, com o poder de Deus nele, derrubou 1000 filisteus, destruindo seus escudos e fazendo-os cair a seus pés,

E se a Sansão, eu corri dele quando eu vi os meus colegas, os meus amigos mortos, 1000 morreu, eu escapei. Agora ele sair, vamos festejar. Eles se lembraram de ver a queixada em sua mão e ele dizendo, alguém mais quer um pouco disso? Capaz de Sansão matou os 1000 e correu atrás do resto e disse, você não quer também? Quer uma queixada? Ele era um homem que podia falar. Era um homem ungido por Deus. Deus prometeu abençoá-lo. Ele estava na força de Jeová. Glórias ao Senhor Jesus. Dar glórias ao Senhor Jesus. O parágrafo 65. Acho que enquanto ele estava lá de pé, houve alguém deles que se lembraram daquela noite em Gaza, de como o homem pôde arrancar os portões de Gaza e colocá-los nos ombros quando tentavam cercá-lo. Não se pode cercar a unção de Deus, nem uma organização pode retê-la. Deus salva os que ele chamou. Tudo que o Pai me deu virá. Não pode segurar a unção do Senhor. Bem, eles acharam que o tinha cercado. E ele arrancou os portões, colocou-os nos ombros e saiu andando. Subiu ao topo da colina e sentou-se. Grandes portões de bronze

Eu tenho a unção do Senhor. Nada pode me cercar. Nada pode me segurar. Qualquer coisa eu jogo no ombro e vou até a colina chamada Calvário e deixo ali. Glória a Jesus, nada pode te segurar. Se você tem a unção do Senhor, ó Senhor, vamos dizer, ó Senhor, somente uma vez mais,

que o impede de fazê-lo? Lá estava Sansão, mas o Espírito do Senhor não vinha mais sobre ele. Ele não estava ungido. Ele foi despojado desse poder por uma mulher que o afastou dos mandamentos do Senhor. Ó Senhor, vamos dizer, ó Senhor, somente uma vez mais.

Senhor Jesus Cristo, o parágrafo 95 ao 98. Agora lembre-se, esta fita está sendo gravada e será enviada ao redor do mundo. Estamos movendo com o fogo? Ou estamos organizados? Ou estamos querendo nos organizar? Vejam, e não estou falando tanto aqui, mas isso vai a umas 17 nações, às selvas e a todo lugar. Todo lugar, vamos mover com a coluna de fogo. É um perigo, o profeta diz, cuidado, senão nós viramos uma denominação. Deixa a coluna nos guiar. Espiritualmente cegos. Cegos a quê? A palavra de Deus, a verdade de Deus. Sua organização não permitirá ver o que Deus está fazendo. Ótimos ministros me procuram e dizem, creio que isto é a verdade, irmão Brana. Mas se eu pregasse isso, agora, aí está, se eu cresse nisso, bem, as pessoas iriam. Não me importa o que as pessoas digam, não me importa o que a organização diga. É o que Deus disse ser a verdade. E se for a verdade de Deus, Deus o apoiará. Como pode esperar ter fé quando tem desejo de honrar uns aos outros? Veja, isto afasta a fé de vocês. Ah, eu quero honrar fulano. Se eu falar isso, eu vou desonrar. Como você vai ter fé

sua vez mais. Grite, ó Senhor! Somente uma vez mais. Glórias ao Senhor Jesus. O parágrafo 157. 157. O profeta de Deus diz: notem, enquanto ele estava lá de pé, os senhores de guerra, meio bêbados, pensavam: lembro-me desse grande personagem, lembro-me de quando ele se levantou com a queixada de mula na mão, lembro-me de quando ele dobrou os portões de Gaza e foi ao topo da colina. Lembro-me de tudo isso, quando aquele leão rugiu atrás dele e aquele rapaz pequeno, e o Espírito veio sobre ele e ele partiu aquele leão em dois com a mão. E aqui está ele, amarrado, sendo levado por uma criança. E nosso Deus Dagom, o Deus Peixe, alcançou a vitória sobre ele. Ah, mas ali tinha uma oração, ali tinha um clamor. Oh, Senhor, vamos repetir esse clamor de Sansão. Oh, Senhor, repete. Parágrafo 196. O tempo todo, os filisteus não perceberam o que estava acontecendo.

possa pautar. Eu estou cego, Senhor. Para 1 Coríntios 11, ainda corto meu cabelo, mas apalpe, irmão. Apalpe. E você vai ver que é promessa de Deus. Você perde poder sobre os anjos. A sua oração não é respondida. Você está cego, cego para isso. Então apalpe. Começa a palpar. Ele apalpou, sabia que havia algo, ergueu a cabeça, não tinha olhos, eles não perceberam as lágrimas escorrendo daquelas cavidades vazias, onde as glândulas deixavam cair as lágrimas, de cabeça erguida, com os lábios movendo-se lentamente. Ó Senhor, somente uma vez mais. Lágrimas, lágrimas escorrendo daquelas cavidades cegas,

toupie et commence à clamer, oh Seigneur, come in so my trouble is my Seigneur. Sabe o que eu estava pensando, irmão? Nós somos criados num lar pobre, numa escola simples da roça, mas o professor, ele ainda está vivo ainda, ele gosta muito de mim. Ele disse, olha, ele nos ensinou, lá era a primeira, a segunda, a terceira, a quarta. Ele diz, olha, quando alguém chegar na porta da escola, todo mundo levanta. Todo mundo ficava de pé, como se fosse no quartel de sentido. E ele conversava com a pessoa e ele falava assim, ó, agora vocês podem assentar. Quando uma pessoa estiver falando, isso eu aprendi lá no pré, na roça. Você não precisa nem de ter o Espírito Santo para ser educado. Você não sai. Isso é uma falta de educação. Isso eu aprendi lá de bebê, de criança. Agora eu fico pensando, Deus, nós somos cheios do Espírito. Mas às vezes nossos olhos estão cegos para isso. Mas apalpe nessa noite. Apalpe de Senhor, somente uma vez mais, Senhor. Se eu não tenho o Espírito Santo, mas pelo menos uma educação.

já que ficou cego, o diabo cegou. Não consegue enxergar mais. Senhor, se eu me alegrar com a desgraça de quem me tem ódio, de quem quer me matar, se eu desejo mal, eu preciso de altares, eu não sou cristão. Eu não converti ainda. Eu ainda tenho aquilo que o mundo tem. Alguém desejando a morte do outro para ficar no lugar. Meu Deus, que coisa cena. Isso está sendo a palavra de Deus. Senhor, se eu estou cego, deixa eu apalpar e ver as suas promessas, Jesus. Se eu não consigo enxergar, um dia eu vi uns ministros falando assim, ó, fulano tá doidinho que ele morre para esse cara no lugar, em conversos. Eu achei tão bonito o irmão Ala, o vô dele deu um, não sei quantas fazendas de terra para ele, e às vezes o vô dele já com 80 e tantos anos cai enfermo, e ele ora e chora, e fala, pastor, ora, ora por dar Deus a vida pro meu sogro, mas ele pode desfrutar só depois da morte dele. É isso, está aberto as promessas de Deus. Mas se está cego, começa a palpar. Começa a palpar e grita, oh Senhor, somente uma vez mais. Isso é ser mundanos. Já pensou, não é isso que tem no mundo? Não é isso que tem na política, não é isso que tem nas igrejas mundanas, não é isso que tem nos lares mundanos, mas aqui nós somos cristãos. Nós temos Jesus Cristo. Ah!

somente uma vez mais, Senhor. Se vocês, membros de igreja, seus colegas na igreja, não percebem, só continue orando. Ele queria ver mais uma vez a palavra de Deus manifestada diante daquele bando de pagãos, cegos e bêbados, incrédulos. Essa é a fome da igreja hoje, ver uma vez mais o movimento, a moda antiga enviada por Deus, o púlpito ao porteiro, uma limpeza antiga, um reavivamento antigo com o poder de Deus, um evangelho que limpa por completo, uma matança daqui até lá na portaria.

estava ele orando. Ora, não uma nova denominação, um novo credo, mas uma vindicação da palavra: Senhor, tu uma vez mais estiveste sobre mim, uma vez mais deste força. Se tão só tivesse aquela força, tenho os músculos, mas estou fracos. É fraqueza. Temos membros, mas estão fracos. Eles

tenta negar, não. A sua ação está falando. Veja, se tem mais membros, músculos maiores, mas onde está a força do Senhor?

nesta hora a fé arrebatadora para tirar a igreja desta coisa antes do juízo cair sobre a terra. Oh, Senhor! Grita, Senhor! Somente! E o juiz está para cair. Direi como meu amigo Jack Moore disse: se Deus deixar os Estados Unidos passarem impunes com o que está fazendo agora, ele estará moralmente obrigado a levantar Sodoma e Gomorra e se desculpar com eles, por queimá-los, certo? O juízo é a seguir.

Se o diabo te chegou em alguma coisa, apalpe! Eu não tô enxergando, mas deixa eu apalpar! Deus, tira todo mundo de mim!

pecado, dois estarão no banco do carro, e um será tomado e outro será deixado. Acontecerá no momento. Você diz, irmão Brana, quando será? Talvez vocês critiquem isto. Não tem problema dizer? Um irmão diz, pode dizer, irmão. Deixe-me citar uma coisinha aqui. Um dia você descobrirá. Você irá dizê-la. Oh, fui ensinado que há isto, aquilo e aquilo mais, que acontecerá antes que o Senhor venha. Haverá um período de grande tribulação e passaremos por ele. Está vendo? Está vendo? Sabem, certa vez fizeram uma pergunta a Jesus, ele disse, porque dizem os escribas que é Mister, que Elias venha primeiro? E Jesus disse, digo-vos que ele já veio e vós não o conhecestes. Um dia deste você dirá, ó,

sei. Veja, será uma retirada secreta. Se ele levasse um daqui de Hot Springs,

pai, sua mãe.

vai ser com milhões! Não que está vivo, mas que vai levantar da terra!

certa vez, qual foi? Julieta e Romeu. Ele veio à noite, quando as pessoas estavam dormindo no mundanismo, e a igreja toda no mundanismo, e de repente veio o clamor, e lá se foram eles. Eu não quero estar dormindo, não! Você quer estar dormindo no mundanismo? Eu não quero, não! Eu quero estar na presença do Senhor Jesus.

0, 225, 225. Glórias ao Senhor Jesus. Então Sansão clamou: Senhor, arrancar os meus olhos. Daí o inimigo arrancou seus olhos. E você não pode amar mais um outro. Arrancou seus olhos que não pode ver a palpe. A palpe.

Senhor! Eu ainda tenho ódio das pessoas. Eu ainda passo por pessoas nem cumprimento. Que vergonha! Descrente! Nem o descrente é como o descrente, como os mundanos. Não tem conversão ali. Satanás cegou seus olhos. Mas é uma noite de clamor, Senhor!

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Eu quero a poupar, Jesus! Grita, Senhor! Grita, Senhor! Somente uma vez mais! Somente uma vez mais, Senhor! Somente uma vez mais! Que haja uma reunião de acampamento ao lado de uma colina, como houve na colina do cenáculo, que vem um som do céu, como um vento veemente, impetuoso, enche toda a casa, evidencia, evidência visível do Cristo ressuscitado. Somente uma vez mais, Senhor, começa a clamar. Somente uma vez mais, Senhor. Somente uma vez mais. Ele clamou. Quando clamou com sinceridade lá de pé, fica de pé, seus olhos cegados, sei o preço, Senhor, mas somente uma vez mais, Senhor, eu tenho sido cegado pelo inimigo, Senhor, eu não tenho amado meu irmão como eu deveria amar, Senhor, olha a minha falta de cristianismo, Senhor. Quando alguém começa a falar, eu saio, provando que eu estou cego. Mas diga, Senhor, apalpe. Quando eu entro no recinto, eu vejo alguém ali, eu não falo nada, sai, apalpe. Você é como os mundanos. O inimigo.

fazer. Apalpe. Quando clamou com sinceridade lá de pé, e seus olhos cegados, sem o preço, Senhor, mas somente uma vez mais. Clame somente uma vez mais, Senhor. Deus responde a oração. Clame. Ele sentiu as fibras se contraindo. Sente as fibras do poder da unção se contraindo. Quando alguém, Jesus, diz, bater no rosto, a unção de Deus sobre você, você oferece a outra face. Diz, o meu Senhor morreu de partes chicotadas, humilhado, como exemplo para mim.

já que você não pode enxergar, o diabo cegou seus olhos. Senhor, diga, Senhor, somente uma vez mais, Senhor. Deus responde a oração. Ele sentiu as fibras se contraindo. Eu posso sentir a unção de Deus contraindo a minha alma. Você pode sentir as fibras se contraindo. Seus músculos começaram a se firmar. Os músculos da sua fé começam a firmar nessa hora. A força da perna começou a voltar. As pernas começaram a equilibrar.

Eu sou diferente. Eu tenho o favor de Deus. Eu sou a semente eleita. Eu sou um filho de Deus. Eu me lembrei de João Wesley. Quando João Wesley ia passando, alguém estava no caminho dele. Ele disse, me dá licença, eu posso passar? Ele disse, eu não passo, eu não saio da frente de um louco. Ele disse, mas eu saio. E saiu assim, eu carrego a unção de Deus. Eu carrego o favor do Senhor. Eu amo os meus inimigos. Eu oro por eles. Quando acontece um mal com alguém, eu choro. Diz, Senhor,

posso fazer isso, eu tenho que constatar que eu não converti, que eu sou apenas um religioso. Mas, senhor, eu estou cego, o diabo me cegou para isso. Os diabos chegou para isso, mas eu posso apalpar, Senhor. Eu posso apalpar e clamar.

eu posso apalpar e clamar, Jesus, clame, Senhor, Senhor. Eu trato mal minha esposa, eu trato mal meu filho, eu trato mal meu filho, eu trato mal meu vizinho, a minha mãe.

Senhor. Deus responde a oração. Ele sentiu as fibras se contraindo. Seus músculos começaram a se firmar. A força da perna começou a voltar. Ele disse ao garoto, leve-me até a coluna agora. Leva-me. Leva-me, Senhor. Leva-me, Senhor. Leva-me pedir perdão. Leva-me derrubar. Então, às vezes o profeta diz, você não sabe o que passa no coração de um pregador. As noites de lágrimas, de choro, dizendo, Senhor, hoje me veio um desespero nesta madrugada, dizendo, Senhor, um irmão ofendido é mais difícil de conquistar do que uma cidade murada, fortificada. Mas para o Senhor passa acima de muralhas. O Senhor passa em cima de fortaleza. A unção do Senhor pode jogar os portais de bronze nas costas.

A unção do Senhor é maior. Senhor, começa a poupar. Deixa a força voltar. Deixa a força do Espírito. Deixa a força de abraçar um ao outro. O profeta diz, eu prefiro o amor divino reinando na igreja do que os paralíticos andar, do que qualquer milagre acontecer. O amor é a principal coisa. Glórias ao Senhor Jesus. Nós que ouvimos essas fitas, guiado pela coluna de fogo, irmão, se o inimigo te cegou, apalpe! Ele cegou Sansão, mas não podia tirar o tato de Sansão. Ele podia apalpar.

até a coluna onde eu seja crucificado. Deus, leva-me para ser crucificado. Você quer dizer, leva-me, Senhor, para ser crucificado, meu eu. Deixa eu abandonar minha mente, abandonar o meu ego, abandonar as minhas razões, os meus direitos. Me leva até a coluna do Calvário, Senhor.

leva-me, Senhor, leva-me. Leva-me até a coluna do Calvário. Leva-me até a coluna onde eu seja crucificado. Fala, fala, Senhor. Fala, meu Deus. Fala, irmão. Até que a minha velha vida mundana morra aqui.

começa a palpar o seu irmão. Começa a palpar, oh, meu irmão, me perdoe. Me perdoe. O inimigo furou os meus olhos. Mas, minha irmã, me perdoe. O inimigo furou os meus olhos, mas a força voltou nesta noite. A força vem de volta. Estou sendo levado pela colina do Calvário. O meu eu, esse gigante, está sendo derrubado. Lá era filisteus. Aqui é o eu.

da sua fé. E quando fez, a construção veio abaixo. É hora do seu ego ser derrubado.

preciso puxar! E quando fez e começo e a construção veio abaixo, aquele dia ele com

fica de pé e diga uma vez mais, Senhor. Uma vez mais, Senhor. Uma vez mais, Senhor. Os ministérios estão caindo no chão. A doença cai no chão. O problema doméstico cai no chão. O problema entre irmãos cai no chão. Glória a Jesus. Deixa tudo isso cair no chão. Oh, Senhor. Oh, Senhor. Não me veio um hino de oração. Eu não sei se o conjunto pode cantar de oração, irmão Mateus. Eu estou com ele na alma, mas não estou conseguindo falar. A oração era uma coisa, um hino que você seja um clipe dele. Oh, Senhor, e você cantando. Com fervor orar, pensar. Glória a Jesus, aleluia. Você quer orar, dizer, oh Senhor, oh Senhor, se o inimigo me cegou, eu quero apalpar. Oh, eu quero apalpar, Senhor, mais uma vez, Senhor. Oh Jesus, a força voltou, quero ir para o Calvário, a coluna do Calvário. Oh, Jesus, ore,

Leva-me, Senhor.

mas ele podia palpar. Às vezes o inimigo te cegou, mas a pálpebra

0: somente uma vez mais. Graças a Deus por mais essa porção, por mais essa mensagem. Sela isso nos nossos corações, ó Deus. E que o Senhor continue abençoando o nosso pastor Glomar Borges, mantendo a unção da mensagem sobre ele, abençoando cada vez mais seu ministério, a sua família e assim a todo o povo de Deus. Graças a Deus. Fomos mais uma vez abençoados grandemente. E pela internet estiveram conosco aproximadamente 120 conexões. Deus abençoe a todos, também as igrejas que estavam participando conosco. E agora resta cumprimentar um ao outro, dizendo Deus te abençoe. Segunda-feira, amanhã, se o Senhor permitir, estaremos reunidos para o culto de oração.
1: Cumprimenta, Senhor, somente uma vez mais.